Difícil, impossível. Se Jesus houvesse meio morrido na cruz, nós estaríamos todos numa situação muito complicada. Foi necessário.

santifique a vossa vida, sacrifique a vossa vida, e preparem-se para aquilo que Deus há de fazer através de você e em teu viver. Prepare-se, porque é promessa da palavra, é a verdade da palavra. A palavra não mente, impossível que a palavra caia por terra. Assim foram com os apóstolos, foram homens que deixaram a sua vida, deixaram os seus afazeres, sacrificaram a sua existência para o Todo-Poderoso, entregaram-se por completo ao Mestre. E vejam os exemplos que estão na palavra de Deus, que são suficientes para que vivamos essa realidade, irmãos. E se nós não temos contemplado o poder do Senhor, é porque nós não temos vivido o poder do Senhor. Nós não temos vivido Deus de fato. E Deus não é homem, não é homem para que minta, e também jamais há de nos enganar. Mas nós temos que observar os seus ensinamentos segundo aquilo que está na palavra e vivenciá-lo, e certamente teremos uma nova vida, pronto para ser usada, pronto para estar no serviço de forma agradável ao Todo-Poderoso. Disse o apóstolo Paulo: peço que vocês se ofereçam completamente a Deus como um sacrifício vivo, dedicado ao seu serviço e agradável a Ele. E ele complementa: esta é a verdadeira adoração que vocês devem oferecer a Deus. Nesses últimos tempos que temos vivido esse evangelho tão complicado, um evangelho cheio de coisas, evangelho dos últimos tempos, evangelho do fim, em que a palavra diz que seria da forma que nós temos contemplado por aí, as pessoas acham que louvar a Deus, amados, é estar na igreja, acham que louvar a Deus é cantar as músicas mais populares de nossos dias, músicas gospel mais populares, é agir como agem os famosos. É uma palavra bonita, é uma ação bonita, mas eu quero falar para vocês que a verdadeira oração, ela parte primeiro do sacrifício, irmãos, do sacrifício, porque ele diz que ele quer coração quebrantado. É isto que move o coração do Todo-Poderoso, e ele diz: esta é a verdadeira adoração que vocês devem oferecer ao Todo-Poderoso. Mas qual é a verdadeira adoração? Sacrifício. É o sacrifício. O apóstolo Paulo está referindo-se à necessidade de sacrificar-nos a Ele, doar-nos a Ele, entregar-nos a Ele, vivermos a sua verdade acima de todas as coisas, igreja. E quando você vive dessa forma, o teu andar pela rua é uma adoração, o teu casamento é uma adoração, o viver em família é uma adoração, o teu trabalhar é uma adoração, tudo quanto você faz redundará em adoração ao Todo-Poderoso, porque você já não vai fazer, porque você não mais fará para si próprio, mas para que o Senhor seja honrado e glorificado, para que Deus receba toda a honra, para que Deus receba toda a glória, para que o Senhor seja engrandecido, para que o Senhor seja louvado, para que o Senhor se agrade da tua existência. Portanto, amado, entra aí a nossa adoração com atos e ações, com atos e ações. E eu quero afirmar que essa ideia de adorar relacionada a cantar, ao muito cantar, sim, também, mas se não houver o sacrifício na vida, será apenas cânticos, apenas cânticos, apenas cânticos, não subirá de forma agradável ao Todo-Poderoso. Irmãos, o princípio de todas as coisas é agradar o Senhor, e isso se faz com uma vida dedicada, uma vida consagrada, uma vida rendida totalmente ao nosso Senhor e Salvador Jesus. Aí nós olhamos para a nossa vida, irmãos. Eu olho para a minha vida e tento policiar o meu dia a dia. Você também deve olhar para a sua e policiar o teu dia a dia. As tuas ações, elas são dignas, dignas de adoração ao Todo-Poderoso? Pensa bem. O que você faz no teu dia a dia? Você levantou hoje? As tuas ações nesse domingo, porventura, adoraram o Todo-Poderoso? Ontem, no sábado, as tuas ações, o Senhor olhou dos céus e diz: oh, filho amado, filho precioso, que bom este

0: filho, olha como ele é fiel, ó como ele é justo, ó como ele faz segundo o meu coração, olha como esse camarada é bom. Será que Deus olhou para você hoje, ontem, na sexta, a semana passada, o mês passado? Houve um dia no decorrer do mês passado, do ano passado, que o Senhor olhou para você e se agradou dos teus atos, como agradou dos atos de Jó? Ou como se agradou dos atos de Davi, homem segundo o meu coração? Irmãos, é muito sério. É muito sério, mas tudo isso é o plano de Deus para a nossa vida. E se você colocar a tua vida de acordo com aquilo que Deus quer, você experimentará o poder e a glória do Eterno de uma forma grandiosa, de uma forma poderosa, de uma forma intensa, de uma forma magnífica. Você verá o agir do Senhor, você verá o poder de Deus, você verá a manifestação da glória do Eterno no teu dia a dia, igreja. Mas temos que viver, igreja. Nós temos que sair dessa vida de faz de conta, essa vida de faz de conta que está por aí, essa vida de faz de conta, irmão. Deixa-me dar um exemplo aqui que eu falei para a Tenilza hoje e eu fiquei assim tão triste, tão triste. Estava andando com a Elisa hoje de manhã, e eu passei na frente de uma porta de vidro, tinha um jornal colocado debaixo da porta, e um panfletinho assim colado, grampeado no jornal, e esse estava para cima: venha para a igreja receber a pasta de figo milagrosa. Falei, meu Deus do céu, que loucura é esta? O povo está brincando com Deus. Pasta de figo milagrosa. Amados, isso é evangelho? É isso que Deus quer? Isso é sacrifício? Isso é vida dedicada? Isso é vida consagrada ao Todo-Poderoso? Nós precisamos ter cuidado, irmãos, porque nesses últimos tempos o maligno tem brincado com aqueles que não querem saber de Deus, mas busca a sua satisfação naquilo que o homem oferece. E um dia Jesus olhou para essas pessoas e falou: errais por não conhecerdes as Sagradas Escrituras. Esse é o evangelho que está sendo pregado, irmãos, mas eu quero falar para vocês que este não é o plano de Deus para as nossas vidas. Não é este o plano de Deus. Não é isto, irmãos. Esses são filhos de Satanás, que estão enganando as pessoas, levando as pessoas ao engano, levando as pessoas à perdição, com ensinamentos que procedem de demônios. E a Bíblia diz que se aparecer, mesmo que fosse um anjo diante de você, e pregasse um evangelho diferente deste que está na palavra de Deus, que fosse maldito, que fosse maldito. E nós temos que levantar a voz como a Atalaia do Senhor e falar abertamente desse evangelho mentiroso que não existe e que leva as pessoas para o inferno. Esse não é o plano de Deus. No plano de Deus não tem pasta de figo milagrosa, mas tem sangue de Jesus que purifica corações pecadores, corações imundos, corações carentes, corações que necessitam de um milagre. Está no plano de Deus e é o sangue do Senhor. E se você quiser experimentar o milagre de Deus na tua vida, inicie entrando no plano de Deus, sacrificando a tua vida, adorando a Deus com as tuas ações, e vocês verão o que Deus tem preparado para cada um de nós. E vocês verão o que Deus fará na vossa vida. Talvez, amados, as pessoas acham que nós pregamos de uma forma que não seja muito agradável aos ouvidos. Eu quero falar para vocês que eu também acho que minha pregação não é muito agradável aos ouvidos. Mas dei graças a Deus porque vocês não ouviram a pregação de Jesus. Porque vocês ficariam sem ouvidos. Ficariam sem ouvidos. Dei graças a Deus porque vocês não ouviram a pregação do apóstolo Paulo. Vocês ficariam surdos. Pedro, ficariam surdos. Tiago, ficariam surdos. Timóteo, ficariam surdos. Irmãos, porque é assim que está na palavra. É desta forma que está na palavra. E o pouco que nós temos a respeito destes, nós vemos quão sério era a pregação. Agora imagine 365 dias por ano. O que foi que esses homens falaram? O que foi que eles falaram? Certamente foram apenas boca que o Espírito Santo de Deus usou. Ainda diz: não vivam como vivem as pessoas desse mundo, mas deixem que Deus os transforme por meio de uma completa mudança da mente de vocês. A recomendação do Senhor, irmãos, é que a nossa visão não pode estar nesse mundo. A nossa visão não pode estar neste mundo, mas a nossa visão precisa estar naquilo que Deus quer para nós. É preciso viver o plano do Senhor, é preciso viver o que Deus quer para a nossa existência. E a recomendação é: não vivam como vivem as pessoas deste mundo, que vive o evangelho mentiroso, que vive a distância do Todo-Poderoso, que vive, amados, uma vida vazia de Cristo, uma vida vazia da palavra, que vive desassociado daquilo que Deus quer, que não querem santidade, que não querem compromisso, que não querem ofertar suas vidas para o Todo-Poderoso, mas querem estar dentro de uma igreja, querem um título, querem dinheiro, querem milagre, querem isso, querem aquilo. Mas eu quero afirmar para vocês: o que Deus tem para te oferecer é a salvação, e a salvação é necessário que haja um enquadrar-se na visão de Deus, um doar-se ao Todo-Poderoso, um deixar que a glória do Senhor te envolva, que a mão do Senhor te envolva, que o Espírito Santo trabalhe o teu coração e que você seja trabalhado a ponto de arrepender-se dos teus pecados e confessá-los ao Senhor, buscando-o como Senhor e Salvador das suas vidas. Este é o plano de Deus, e não é isto que esse mundo tem a oferecer, irmãos. Portanto, o que é que eu quero com este mundo? Esse mundo não tem nada para mim, não tem nada para você. O que tem alguma coisa para você é Deus, é Deus, é Deus, igreja. E tem uma palavra que é muito séria, muito interessante: o que adianta ganhar o mundo e perder a alma? O que adianta ganhar o mundo e perder a alma? Não é assim que está na Bíblia? Conhece o texto? Quem foi que falou? Sabe também? Pois é. O que adianta nos ganhar o mundo? O que adianta nos ganhar este mundo? Ou seja, o que adianta viver segundo a visão deste mundo, dar os passos nesse mundo, curtir esse mundo, nos encaixarmos na realidade desse mundo e perdermos a comunhão com o Todo-Poderoso e a oportunidade de estar na glória para todos sempre com o nosso Senhor e Salvador, irmãos? O que adianta-nos? Nós precisamos acordar, irmãos, para o plano de Deus para a nossa vida. Acordar para o plano de Deus, igreja. Precisamos acordar. Não há nada, irmãos, que pague o que Deus... Não há nada que pague o que Deus tem para cada um de vocês. Não há nada que pague o que Deus tem preparado para cada um de nós. Não há nada. Não há nada. Mas... Só tem uma forma de alcançar, e a forma é colocando a minha vida segundo o plano de Deus. É sacrificando a minha vida ao Senhor, é morrendo para mim, é doando-me para o Todo-Poderoso, porque Ele há de nos transformar e nos fará novas criaturas, cheios do Espírito e prontos para ser usados por Ele. E mais uma vez eu quero desafiar a amada igreja: sacrifique tua vida ao Senhor, entregue tua vida ao Todo-Poderoso e veja o que o Senhor fará na tua existência e através da tua existência. Experimente, tenha coragem, irmãos. No reino dos céus não entram os covardes, e assim está em Apocalipse. No reino dos céus não entram os covardes. Sabe quem são os covardes? Aqueles que não têm coragem de assumir o plano de Deus para suas vidas. Esses são os covardes. Não têm coragem de assumir o plano de Deus. Portanto, seja um corajoso. Seja o corajoso que morra para tudo nessa terra e coloque o Senhor em primeiro lugar na tua vida. Experimente o que Deus tem para você. Amém? E quando você der este passo, a glória do Eterno se manifestará na tua vida. E você verá que, para agradar o Todo-Poderoso, é preciso um coração quebrantado, rendido, uma vida de santidade, uma vida doada, consagrada, uma vida que foi entregue no altar. E a vida que nós temos não é mais nossa, mas é a vida do Senhor na nossa vida. Amém? Se você agir dessa forma, vocês verão o que Deus fará na vida de vocês. Não deixe que a voz do Espírito entre por um lado e saia pelo outro. Não deixe que a voz do Espírito entre pelo teu ouvido, por um lado, e saia pelo outro. Mas que ela possa encontrar lugar no teu coração. Criar raízes a ponto de frutificar de forma positiva. Para que o nome santo de Deus seja honrado e glorificado. Vamos colocar de pé, igreja. Deus amado, nós te louvamos pela tua graça e pela tua misericórdia. Nós te glorificamos, ó Deus, porque um dia tu se manifestou a nós, porque um dia tu colocou diante de nós um plano, porque um dia tu nos deu a oportunidade de sermos e vivermos segundo a tua vontade, de sermos teus filhos e vivermos segundo a tua vontade. E sabemos ainda, Pai, que tu mesmo fala, ó Cristo, que faríamos obras maiores, mas é evidente que é preciso viver segundo a tua vontade. Prepara-nos, desperta-nos para essa realidade, para que nós possamos viver a tua verdade, Senhor. Ó Espírito de Deus, trabalha o nosso coração, trabalha a nossa alma, Espírito, trabalha a nossa vida, despertando-nos para uma vida de santidade, de retidão, de compromisso contigo. Ó Deus, nós te louvamos, Pai, por cada um desses que aqui estão presentes, e queremos clamar que tu venhas envolvê-los nessa noite, para que essa palavra, Senhor, encontre lugar em cada coração desses que a ouvem, e assim possam crescer e serem segundo a tua vontade. Deus amado, faça segundo o teu querer na nossa existência, é o que nós pedimos em nome de Cristo Jesus. Aleluias, amém, Santo Deus, amém.
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fala pro teu irmão que está do seu lado. Deus quer que você viva uma história de poder nesse tempo. Faça a diferença, querido. Aleluia.

mas Egos e Jaibus, por serdes participantes das aflições de Cristo, para que também na revelação da sua glória vos regozijeis e exulteis. Se pelo nome de Cristo sois vituperados, bem-aventurados sois, porque sobre vós repousa o Espírito da glória, o Espírito de Deus. 1 Pedro 4, 13 e 14.

Nós queremos um romance contigo, Senhor. Nós queremos desfrutar dos teus braços. Nós queremos olhar nos teus olhos.

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2: Deixando tudo por Cristo Jesus. Amados, é interessante, mas Cristo Jesus, Ele nos quer totalmente vazios. Deixando tudo por Cristo Jesus. Amados, é interessante, mas Cristo Jesus, Ele nos quer totalmente vazios. Vazios de tudo. Vazios desse mundo, vazios de projetos, vazios de sonhos. O Senhor Jesus quer a nossa vida vazia, para que Ele possa enchê-la com aquilo que é da vontade dEle. É interessante isso, não é verdade? Haja vista que é muito comum nós estarmos cheios de projetos, cheios de planos, nós queremos cada dia mais algo diferente e corremos atrás. Nós nos esforçamos ao máximo para conseguirmos alcançar sonhos e projetos. Não é assim? Muitos estudam, estudam, estudam para conseguir uma formação. Faz bem, não é errado. Faz bem conseguir a formação. Outros estudam, batalham para conseguir um bom emprego. Enfim, tudo nesta vida depende de uma batalha, depende de uma luta, e isso é certo. Assim é a vida. Não é diferente. Mas quando Cristo Jesus olha para nós, olha para a tua vida, Ele mostra-nos algo diferente. Ele quer que nós estejamos vazios, totalmente vazios. Totalmente vazios. Ele quer que estejamos totalmente vazios dos nossos sonhos, dos nossos projetos, das nossas vontades, para que Ele tenha material pronto, para que seja usado e haja recipiente para que a graça, a misericórdia e o mover, a presença do Espírito Santo seja uma verdade. E uma das coisas que Ele fala é que nós precisamos desapegar-nos. É o desapego. É deixando tudo. É preciso deixar tudo. É preciso deixar tudo. Marcos capítulo 10, versículos 29 e 30. Ouça o que disse Cristo Jesus. Tornou Jesus: em verdade vos digo que ninguém há que tenha deixado casa, ou irmãos, ou irmãs, ou mãe, ou pai, ou filhos, ou campos, por amor de mim e por amor do Evangelho, que não receba já no presente o centuplo de casas, irmãos, irmãs, mães, filhos e campos, com perseguições, e no mundo por vir a vida eterna. Esta é a colocação de Cristo Jesus para os seus discípulos, para aqueles que querem e desejam andar com Ele. Nós temos que aprender, amados, que o Senhor não quer a nossa sabedoria, o Senhor não quer a nossa formação, o Senhor não quer os nossos bens, o Senhor não quer aquilo que é nosso. Mas interessante, eu quero que você entenda essa colocação. Deus não quer aquilo que é nosso, mas Ele quer aquilo que é dEle. O Senhor quer aquilo que é dEle na tua vida. O Senhor quer a tua formação, Ele quer os teus bens, o teu salário, o teu tempo, o Senhor quer tudo que você tem. Você entendeu? Aquilo que é teu, o Senhor não quer. Mas aquilo que Ele te favorece, você reconhece que é bênção dEle na tua vida, que você reconhece que conseguiu porque Deus abriu as portas, porque Deus te abençoou, porque Deus te favoreceu, porque Ele deseja que você prospere. Isso o Senhor quer. Entenda isso. Não estou falando que as pessoas precisam ser pobres. Há muitos servos que são riquíssimos. Há muitas pessoas que possuem muito. Não é esta a questão de não possuir as coisas. Mas é preciso entender que aquilo que é nosso é do Senhor. Aquilo que é teu é de Deus. E a partir do momento que nós entendemos que aquilo que é nosso, aí as coisas complicam. As coisas ficam difíceis. Porque nós vamos gerir segundo a nossa vontade, segundo o nosso entendimento, nós vamos gerenciar da forma que entendemos. E quando fazemos as coisas da forma que entendemos, existe sempre a possibilidade de não agradarmos o Senhor. E nesse texto de Marcos, o Senhor fala exatamente isso: é preciso deixarmos tudo para que possamos segui-lo, para que possamos ter uma vida de comunhão verdadeira com Ele. Amados, deixar tudo é deixar tudo. Não é deixar pela metade, mas é deixar todas as coisas por amor ao Senhor. Porque tu amas ao Todo-Poderoso. Mas como é, pastor, que fazemos isso? É permitindo que o Senhor gerencie a tua vida. Oh, mas é difícil, misericórdia. Como é difícil permitir que o Senhor gerencie a vida da gente. Como é difícil, meu Deus. É nos tornarmos incapazes. É reconhecermos que somos incapazes e falarmos para o Senhor: Deus, é teu. Faça a tua vontade, age segundo o teu querer, move. Nós precisamos, amados, tomar essa atitude que não é fácil. Reconhecermos a nossa incapacidade, a incapacidade de gerenciar aquilo que é de Deus na nossa vida. É onde entra o desapego por todas as coisas. E colocar o reino de Deus em primeiro lugar. Faz sentido, pastor? Claro que faz. A Bíblia diz que nós somos dele. Nós somos propriedades exclusivas do Senhor. Entenda isso, nunca perca isso de vista. Nós somos propriedades exclusivas do Senhor, ou seja, tudo quanto possuímos primeiro é de Deus. É do Senhor. Haja vista que nem mesmo nós somos nossos. Nós somos propriedades. Somos do Senhor. Há um texto na palavra de Deus que diz que somos servos. Em algumas traduções, escravos. Somos exatamente isto, irmãos. Escravos do Senhor. Escravos do Senhor. E escravos não têm direitos. Escravos não tem querer, escravos, vive o que o seu dono, o seu proprietário quer. Esta é a visão. Eu sei que a visão é difícil para nós hoje. É uma visão difícil de nós engolirmos. Porque eu não quero ser escravo, eu quero ser príncipe. Eu quero ser príncipe porque eu sou irmão de Jesus, sou filho de Deus. Eu não quero ser escravo, eu quero ser príncipe. A nossa carne anseia pelo principado. Nós queremos a realeza, queremos ser nobres. Quando na verdade o Senhor não te chamou para ser nobre, sim para ser escravo. Ei, meu Deus, como é difícil essa história de ser escravo, não é verdade? Até porque nós não aceitamos isso. Nós não entendemos, nós não compreendemos e nós não queremos. E quando nós não aceitamos, entendemos ou queremos, aí entra a nossa sabedoria, ou maldita sabedoria, essa que nós temos. A nossa sabedoria, ela é terrena. É uma sabedoria que nos leva a ficarmos afastados do Senhor. Nos leva a um afastamento de Deus. Nós não podemos dar acesso ao nosso coração a esta sabedoria. Eu não posso abrir o meu coração, abrir a minha mente. Eu não posso, amados, abraçar esta sabedoria, porque ela não vem do Senhor. A sabedoria que vem de Deus, ela nos recomenda a sermos servos, a sermos escravos. Esta é a sabedoria que vem de Deus para a minha vida, para a tua vida. Veja como é diferente. Veja como é diferente. Mas por que nós não entendemos e não aceitamos bem essa questão de sermos servos? Porque os falsos profetas dizem que você nasceu para ser rico. Os falsos profetas dizem que você nasceu para ser príncipe. Os falsos profetas dizem que você nasceu para andar de Ferrari, para ter uma mansão. Os falsos profetas dizem a cada instante que a tua vida precisa ser marcada pela vitória nas coisas terrenas. À luz desses princípios hoje tão defendidos nas igrejas, Jesus foi um derrotado. O apóstolo Paulo, pobre coitado, derrotado, morreu preso, nem teve a dignidade de morrer solto, livre, estava preso. João, Lucas, Mateus e vai por aí. Todos eles, de certa forma, segundo essa visão que hoje é pregada nas igrejas, foram pessoas mal-sucedidas, pessoas que não venceram. E pior, irmãos, eles dizem que a pobreza é fruto do pecado. Você não conseguir alcançar os teus objetivos dessa terra é fruto do pecado. É fruto do pecado. Eis aí o apego pelos princípios, pelas filosofias desses últimos tempos. Mas o Senhor Jesus chamou para o desapego, para que você se esvazie de você mesmo, para que você entenda que nada tens e precisa não apenas entender, mas viver como se nada tivesse. Apenas usufrutuário daquilo que é de Deus, daquilo que é do Senhor. A partir do momento que nós colocamos a nossa vida nesta situação, neste nível, nós vamos conseguir êxito aos olhos do Senhor. É onde entra, irmãos, a palavra do Todo-Poderoso de uma forma forte, de uma forma extraordinária, de uma forma magnífica, de uma forma tão maravilhosa, mas tão maravilhosa a ponto de você explodir de alegria, de prazer, de satisfação naquilo que é de Deus. E veja, hoje está difícil ter prazer nas coisas do Senhor. Está difícil, irmãos. Mas por que está difícil, pastor, ter prazer nas coisas de Deus, já que o Senhor promete uma vida de vitórias? Mas por que está difícil alcançarmos essa vitória e ou termos alegria no nosso coração? Olha só, tudo depende do primeiro degrau, porque é uma sequência de degraus. O primeiro degrau te faz reconhecer Deus como Senhor da tua vida. O segundo degrau te faz depender de Deus. O terceiro degrau, você é cheio do Espírito, mover do Espírito. A alegria do Senhor é derramada sobre a tua vida. A presença do Senhor torna-se verdade na tua existência. Deus move de uma forma grandiosa na tua vida. Esses são os degraus. E quando nós, amados, vamos subindo os degraus que nos são colocados pelo Senhor, Ele vai completando a nossa vida, vai completando a nossa existência. Vamos cada dia mais recebendo a presença do Senhor, o mover do Senhor, e vamos nos tornando completos, completos. Mas para quê? Haja o primeiro degrau, segundo, terceiro e vai por aí. Nós temos que estar amarrados na palavra de Deus. A palavra do Senhor, ela continua sendo o nosso norte. Apesar que dizem por aí que não é mais bem assim, porque hoje é o louvor que move, é o louvor que faz isso, é o louvor que liberta, etc, etc. Quem liberta é a palavra. Quem liberta é a palavra. Temos que conhecer a palavra, porque dela vem a vida que nós precisamos. Se nós não conhecermos a palavra, como é que vamos viver a verdade do nosso dono? E ou, como é que vamos entregar a nossa vida para que Deus seja o nosso dono? Tudo isso é fruto do conhecimento da palavra. Eu tenho que conhecer a palavra, eu tenho que viver a palavra, eu tenho que estar cheio da palavra de Deus. É outra situação extremamente difícil. O desapego é difícil. Com certeza é. Viver como escravo de Cristo é difícil, porque você morre para si mesmo, para que a vontade do Eterno esteja sobre o teu viver. E quando nós entendemos que a palavra é fundamental na nossa vida, é difícil. Eu tenho que conhecer a palavra. Eu tenho que permitir que a palavra, e a palavra é Cristo, que nos é revelada através da Bíblia, que esta palavra encontre lugar no meu coração, encontre lugar na minha vida. E que eu não seja influenciado pelas falsas doutrinas, pelos dogmas, filosofias e tantas coisas diabólicas que hoje estão por aí, levando as pessoas a um engano, ao afastamento, a distanciar-se por completo da presença de Deus. Mas por que distanciam-se do Senhor? Por que distanciam-se? Porque não querem saber da palavra. Não querem saber da palavra, não querem saber de Cristo, porque preferem viver segundo os rudimentos, os ensinamentos deste mundo, segundo aquilo que este mundo tem para falar. E quando o homem vive segundo este mundo, ele não consegue entender a palavra. Ele não consegue compreender a vontade de Deus. Um texto como este que nós lemos, que leva-nos ao desapego, ele diz, Cristo diz, em verdade vos digo que ninguém que tenha deixado casa, ou irmãos, ou irmãs, ou mãe, ou pai, ou filhos, ou campos, por amor de mim, por amor do Evangelho, que não receba já no presente o cêntuplo de casas, irmãos, irmãs, mães, filhos e campos com perseguições e no mundo por vir a vida eterna. Alguns entendem que esse texto é você abandonar a família, mas não é isso que o Senhor está dizendo. É deixá-los em segundo plano. Deixá-los em segundo plano. E não é fácil deixar a família em segundo plano. Até porque a sociedade coloca a família como o maior bem que a pessoa pode possuir. É a família em primeiro lugar. Assim dizem. Quando na verdade não é a família em primeiro lugar, mas o nosso Senhor, o Todo-Poderoso. Este sempre em primeiro lugar. Mas as pessoas não conseguem compreender essa revelação do Senhor e a consequência é que tropeçam na palavra, é que vivem longe da palavra e, consequentemente, ao viverem longe da palavra, afastam-se de Cristo. E se Cristo é o caminho, a verdade e a vida, como é que eles podem chegar-se ao Senhor? Como? Não há outro caminho, não há outra forma. Portanto, amados, se é o nosso desejo conhecermos Deus e vivermos a vontade dEle, a palavra precisa estar dentro da nossa cabeça. A palavra do Senhor precisa estar entronizada dentro da nossa mente. Eu preciso encher a minha vida com a palavra, porque quando eu tenho a palavra, o Espírito Santo, ele tem meios para guiar-me, para dirigir-me, para fazer-me entender que andar por determinados locais não é a vontade dele. Falar determinadas palavras não é a vontade. Agir de alguma forma não é a vontade dele. Enfim, eu tornar-me-ei santo e dirigido pela presença do Espírito na minha vida, que há de usar o meu conhecimento da palavra, o meu conhecimento dos princípios de Cristo, para conduzir-me pelos caminhos corretos, pelos caminhos reais, pelos caminhos do Senhor. Um dos grandes enganos dos últimos tempos é achar que o Espírito Santo pode revelar o caminho. Sim, pode, claro que pode. Claro que pode, o Espírito pode revelar o caminho. Mas há muitos amados que não leem mais a palavra porque vivem à mercê das revelações, das profecias que hoje proliferam, que hoje pipocam dentro das igrejas. Há igrejas que só têm revelação, que só têm profecia, não tem mais a palavra. E isso é perigoso. Como posso eu julgar o profeta? Ou seja, como posso analisar o profeta, ver se a profecia, se a vida dele está em acordo com aquilo que Deus quer, se eu não conheço a palavra? Precisas conhecer a palavra. Sem conhecer a palavra, é muito difícil servir ao Senhor. É muito difícil possuirmos uma vida reta, uma vida cheia do Espírito. E é por isso, irmãos, que nós temos visto, nos últimos tempos, tantas heresias, cada coisa que só a misericórdia de Deus. Aparecem tantos videozinhos no Facebook de cada loucura que esse povo está fazendo, que às vezes eu acho que aquilo é só montagem. Eu fico até boquiaberto com aquelas situações e acho que não é verdade. Porque, meu amado, as pessoas perderam por completo a noção da palavra e estão vivendo como loucos. Mas, por outro lado, quando nós vivemos a religiosidade, os dogmas, as doutrinas das muitas religiões, sem nos atentarmos para a Bíblia, atentarmos para a palavra de Deus, estamos, com certeza, abertos a todo tipo de engano, a todo tipo de ações loucas. É necessário, portanto, que haja essa vigilância, o conhecer da palavra, para que o meu coração esteja liberto do amor pelas coisas dessa terra, do apego por aquilo que é dessa terra, para que eu viva somente a vontade do Senhor. E ainda nós vemos nessa realidade o cumprimento da palavra de Deus. Eu sei que é difícil e nós temos falado muito a respeito das heresias, dessas religiões loucas que estão por aí, e vale ressaltar que são denominações até famosas no Brasil. Há muitas denominações famosas no Brasil que estão vivendo como loucos, dominados por espíritos de engano, levando pessoas para o inferno ao invés de conduzi-los para a presença do Senhor. Eu sei que nós reclamamos, nós falamos, oh meu Deus, falamos. É porque, queridos, está aberto diante de nossos olhos a loucura dos tempos finais. O Senhor está descortinando diante de nós, descortinando diante de você, diante dos teus olhos, a loucura dos últimos tempos, em que as pessoas não conhecem mais o Senhor, não o reconhecem como Deus, como Salvador, como Redentor, e estão vivendo toda sorte de enganos, toda sorte de enganos. O Senhor diz que era preciso deixar casa, irmãos, irmãs, mãe, pai, filhos, campos, deixar todas as coisas por amor a Ele e ao Evangelho. As pessoas não conseguem mais deixar essas coisas para trás. Mais uma vez, deixar, colocando-as em segundo plano. Amém? Colocando-as em segundo plano. As pessoas não conseguem mais colocar essas coisas em segundo plano, porque o Evangelho que elas ouvem leva a amar essa terra, a amar a família acima do Senhor, filhos acima do Senhor, irmãos acima do Senhor, igrejas acima do Senhor, propriedades acima do Senhor, desejarem ardentemente as riquezas, desejarem os bens que esse mundo pode oferecer, os desejos desse mundo, as alegrias desse mundo, e vai por aí, a lista é extremamente grande. As igrejas têm ensinado as pessoas a olharem para isto em detrimento da palavra do Senhor. E quando as pessoas colocam as suas esperanças nesses ensinamentos falsos, eles são instrumentos para o cumprimento da palavra. São nesses que a palavra se cumpre. Aqueles que não amam mais o Senhor, que não querem saber de Deus, que vivem segundo este mundo, que desejam viver segundo a carne, dominados pela carne, não permitem que o Espírito de Deus trabalhe na vossa vida. Esta é a verdade dos últimos tempos. E eu quero afirmar para vocês que é só o início, é só o início. Muitos estão esperando agora nesses últimos tempos, tempos apocalípticos, cumprimentos de profecias. Jesus, com certeza, está muito próximo de voltar. A volta de Cristo é iminente. Eu sei que muitos, nesses últimos tempos, estão esperando que o governo levante-se com armas, armado, numa luta sangrenta para tentar parar o Evangelho. Muitos estão ainda vivendo essa história, porque ainda é pregado nas igrejas essa heresia. As pessoas entendem dessa forma e pregam isso como se fosse uma verdade. Quando nós olhamos, nós vemos que é difícil isso acontecer. Vivemos dias em que tudo vai muito bem. Tudo vai muito bem. Dentro de poucos anos, estamos em 2018, conforme o IBGE, nos próximos 15 anos, 15, 20 anos, até o ano 40, aproximadamente até o ano 40, a igreja evangélica no Brasil será maioria. Mais de 50% da população brasileira serão protestantes, serão crentes. Essa é uma previsão do IBGE, ou seja, não é coisa de crente, ah, crente está... Não, o IBGE prevê desta forma, que o cristianismo evangélico será a maior religião do Brasil. Essa é a previsão do IBGE, você pode pesquisar que você vai encontrar com certa facilidade. Mas quando nós olhamos para a qualidade do Evangelho hoje, irmãos, nós vamos ver que ele está destituído de Cristo Jesus. O Senhor não está no centro, quem está no centro é o homem. E eis aí a grande perseguição, uma perseguição silenciosa do diabo, irmãos. Uma perseguição silenciosa do diabo. Uma perseguição terrível, uma perseguição sangrenta, em que as pessoas estão sendo aprisionadas pela religião, pelos costumes, pelos dogmas, pelas doutrinas, por este falso evangelho. O diabo tem usado este expediente para tirar as pessoas da presença de Deus. E eu quero afirmar para vocês que as igrejas fiéis ao Todo-Poderoso essas serão pequenas, não serão grandes. Até porque a palavra diz que poucos, esses seguirão a Cristo Jesus. Poucos seguirão a Cristo. Eu sei que as pessoas estão pensando de forma contrária. Estão até aplaudindo essa ideia que nós, cristãos evangélicos, seremos a maioria da população nos próximos 20 anos. Eu sei que muitos vibram com isso. Eu não vibro, na verdade, eu me entristeço. Meu Deus, como é que você pode entristecer-se com uma notícia tão boa? Porque, queridos, a questão não é o país ser evangélico. A questão é Cristo ser o Senhor. Cristo ser o Senhor. E nós não temos visto Cristo sendo entronizados. Mas o que está sendo entronizados são as heresias, os costumes ruins, os costumes maus, são os dogmas, são os ensinamentos dessas igrejas falsas que vivem a roubar as pessoas, a destituir as pessoas da presença do Senhor, a levar as pessoas ao engano. E nesses tempos em que as pessoas não conhecem a palavra, não leem a palavra, eis o grande problema. Elas não têm condições de discernir o que é certo e errado. Elas preferem ouvir um bispo, um apóstolo, um pastor famoso, coisa assim. Elas preferem ouvir o homem a procurar na palavra qual a verdade, qual a vontade do Senhor. E a partir do momento que as pessoas vivem a vontade do homem, olhando para o homem, a igreja deixa de ser cristocêntrica e torna-se dominada, antropocêntrica, dominada exclusivamente pelo homem. E eis aí a grande perseguição. É o diabo amarrando as pessoas dentro das religiões, dentro das igrejas, fechando seus olhos para que não enxerguem a Cristo Jesus, nem tampouco façam a vontade do Senhor, que vivam em santidade, que vivam em retidão, que vivam segundo a vontade do Todo-Poderoso. As pessoas não conseguem mais ver essas situações, lamentavelmente. E quando as pessoas não veem, elas são levadas ao engano, são levadas ao erro, são destituídas da presença do Senhor. E a partir do momento que o homem é destituído da presença de Deus, tu sabes qual o caminho, não é? São dois caminhos apenas. Se não estão com o Senhor, estar com o inimigo de Deus. Mas esta é a vontade do diabo. Esta é a vontade do diabo. É o cumprimento da profecia. Mas, queridos, aqueles que abraçam a Jesus, que abrem mão do seu conhecimento, da sua sabedoria, da sua formação, dos seus bens, da sua condição social, aqueles que agem com desapego pelas coisas desse mundo, que colocam Jesus no centro da vida e fala para Cristo, tudo quanto eu tenho é teu, meu conhecimento é teu, meus bens é teu, minha família é tua, a minha casa é tua, a minha empresa é tua. Amados, a partir desse momento, há um grande mover de Deus na vida das pessoas. Um grande mover. Na verdade, a fonte da nossa bênção, a fonte da nossa prosperidade, não é o fato de vivermos a religião, ou os ensinamentos da religião, mas o fato de vivermos Cristo e a vontade dele na nossa vida. E no versículo 30, que não receba já no presente o cêntuplo de casas, irmãos, irmãs, mães, filhos e campos, com perseguições e no mundo por vir a vida eterna. E no mundo por vir a vida eterna. Esta é a recompensa prometida por Deus aos fiéis. Ele diz, em outras palavras, que aqueles que por desapego deixarem este mundo e o abraçarem e o colocarem em primeiro lugar, esses serão prósperos nos seus caminhos, porque receberão o suficiente para viverem felizes, para viverem em paz, para terem alegria na vossa vida. Para terem alegria na vida. E diz ainda que as perseguições, elas persistirão. As perseguições persistirão, diz, com perseguições, ou seja, as perseguições não te deixam, elas te acompanham. As perseguições estão sempre na vida daqueles que vivem a palavra. Estão sempre na vida daqueles que vivem a palavra. Sempre serão perseguidos. Haja vista que o nosso inimigo não está feliz com os fiéis. Não está. e ele levanta a perseguição para fazê-los desistir. São as provações para fazê-los mudar de caminho, deixar o Todo-Poderoso, para que questionem Deus: mas Senhor, não sou fiel, não sou dizimista, não sou ofertante, não sou isso, não sou aquilo, por quê? Aí entra a murmuração e o Senhor com certeza não mais está nesta vida. A partir do momento que nós passamos a questionar o Senhor, o Eterno não está conosco, não está. Amados, as perseguições sempre estarão conosco, não se engane. As perseguições sempre estarão conosco. Mas, se nós permanecermos firmes no Mestre, com o nosso coração depositado nas mãos do Mestre, Ele nos abençoará, Ele nos dará força, Ele nos colocará de pé, nos dará autoridade para pisarmos sobre a cabeça de Satanás, para repreendermos a ação do diabo, para declararmos que o Senhor é Deus sobre a nossa vida, é Deus sobre a nossa igreja, é Deus sobre a vida daqueles que amam o Senhor. Esta é a promessa de Deus para mim e para você. Esta é a promessa de Deus. Mas é preciso entendermos que temos que abrir mão dos nossos projetos, das nossas ambições. Nós precisamos abrir mão de tudo quanto temos para que a glória do Senhor se manifeste de uma forma poderosa, de uma forma grandiosa na vida da gente. Amados, esta é a palavra de Cristo para a tua vida. Esta é a palavra do Senhor para a tua existência. Se você a observar, se você a colocar em prática, o Todo-Poderoso virá sobre o teu viver, virá sobre a tua vida, o Todo-Poderoso moverá de uma forma grandiosa, de uma forma poderosa, e você, com certeza, verá a glória do Mestre. E você, com certeza, verá a glória do Mestre. Deus te envolverá, Deus encherá a tua vida. Vale a pena experimentar. O Senhor virá sobre a tua vida, moverá de uma forma grandiosa. Quero afirmar para você, vale a pena viver Deus. Vale a pena pagar o preço para vivermos segundo a vontade do Senhor. Ame o Todo-Poderoso acima de todas as coisas. Permita que Ele dirija a tua vida, domine a tua vida. Permita que o Espírito Santo trabalhe o teu coração. Permita que o Espírito Santo trabalhe a tua existência. Você verá a glória do Mestre. Você verá a glória do Senhor. Igreja, não nos deixemos dominar pela carne, pelos espíritos imundos. Não nos deixemos dominar por homens, mas que sejamos dominados pelo Espírito Santo, guiados pelo Espírito Santo a cada dia da nossa vida, e teremos uma vida completa aos pés do Mestre Jesus. Vale a pena experimentar. Vale a pena experimentar. Vale a pena experimentar a vontade do Senhor. Amém? Que Deus abençoe poderosamente a tua vida. Que essa palavra encontre lugar no teu coração. Vamos orar? Deus de amor, eu quero clamar, Pai, que tu venhas mover na vida de cada um desses que estão ouvindo esta palavra, que estão vendo esta palavra. Que sejam tocados por ti. Que haja o teu mover na sua existência, para que eles possam contemplar o teu grande amor, o teu grande zelo. Oh Deus, abençoe, Pai, desperta a tua igreja, para que haja desapego, para que haja o deixar, para que apaguem o amor por este mundo e pelas coisas que este mundo possa oferecer, e que te abrace, Senhor, colocando-o acima de todas as coisas, colocando-o em primeiro lugar, que possa mortificar as suas vidas, para que tu sejas a vida em nós, e que assim o teu nome seja honrado e glorificado, Senhor. Esse é meu clamor em nome de Jesus. Amém? Deus continue abençoando você e a sua casa. Que a presença do Eterno seja marcante na tua vida, em nome de Jesus. Amém. 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

Aleluia, Jesus. Eis-nos aqui, Senhor. Envia-nos às nações. Abraça com o irmão da direita e da esquerda agora.

aquecer os meus ossos pelos meus constantes gemidos todo dia. Porque a tua mão, ó Senhor, pesava dia e noite sobre mim, e o meu vigor se tornou.

forte não te obedece. Muito sofrimento terá de curtir o ímpio, mas o que confia no Senhor, a misericórdia o assistirá. Alegrai-vos no Senhor e regozijai-vos, ó justos. Exultai, vós todos que sois retos de coração. Tu és misericordioso, Senhor.

1 João 1:9. Se confessarmos os nossos pecados, Ele é fiel e justo

confessai, pois, os vossos pecados uns aos outros e orai uns pelos outros para seres curados. Obrigado pelo teu perdão, Senhor, porque eu posso abrir a minha vida, confessar os meus pecados, receber a oração dos meus irmãos e sentir o teu perdão e sentir a tua paz em meu coração. Obrigado, Jesus. Obrigado, Jesus. Muito obrigado, Senhor, pela tua paz.

da santidade, ó Deus. Para te agradar, preciso de força para prosseguir. Me capacito, ó Deus, de amor.

0: mensagem de Deus para a sua vida.
1: Os pescadores de homens. Cristo Jesus, amados, determinada vez deu uma ordem aos seus seguidores. Ele diz que os faria pescadores de homens. Oh, glórias! E nós precisamos tomar para nós esta ordem, tomar para nós esse ensinamento e sermos de fato pescadores, mas pescadores de homens, pessoas usadas pelo Espírito Santo para manifestar o poder, a glória, manifestar a maravilha do reino dos céus, testemunhando com a nossa existência, com a nossa vida, para que em todas as coisas o nome santo de nosso Senhor seja louvado, seja adorado, seja exaltado. Esta é a vontade do Eterno para com nossas vidas, amados. Mateus capítulo 4, versículo 19 está escrito: Vinde após mim e eu vos farei pescadores de homens. Aleluias! Glórias ao nome santo de Deus. Queridos, é certo que o Senhor estava falando para pescadores, de fato aqueles eram pescadores, pescavam peixes. E quando o Senhor os chamou para serem discípulos, ele falou: não mais pescadores de peixes, mas pescadores de homens. E nós, como discípulos do Senhor, precisamos entender esse mandamento do Senhor e praticá-lo no nosso dia a dia, porque esta é a vontade do Senhor para as nossas almas. Irmãos, quando nós de fato seguimos a Cristo Jesus, quando o Senhor Jesus faz a diferença na nossa vida, quando o Senhor, Ele toma conta do nosso coração, quando Ele dirige a nossa existência, nós queremos fazer a vontade dEle. É o desejo do nosso coração satisfazer o Senhor em todos os aspectos, em todas as situações. E com certeza, levar a mensagem de salvação para o próximo é a vontade de Jesus e deve também ser a nossa vontade. Precisamos ansiar por falar de Cristo Jesus. Precisamos ter prazer em falar do Senhor, em testemunhar de Cristo Jesus, onde quer que você esteja. Esta é a vontade do Mestre para as nossas vidas. Mateus capítulo 28, versículo 19. Portanto, ide, fazei discípulos de todas as nações. Mandamento do Senhor para a igreja, mandamento do Senhor para nós que somos a igreja do Eterno. Ide e fazei discípulos de todas as nações. E vemos ainda, irmãos, que o Evangelho não parou em Jerusalém, não parou em Israel. Atos capítulo 8, versículo 4. Entre mentes, os que foram dispersos iam por toda parte pregando a palavra. Houve em Jerusalém, houve em Israel, uma grande perseguição àqueles que seguiam a Cristo Jesus, àqueles que observavam a Cristo como Senhor e Salvador. E estes, ao serem perseguidos, fugiram, saíram de Jerusalém, saíram de Israel. No entanto, não esconderam a palavra, não reteram a palavra. E por onde eles iam, eles testemunhavam, eles pregavam, eles falavam do amor do Senhorio de Cristo. Amados, a mensagem do Eterno precisa ser pregada a tempo e a fora de tempo. É, mesmo que você não tenha condições de ir tão distante, mas faça no teu bairro, faça dentro da sua casa, faça entre os teus amigos. Nós temos que testemunhar do Senhor, porque esta é a vontade dEle para a nossa vida. E foi para isso que o Senhor te chamou, para que a mensagem dEle seja levada ao próximo. E nós precisamos tomar posse dessa realidade. E é uma necessidade nossa tomarmos posse dessa realidade e a colocarmos em prática em nosso dia a dia. Amém, igreja? Pai de amor, eu quero clamar que tu venhas falar conosco nesta noite. Ô Senhor, fala conosco, orienta-nos, traza-nos a revelação da palavra, Senhor, para que nós possamos sair daqui convictos que somos pescadores de homens, pessoas chamadas para pregarmos a tua palavra.

0: Palavra e testemunharmos o teu amor. Ô Espírito, fala conosco. Este é o meu clamor em nome de Jesus. Amém, Senhor. Amém, queridos. Irmãos, nós vamos observar alguns aspectos em cima dessa máxima, pescadores de homens. Vamos observar alguns parágrafos, vamos observar alguns pontos que são necessários para que nós possamos fazer a vontade do Senhor, para que todas as nossas atitudes sejam para a honra e para a glória do Mestre, e que não venhamos perder tempo com as coisas desse mundo, mas que tenhamos a nossa vida ocupada em falar, em testemunhar do amor de Cristo Jesus. Oh, glórias! Primeiro aspecto, peça a Deus que dê responsabilidade evangelísticas pelos outros. Amém? Primeiro ponto, peça a Deus que te dê responsabilidade evangelística pelos outros. Queridos, este é um pedido que precisa estar continuamente em nosso coração. É muito comum nós ouvirmos as pessoas falarem que não sabe como pregar, que não sabe como falar de Cristo Jesus, que não sabe como levar a mensagem de salvação. Mas também, amados, provavelmente essas pessoas nunca colocaram-se diante do Senhor e falaram: Senhor, ensina-me a falar do teu nome. Espírito Santo, dá-me a unção. Espírito Santo, fala através de mim. Usa-me como instrumento. Geralmente as pessoas só têm uma desculpa: eu não sei falar. Mas não sabem pedir também. Irmãos, se nós pedirmos ao Senhor, com certeza Ele te dará condições, Ele te orientará, Ele encherá, Ele te dará unção para que tu sejas um pregador da palavra. E vale a pena ressaltar, irmãos, que os pregadores da palavra não são aqueles, unicamente, aqueles que estão nos púlpitos das igrejas. Não apenas aqueles que estão no altar, mas são aqueles que vivem o dia a dia, que estão no seu trabalho, no meio da sua família. E ali eles testemunham de Cristo, eles falam do amor de Cristo Jesus. A pregação da palavra não restringe-se à igreja, mas o nosso campo é o mundo, não as quatro paredes de uma igreja. Tenhamos isso em mente. O Senhor nos chamou para pregar o evangelho a todos, e nem todos estão dentro das igrejas, mas sim lá fora, necessitados de ouvir a palavra, necessitados de uma palavra forte, de uma palavra fervorosa, de uma palavra na qual expressamos que amamos o Senhor, que temos prazer no Senhor. Vale ressaltar, irmãos, que não adianta nada eu querer falar de Cristo Jesus se não há no meu coração ardor por Cristo, fervor por Cristo. Se eu vou falar de Cristo com temor, com vergonha, se eu não tenho palavras para testemunhar de Cristo, como posso afirmar que amo a Jesus se eu não sei nada dele falar? Quando eu amo alguém, eu tenho comunhão com esse alguém, e eu sei quais são as qualidades, as características daquela pessoa, e certamente, no mínimo, falarei que Cristo é amor, que Cristo veio para salvar, que veio para restaurar, que Cristo veio para mudar a vida das pessoas. Amados, o nosso campo missionário muitas vezes é o teu trabalho, a tua roda de amigos, a tua família, a família. Quantas pessoas têm pais que não são servos do Senhor, mas eles nunca ouviram da sua boca que Jesus os ama e que eles precisam de um compromisso verdadeiro com o Senhor? Quantas pessoas trabalham, têm acesso aos seus patrões, conversam de futebol, conversam de política, conversam de todas as coisas, até coisas ruins, coisas que não deviam estar na boca do crente, mas não têm palavras para falar que Jesus o ama, que Jesus precisa entrar no coração? Irmãos, nós não podemos ser tímidos na nossa fé. Não podemos ser tímidos na nossa fé. Mas é preciso falarmos do amor do Senhor a todos que estão diante de nós. E quando nós não temos essa condição, oremos e peçamos ao Senhor por eles. Clamemos ao Todo-Poderoso para que faça uma obra no coração, do seu patrão, dos seus pais, dos seus familiares, dos seus amigos. Temos que orar, irmãos. Temos que orar e pedir para que o Espírito Santo trabalhe estas vidas. E nem isto fazemos. Nós queremos ir para os céus e que a família vá conosco, mas nem orar pelos nossos familiares oramos. Não é assim? É, amados. E eu falo isso de experiência própria. Eu esqueço de orar pelo ramo da minha família que não conhece o Senhor. E quantos não conhecem a Deus? Só que eu esqueço disso. E é bom que nós tenhamos uma lista de oração, na qual esteja ali nossos patrões, familiares, amigos, pessoas próximas, autoridades do nosso município, do nosso estado, do nosso país. Para que o Senhor tenha misericórdia e fale a esses corações. Essa responsabilidade é minha, é tua. Essa responsabilidade são dos pescadores de homens. E todos nós somos pescadores de homens. Amém? Segundo ponto, viva uma vida cristã consistente diante dessas pessoas. Em outras palavras, que haja testemunho. Que haja testemunho. Muitos são crentes, são servos do Senhor dentro da igreja. Dentro da igreja, fogo puro, cheio da unção, cheio de dons, falam línguas, enfim, fazem tudo. Mas quando sai da porta da igreja, não são reconhecidos como servos do Senhor pelo patrão, não são reconhecidos como servos pela família, os amigos não sabem que ele é servo, a sociedade não o reconhece como servo. Nós, como cristãos, precisamos ter um testemunho consistente, uma vida verdadeira. Haja vista que nós somos a luz do mundo. Oh, glórias! Mateus capítulo 5, versículos 14 a 16, disse Jesus: vós sois a luz do mundo. Quem é esse vós? Nós, os pescadores e homens. Nós somos o que, igreja? Luz, luz deste mundo. Mas é incrível, amados, porque muitas vezes a nossa luz, ela está semi-apagada. E ou nem existe. Estamos economizando energia. Tem crente que gosta de economizar energia e apaga a sua luz. Apaga a sua luz. Mas o Senhor não mandou o crente, servo de Deus, pescadores de homens, economizar energia. O Senhor diz que precisamos estar com a nossa luz acesa. Ouça, assim resplandeça a vossa luz. Para resplandecer, preciso que esteja acesa. Assim resplandeça a vossa luz diante dos homens, para que vejam as vossas boas obras e glorifique a vosso Pai que estás nos céus. Para que tu sejas pescador de homem, é necessário que haja uma vida de testemunho, testemunho verdadeiro. E isto leva-nos, irmãos, a vivermos uma fé íntegra, uma fé autêntica, uma fé na qual o Senhor é o centro. A nossa vida precisa ser totalmente voltada para Cristo, só para o Senhor, e tal como Ele, amar o próximo. E se nós amamos o próximo, vamos oferecer o melhor, e o melhor é Jesus. Não há nada melhor do que Cristo Jesus. Não há nada melhor do que Cristo Jesus. E é certo, irmãos, que uma vida de testemunho é aquela irretocável, aquela intocável, aquela que ninguém tem nada de mal para falar. Pode até falar mal de você, mas por calúnia, por difamação, mas não porque você deu motivo. O servo de Deus, o pescador de homens, ele é o melhor funcionário, ele é o melhor cidadão, ele é o melhor pagador, ele é o melhor em todas as áreas, ele é o melhor. Porque a Bíblia diz que nós não fazemos para homens, mas fazemos para Deus. Se fazemos para Deus, Deus não aceita as coisas pela metade. Deus só aceita o melhor. E é por isso que precisamos fazer o melhor em todas as áreas. O servo de Deus, o crente, ele precisa fazer o melhor. E fazer o melhor é buscar o Senhor, é ler a palavra, é ter uma vida de oração, uma vida de jejum e uma vida de pescadores de homens. Esta é a verdade do Senhor. É necessário uma vida consistente. O que é algo consistente? Algo palpável, algo verdadeiro, algo real. Não uma esponja que você aperta e ela some na mão, mas como se fosse isso aqui, que você aperta, mas não some na tua mão. Você pode apertar, você não consegue fazer ela sumir na sua mão. É consistente, ela tem consistência. A vida do servo de Deus é dessa forma. Mesmo que ele viva nesse mundo, mas ele tem o testemunho para dar. A sua existência é real, é verdadeira. Amém, amados? Número 3. Construa pontes que alcance os outros. Os pescadores e homens são construtores de pontes, de ligações, de oportunidades. Ele busca oportunidade para influenciar aqueles que o cercam. Influenciar com a palavra do Senhor. Influenciar com aquilo que é lá do alto. Nós não influenciamos o nosso próximo fazendo-o pecar contra as nossas autoridades, difamando autoridades, tocando no próximo. Não. Nós influenciamos o nosso próximo quando falamos de Cristo Jesus e da necessidade de uma vida aos pés do Senhor. É preciso testemunharmos do Senhor de uma forma real, de uma forma verdadeira. É por isso, irmãos, que devemos construir pontes. Pontes liga uma margem à outra margem. E essa ligação de uma margem à outra é exatamente o meio, a forma que você tem para alcançar o teu amigo, o teu próximo, com a palavra de Cristo Jesus. Tu tens que aproveitar as oportunidades para falar do Senhor. Usar os meios que você tem para testemunhar de Cristo, para testemunhar do Senhor. Irmãos, isso é maravilhoso, isso é magnífico, irmãos. Quando Cristo Jesus conheceu Zaqueu, Zaqueu estava na árvore. Qual foi a ponte que Cristo fez? Desça, Zaqueu, hoje estarei com você na sua casa, cearei contigo. Foi o caminho, foi a ponte, a ligação que o Senhor usou para entrar na casa de Zaqueu. E quem estava na casa de Zaqueu? Os crentes de plantão? Não. Quem estava na casa de Zaqueu? Os pecadores que o conhecia, que eram amigos dele. E estes foram alcançados com a palavra de Cristo Jesus. Estes foram alcançados, irmãos, foram alcançados. Nós temos que vigiar muito. Nós temos que vigiar, irmãos, para que o local onde nós estamos não nos envolva, mas que possamos envolver o local onde estamos. É o contrário. Nós não podemos ser envolvidos, mas sim envolver aqueles que estão com a gente. E é comum sermos envolvidos. Envolvidos pelas conversas vãs, envolvidos pelas pornografias, envolvidos pelas piadas, envolvidos pela, enfim, por toda sorte de conversa, por toda sorte de prática. No entanto, nós temos que envolver as pessoas com a palavra do Senhor. Mas para que você não seja um crente chato, o Espírito Santo precisa falar através de você. Caso contrário, tu serás entendido como um crente chato. Ou seja, a ponte, ela não resistiu, ela caiu. A ponte, ela precisa ser um canal de acesso. Na nossa roda de amigos, nós temos que ministrar a palavra, mas sem que eles se cansem de nós e que a porta seja fechada. Mas para que você tenha essa sabedoria, saiba como agir. Só o Espírito Santo para ministrar no teu coração. Não há uma fórmula, porque cada situação é uma situação. Cada caso é um caso. Não há uma fórmula, mas você pode ser agradável como servo do Senhor, testemunhar de Cristo e ser bem quisto por aquelas pessoas que te ouvem. Eu sei que muitos acham que, por falar a verdade e as pessoas virarem as costas para nós estamos fazendo o correto. Não, não estamos. Nós não estamos aqui para criarmos isso. Nós estamos aqui para alcançarmos as pessoas com amor de Cristo Jesus. Nós não vamos compactuar com as suas práticas. Nós não vamos vivenciar as suas práticas. No entanto, nós vamos inserir o amor do Senhor, mostrar o amor de Cristo Jesus para essas pessoas. E quando assim agimos, irmãos, seremos instrumentos úteis nas mãos do Mestre. O Senhor nos envolverá e grandes coisas fará através de nós. E vidas serão pescadas para a honra e para a glória do Mestre. Amém? O Senhor chamou-nos para sermos pescadores de homens. Quarto ponto, aprenda o Evangelho. Aprenda o Evangelho. Irmãos, como podemos falar da nossa fé se nós não conhecemos os fundamentos da nossa fé? Como podemos testemunhar de Cristo se nós não conhecemos a Cristo? Como podemos falar da palavra de Deus se eu conheço apenas João 3,16, porque Deus amou o mundo, etc, etc, etc? Como posso? Eu tenho que conhecer a Cristo. Eu tenho que conhecer o Evangelho. Eu tenho que ter a minha vida alicerçada na palavra para que dela possa falar. É certo que é impossível decorarmos a Bíblia? É impossível. É impossível decorarmos. No entanto, nós podemos trazer à mente alguns textos que são fundamentais para testemunhar da nossa fé em Cristo Jesus. Por exemplo, amados, Romanos capítulo 3, versículo 23. Pois todos pecaram e carecem da glória de Deus. Esse é um texto que você cita e mostra que todos somos pecadores, que todos somos necessitados da graça de nosso Senhor e Salvador Jesus, e que não há sobre a face da terra nenhum homem que esteja isento do pecado. Ainda Romanos capítulo 6, versículo 23, porque o salário do pecado é a morte, mas o dom gratuito de Deus é a vida eterna em Cristo Jesus, nosso Senhor. Nesse texto apresentamos qual a consequência da vida de pecado. Primeiro, todos somos pecadores. Segundo, a consequência da vida de pecado. Ainda, Romanos capítulo 5, versículo 8. Mas Deus prova o seu próprio amor para conosco pelo fato de ter Cristo morrido por nós, sendo nós ainda pecadores. Nesse texto, nós afirmamos que o Senhor Jesus morreu para que nós possamos ser restaurados. Romanos 10, versículo 9. Vocês podem ver que estamos apenas dentro da carta de Paulo aos Romanos. Romanos 10, 9. Se com tua boca confessares a Jesus como Senhor e em teu coração creres que Deus o ressuscitou dentre os mortos, serás salvo. Nesse texto, fica claro que é preciso confessarmos a Jesus como Senhor, como Salvador. Que é preciso confessarmos a Jesus. E se assim fizermos, com certeza teremos a salvação. Ainda no versículo 10 do capítulo 10. Porque com o coração se crê para a justiça e com a boca se confessa a respeito da salvação. Textos claros, não é? Romanos 10, 13. Porque todo aquele que invocar o nome do Senhor será salvo. Todo aquele que invocar o nome do Senhor. Não o nome de outra entidade, de outro ser, mas o nome do Senhor será salvo. 1 João capítulo 5, versículo 1, nos diz: Todo aquele que crê que Jesus é o Cristo é nascido de Deus. E todo aquele que ama ao que o gerou, também ama ao que dele é nascido. Oh, glórias! Os textos são claros, amados, apontando para Jesus, que é o nascido de Deus. E aquele que ama o que o gerou, ama também a Cristo, que foi gerado. 5:3. Porque este é o amor de Deus, que guardemos os seus mandamentos. Ora, os seus mandamentos não são penosos. Eis, amados, alguns versículos que, se nós não tivermos na nossa mente, no nosso coração, apresentaremos a mensagem salvífica de Cristo Jesus. Apresentaremos a mensagem de salvação do Senhor, mas é preciso entender que não é apenas citando, mas necessário é vivenciar esses textos, vivermos esta palavra, porque o servo de Deus, o pescador de homens, estes vivem a palavra de Cristo Jesus. São observadores da mensagem de salvação. Aprender o Evangelho é uma necessidade. É certo que citamos aproximadamente 10 versículos, talvez nem tanto, mas nós podemos aprender muitos mais outros textos e na nossa mensagem citarmos essas palavras para que aqueles que nos ouvem não tenham dúvida da nossa fé, dos nossos princípios de servos do Senhor. Amém? 5º ponto. Observe aberturas para compartilhar uma palavra de Cristo. Observe as aberturas para compartilhar uma palavra de Cristo Jesus. Como eu disse anteriormente, amados, muitas vezes falamos de tudo. Até as oportunidades surgem, mas nós não falamos de Cristo. Nós vemos no nosso dia a dia a brevidade da vida. Hoje estamos vivos, amanhã mortos. Quantas pessoas morrem que nós conhecemos e morrem repentinamente? São momentos nos quais poderíamos aproveitar para falarmos da necessidade de Cristo, para testemunharmos do Senhor, da necessidade de uma vida aos pés do Eterno. E nós falamos, conversamos, lamentamos pela morte de amigos, de pessoas próximas, de pessoas conhecidas, mas a nossa boca está fechada muitas vezes para falarmos que Cristo Jesus é tudo. O que adianta viver toda uma vida? O que adianta viver 50 anos, 60 anos, 70 e morrer sem Cristo? O que adianta ganhar todo mundo e perder a alma? E nós, amados, perdemos as oportunidades para abrirmos a boca e testemunharmos de Cristo Jesus. Nós não podemos perder as oportunidades. Nós não podemos. Temos que aproveitar a cada instante para que afirmemos a necessidade que o homem tem de Cristo Jesus na sua vida. Nós temos que aproveitar a oportunidade e testemunharmos e afirmarmos que somos necessitados de Cristo, porque a vida passa, passa como a palha, passa rápido demais, extremamente rápido. Só que nós não sabemos aproveitar as oportunidades, não sabemos. 1 Pedro capítulo 3, versículo 15, está escrito: antes, santificai ao Senhor Deus em vossos corações, e estáis sempre preparados para responder com mansidão e temor a qualquer que vos pedir a razão da esperança que há em vós. É necessário, cada servo de Deus tem que ter na ponta da língua essa resposta. É preciso que ela esteja na nossa boca, para que as pessoas saibam que nós não estamos soltos sobre a face do planeta, mas que estamos aqui numa missão. E a missão é testemunhar de Cristo como Senhor e Salvador. Consequentemente, somos pescadores de homens. Essa é uma missão de cada um de nós. É uma missão. E muitas vezes, amados, Mais uma vez, quando nós estamos com amigos, nós falamos a respeito de tudo, mas nunca testemunhamos daquilo que Deus faz. Nunca testemunhamos. Essa semana eu estava conversando com uma pessoa, e ela não é crente. Ela não é crente. E ela passou por uma fase difícil na vida e ela falava: quem tirou-me da situação do meu mal foi Jesus. Foi Jesus. É, amados, não serve a Cristo. Mas ela reconhece que a libertação que houve na vida dela foi de Jesus. Quantas libertações que nós temos na nossa vida e nós atribuímos, talvez, ao mover deste mundo, as coisas naturais. Ah, eu estava assim, mas eu fiquei bom porque eu tomei o remédio tal. Quando na verdade foi Jesus que operou, foi Jesus que agiu. Quantas vezes nós não damos glórias ao Senhor por aquilo que Ele faz na nossa vida, mas damos glória ao homem, às situações, ao meio no qual nós estamos. Quando deveríamos entender que é Jesus que trabalha primeiro em nosso coração, que é Jesus que cuida primeiro de nós, que é Jesus que faz tudo em nós. E nós temos que aprender, amados, a testemunhar do Senhor. Não termos vergonha de falarmos: eu era assim, mas Jesus consertou-me. A minha família era dessa forma, mas Jesus restaurou. Eu vivia desta forma, mas Jesus mudou a minha vida. Nós não podemos ter vergonha de testemunhar de Cristo. Nós somos pescadores de homens. E em todas as situações, temos que voltar para Cristo a honra e a glória. Para que aqueles que andam conosco vejam que Jesus está entronizado no nosso coração. Que Jesus está no centro da nossa vida. Irmãos, raramente nós vemos o servo de Deus dando honras e glórias ao Senhor por aquilo que acontece na sua vida. Se ele é bem sucedido na sua caminhada, ele olha para si ou diz que foi a sua sabedoria, o seu jeito com o comércio que o fez crescer. Mas ele não esquece que foi Deus que abriu as portas, mas ele esquece que foi Deus que abriu as portas da prosperidade. Se ele consegue fazer um bom negócio, ele esquece que foi Jesus que estava por trás, favorecendo-lhe, amarrando as trevas, o inimigo, para que houvesse sucesso. Esquece de falar que o sucesso que nós temos na nossa vida, em todos os aspectos, primeiro é Jesus que nos favorece. Se nós somos vencedores, foi porque Jesus nos deu a oportunidade de vencer. Temos que aprender a testemunhar, a compartilhar de Cristo a cada instante, a cada minuto. É, irmãos, temos que aprender isto. Essa é uma falha nossa. Essa é uma falha um tanto quanto generalizada. E nesses últimos tempos, essa falha tem crescido, porque nós esquecemos de dar honras ao nosso Senhor e Salvador. Amém? Sexto ponto: se a oportunidade certa não vier naturalmente, crie. Se a oportunidade, se a porta de falar do amor de Cristo não vier, não surgir naturalmente no meio da conversa, crie uma oportunidade, crie. Permita que o Espírito Santo coloque palavras e atitudes na tua boca para que você possa virar a conversa para Jesus. Usar um ponto para mostrar a glória do Senhor Jesus. Usar uma palavra que foi falada para testemunhar daquilo que Deus faz na tua vida. Nós temos que ser hábeis. É preciso que haja essa sabedoria que é dada pelo Espírito para que possamos sempre falar de Cristo. E é evidente, convidar pessoas para que venham à igreja. Convidar pessoas. Nós precisamos convidar pessoas. a necessidade de convidar pessoas, a necessidade, amados. Se nós não chamamos alguém para vir à igreja, como elas virão? Como elas virão? Nós temos que trazer pessoas para ouvir a palavra, para que sejam abençoadas, para que recebam a oração do poder, a oração da restauração, a oração da cura. Mas como receberão se nós não as convidamos? Nós temos que criar oportunidades para que em todas as coisas chamemos a atenção para o senhorio de Cristo, para a presença do Senhor Jesus. Amém? Nós somos pescadores de homens. Nunca esqueça disso. Sétimo ponto. Deixe os resultados com Deus. Deixe os resultados com Deus. Nós somos aqueles que plantam, mas quem faz a semente germinar é o Senhor. Quem dá a vida é o Senhor. Nós não podemos nos preocupar com resultados. Nos preocupemos em fazer aquilo que está ao nosso alcance. Muitas vezes nós estamos preocupados com resultados. Ah, pastor, mas eu chamei fulano de tal, eu falei do amor de Cristo Jesus e ela nem quis ouvir, mas eu falei. Amém. Fez a tua parte. É isso que o Senhor quer. Porque quem vai trabalhar o coração é o Espírito Santo de Deus. Mas para que o Espírito de Deus trabalhe, é necessário que alguém ouça. E esse fazer as pessoas ouvir é a nossa parte. Quando você fala, elas ouvem. Se vão ou não aceitar Jesus, essa parte não é nossa. É o Espírito Santo que convence. É o Espírito Santo que convence o homem de pecado. É o Espírito Santo que trabalha o coração dos homens. Mas é o Espírito Santo também que nos envia a falar do amor de Deus. Queridos, nós temos que nos colocar à disposição do Senhor. Não perdermos as oportunidades. Muitas vezes você acha que não tem muita coisa para falar. Mas não são as muitas palavras, mas sim o muito agir de Deus na tua vida. É diferente. Talvez meia dúzia de palavras sejam suficiente para que as pessoas sejam tocadas pelo poder de Deus, pela graça do Senhor. Nós não precisamos citar um livro. Nós não precisamos fazer uma carta de 500 folhas. Mas precisamos estar com o coração cheio do poder, para que as poucas palavras que o Espírito colocar na nossa boca saiam quente, saiam com fervor e que alcance aquele que nos escuta. Esta é a verdade do Senhor, irmãos. É assim que Deus quer que nós vivamos, como homens cheios do Espírito, usado por Ele em todas as áreas. E se nós agirmos assim, terás experiências grandiosas com o Senhor. Terás uma vida de testemunho, uma vida poderosa. E o Senhor te reconhecerá como pescadores de homens. Amém, amados? O Senhor disse que... vinde após mim e eu vos farei pescadores de homens. Para que isso aconteça, irmãos, temos uma responsabilidade, a responsabilidade de testemunhar de Cristo. A nossa vida, ela tem que ser consistente, palpável, real, verdadeira com o Senhor. Nós temos que construir pontes, caminhos para alcançarmos as pessoas e aprendermos o Evangelho, trazermos o Evangelho dentro da nossa mente e dentro do nosso coração. E ainda, aproveite as oportunidades para testemunhar do poder e da glória do Senhor. E se essas oportunidades não surgirem, faça-as surgir. Crie oportunidades. Crie oportunidades. E ainda, o que importa é testemunhar do poder da glória do Senhor. Os resultados, estes, é o Espírito Santo que faz vir à existência. Plante a semente e o Espírito de Deus as fará germinar. Amém? Plante a semente. Mas se nós não plantarmos a semente, como o Espírito Santo fará germinar? Nosso dever como servos do Senhor é levar a nossa fé para que outros vejam que estamos no caminho e o caminho é Cristo Jesus, porque Ele é o nosso Senhor. Amém, igreja? Sejamos pescadores de homens no nosso dia a dia. Vamos orar? Deus de amor, nós te louvamos por esta palavra e quero clamar, meu Deus, que tu venhas plantar cada dia mais no nosso coração o entendimento da tua vontade, Senhor. Que possamos compreender aquilo que tu queres e que a nossa vida, Senhor, seja exclusivamente para a tua honra e para a tua glória em todas as áreas. Que sejamos pescadores de homens, pessoas que testemunhem do teu poder, para que assim, Senhor, o teu santo e bendito evangelho alcance, que a palavra de salvação alcance as pessoas e que haja restauração para a tua honra e para a tua glória. Senhor, abençoe cada um desses que estão ouvindo esta palavra, para que haja um despertamento e que teu nome seja honrado e que teu nome seja glorificado. É isso que eu declaro, em nome de Jesus. Amém, Senhor. Aleluias.
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pedi e dar-se-vos-á, buscai e achareis, batei e abrir-se-vos-á, pois todo o que pede recebe, e quem busca acha, e ao que bate abrir-se-lhe-á. Mateus 7.

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1: Os pescadores de homens. Cristo Jesus, amados, determinada vez, deu uma ordem aos seus seguidores. Ele diz que os faria pescadores de homens. Oh, glórias! E nós precisamos tomar para nós esta ordem, tomar para nós esse ensinamento e sermos, de fato, pescadores. Mas pescadores de homens, pessoas usadas pelo Espírito Santo para manifestar o poder, a glória, manifestar a maravilha do reino dos céus, testemunhando com a nossa existência, com a nossa vida, para que em todas as coisas o nome santo de nosso Senhor seja louvado, seja adorado, seja exaltado. Esta é a vontade do Eterno para com nossas vidas, amados. Mateus capítulo 4, versículo 19 está escrito: Vinde após mim e eu vos farei pescadores de homens. Aleluias! Glórias ao nome santo de Deus. Queridos, é certo que o Senhor estava falando para pescadores, de fato aqueles eram pescadores, pescavam peixes. E quando o Senhor os chamou para serem discípulos, ele falou: Não mais pescadores de peixes, mas pescadores de homens. E nós, como discípulos do Senhor, precisamos entender esse mandamento do Senhor e praticá-lo no nosso dia a dia, porque esta é a vontade do Senhor para as nossas almas. Irmãos, quando nós de fato seguimos a Cristo Jesus, quando o Senhor Jesus faz a diferença na nossa vida, quando o Senhor, Ele toma conta do nosso coração, quando Ele dirige a nossa existência, nós queremos fazer a vontade dEle. É o desejo do nosso coração satisfazer o Senhor em todos os aspectos, em todas as situações. E com certeza, levar a mensagem de salvação para o próximo é a vontade de Jesus e deve também ser a nossa vontade. Precisamos ansiar por falar de Cristo Jesus. Precisamos ter prazer em falar do Senhor, em testemunhar de Cristo Jesus, onde quer que você esteja. Esta é a vontade do Mestre para as nossas vidas. Mateus capítulo 28, versículo 19. Portanto, ide, fazei discípulos de todas as nações. Mandamento do Senhor para a igreja, mandamento do Senhor para nós que somos a igreja do Eterno. Ide e fazei discípulos de todas as nações. E vemos ainda, irmãos, que o Evangelho não parou em Jerusalém, não parou em Israel. Atos capítulo 8, versículo 4. Entre mentes, os que foram dispersos iam por toda parte pregando a palavra. Houve em Jerusalém, houve em Israel, uma grande perseguição àqueles que seguiam a Cristo Jesus, àqueles que observavam a Cristo como Senhor e Salvador. E estes, ao serem perseguidos, fugiram, saíram de Jerusalém, saíram de Israel. No entanto, não esconderam a palavra, não reteram a palavra. E por onde eles iam, eles testemunhavam, eles pregavam, eles falavam do amor do Senhorio de Cristo. Amados, a mensagem do Eterno precisa ser pregada a tempo e a fora de tempo. É, mesmo que você não tenha condições de ir tão distante, mas faça no teu bairro, faça dentro da sua casa, faça entre os teus amigos. Nós temos que testemunhar do Senhor, porque esta é a vontade dEle para a nossa vida. E foi para isso que o Senhor te chamou, para que a mensagem dEle seja levada ao próximo. E nós precisamos tomar posse dessa realidade. E é uma necessidade nossa tomarmos posse dessa realidade e a colocarmos em prática em nosso dia a dia. Amém, igreja? Pai de amor, eu quero clamar que Tu venhas falar conosco nesta noite. Ô Senhor, fala conosco, orienta-nos, traza-nos a revelação da palavra, Senhor, para que nós possamos sair daqui convictos que somos pescadores de homens, pessoas chamadas para pregarmos a Tua palavra e testemunharmos o Teu amor. Ô Espírito, fala conosco, esse é o meu clamor em nome de Jesus. Amém, Senhor. Amém, queridos. Irmãos, nós vamos observar alguns aspectos em cima dessa máxima, pescadores de homens. Vamos observar alguns parágrafos, vamos observar alguns pontos que são necessários para que nós possamos fazer a vontade do Senhor, para que todas as nossas atitudes sejam para a honra e para a glória do Mestre, e que não venhamos perder tempo com as coisas desse mundo, mas que tenhamos a nossa vida ocupada em falar, em testemunhar do amor de Cristo Jesus. Oh, glórias! Primeiro aspecto, peça a Deus que dê responsabilidade evangelísticas pelos outros. Amém? Primeiro ponto, peça a Deus que te dê responsabilidade evangelística pelos outros. Queridos, este é um pedido que precisa estar continuamente em nosso coração. É muito comum nós ouvirmos as pessoas falarem que não sabe como pregar, que não sabe como falar de Cristo Jesus, que não sabe como levar a mensagem de salvação. Mas também, amados, provavelmente essas pessoas nunca colocaram-se diante do Senhor e falaram: Senhor, ensina-me a falar do teu nome. Espírito Santo, dá-me a unção. Espírito Santo, fala através de mim. Usa-me como instrumento. Geralmente as pessoas só têm uma desculpa: eu não sei falar. Mas não sabem pedir também. Irmãos, se nós pedirmos ao Senhor, com certeza Ele te dará condições, Ele te orientará, Ele encherá, Ele te dará unção para que tu sejas um pregador da palavra. E vale a pena ressaltar, irmãos, que os pregadores da palavra não são aqueles, unicamente, aqueles que estão nos púlpitos das igrejas. Não apenas aqueles que estão no altar, mas são aqueles que vivem o dia a dia, que estão no seu trabalho, no meio da sua família. E ali eles testemunham de Cristo, eles falam do amor de Cristo Jesus. A pregação da palavra não restringe-se à igreja, mas o nosso campo é o mundo, não as quatro paredes de uma igreja. Tenhamos isso em mente. O Senhor nos chamou para pregar o evangelho a todos, e nem todos estão dentro das igrejas, mas sim lá fora, necessitados de ouvir a palavra, necessitados de uma palavra forte, de uma palavra fervorosa, de uma palavra na qual expressamos que amamos o Senhor, que temos prazer no Senhor. Vale ressaltar, irmãos, que não adianta nada eu querer falar de Cristo Jesus se não há no meu coração ardor por Cristo, fervor por Cristo. Se eu vou falar de Cristo com temor, com vergonha, se eu não tenho palavras para testemunhar de Cristo, como posso afirmar que amo a Jesus se eu não sei nada dele falar? Quando eu amo alguém, eu tenho comunhão com esse alguém, e eu sei quais são as qualidades, as características daquela pessoa, e certamente, no mínimo, falarei que Cristo é amor, que Cristo veio para salvar, que veio para restaurar, que Cristo veio para mudar a vida das pessoas. Amados, o nosso campo missionário muitas vezes é o teu trabalho, a tua roda de amigos, a tua família, a família. Quantas pessoas têm pais que não são servos do Senhor, mas eles nunca ouviram da sua boca que Jesus os ama e que eles precisam de um compromisso verdadeiro com o Senhor? Quantas pessoas trabalham, têm acesso aos seus patrões, conversam de futebol, conversam de política, conversam de todas as coisas, até coisas ruins, coisas que não deviam estar na boca do crente, mas não tem palavras para falar que Jesus o ama, que Jesus precisa entrar no coração. Irmãos, nós não podemos ser tímidos na nossa fé. Não podemos ser tímidos na nossa fé. Mas é preciso falarmos do amor do Senhor a todos que estão diante de nós. E quando nós não temos essa condição, oremos e peçamos ao Senhor por eles. Clamemos ao Todo-Poderoso para que faça uma obra no coração do seu patrão, dos seus pais, dos seus familiares, dos seus amigos. Temos que orar, irmãos. Temos que orar e pedir para que o Espírito Santo trabalhe estas vidas. E nem isto fazemos. E nem isto fazemos. Nós queremos ir para os céus e que a família vá conosco, mas nem orar pelos nossos familiares oramos. Não é assim? É, amados. E eu falo isso de experiência própria. Eu esqueço de orar pelo ramo da minha família que não conhece o Senhor. E quantos não conhecem a Deus? Só que eu esqueço disso. E é bom que nós tenhamos uma lista de oração, na qual esteja ali nossos patrões, familiares, amigos, pessoas próximas, autoridades do nosso município, do nosso estado, do nosso país, para que o Senhor tenha misericórdia e fale a esses corações. Essa responsabilidade é minha, é tua. Essa responsabilidade são dos pescadores de homens. E todos nós somos pescadores de homens. Amém? Segundo ponto, viva uma vida cristã consistente diante dessas pessoas. Em outras palavras, que haja testemunho. Que haja testemunho. Muitos são crentes, são servos do Senhor dentro da igreja. Dentro da igreja. Dentro da igreja, fogo puro, cheio da unção, cheio de dons, falam línguas, enfim, fazem tudo. Mas quando sai da porta da igreja, não são reconhecidos como servos do Senhor pelo patrão, não são reconhecidos como servos pela família, os amigos não sabem que ele é servo, a sociedade não o reconhece como servo. Nós, como cristãos, precisamos ter um testemunho consistente, uma vida verdadeira. Haja vista que nós somos a luz do mundo. Oh, glórias! Mateus capítulo 5, versículos 14 a 16, disse Jesus: vós sois a luz do mundo. Quem é esse vós? Nós, os pescadores e homens. Nós somos o que, igreja? Luz, luz deste mundo. Mas é incrível, amados, porque muitas vezes a nossa luz, ela está semi-apagada, ou nem existe. Estamos economizando energia. Tem crente que gosta de economizar energia e apaga a sua luz. Apaga a sua luz. Mas o Senhor não mandou o crente, servo de Deus, pescadores de homens, economizar energia. O Senhor diz que precisamos estar com a nossa luz acesa. Ouça, assim resplandeça a vossa luz. Para resplandecer, preciso que esteja acesa. Assim resplandeça a vossa luz diante dos homens, para que vejam as vossas boas obras e glorifique a vosso Pai que estás nos céus. Para que tu sejas pescador de homem, é necessário que haja uma vida de testemunho, testemunho verdadeiro. E isto leva-nos, irmãos, a vivermos uma fé íntegra, uma fé autêntica, uma fé na qual o Senhor é o centro. A nossa vida precisa ser totalmente voltada para Cristo, só para o Senhor. E tal como Ele, amar o próximo. E se nós amamos o próximo, vamos oferecer o melhor. E o melhor é Jesus. Não há nada melhor do que Cristo Jesus. Não há nada melhor do que Cristo Jesus. E é certo, irmãos, que uma vida de testemunho é aquela irretocável, aquela intocável, aquela que ninguém tem nada de mal para falar. Pode até falar mal de você, mas por calúnia, por difamação, mas não porque você deu motivo. O servo de Deus, o pescador de homens, ele é o melhor funcionário, ele é o melhor cidadão, ele é o melhor pagador, ele é o melhor em todas as áreas, ele é o melhor. Porque a Bíblia diz que nós não fazemos para homens, mas fazemos para Deus. Se fazemos para Deus, Deus não aceita as coisas pela metade. Deus só aceita o melhor. E é por isso que precisamos fazer o melhor em todas as áreas. O servo de Deus, o crente, ele precisa fazer o melhor. E fazer o melhor é buscar o Senhor, é ler a palavra, é ter uma vida de oração, uma vida de jejum e uma vida de pescadores de homens. Esta é a verdade do Senhor. É necessário uma vida consistente. O que é algo consistente? Algo palpável, algo verdadeiro, algo real. Não uma esponja que você aperta e ela some na mão, mas como se fosse isso aqui, que você aperta, mas não some na tua mão. Você pode apertar, você não consegue fazer ela sumir na sua mão. É consistente. Ela tem consistência. A vida do servo de Deus é dessa forma. Mesmo que ele viva nesse mundo, mas ele tem o testemunho para dar. A sua existência é real, é verdadeira. Amém, amados? Número 3. Construa pontes que alcance os outros. Os pescadores e homens são construtores de pontes, de ligações, de oportunidades. Ele busca oportunidade para influenciar aqueles que o cercam. Influenciar com a palavra do Senhor. Influenciar com aquilo que é lá do alto. Nós não influenciamos o nosso próximo fazendo-o pecar contra as nossas autoridades, difamando autoridades, tocando no próximo. Não. Nós influenciamos o nosso próximo quando falamos de Cristo Jesus e da necessidade de uma vida aos pés do Senhor. É preciso testemunharmos do Senhor de uma forma real, de uma forma verdadeira. É por isso, irmãos, que devemos construir pontes. Pontes liga uma margem a outra margem. E essa ligação de uma margem a outra é exatamente o meio, a forma que você tem para alcançar o teu amigo, o teu próximo, com a palavra de Cristo Jesus. Tu tens que aproveitar as oportunidades para falar do Senhor. Usar os meios que você tem para testemunhar de Cristo, para testemunhar do Senhor. Irmãos, isso é maravilhoso. Isso é magnífico, irmãos. Quando Cristo Jesus conheceu Zaqueu, Zaqueu estava na árvore. Qual foi a ponte que Cristo fez? Desça, Zaqueu. Hoje estarei com você na sua casa. Cearei contigo. Foi o caminho, foi a ponte, a ligação que o Senhor usou para entrar na casa de Zaqueu. E quem estava na casa de Zaqueu? Os crentes de plantão? Não. Quem estava na casa de Zaqueu? Os pecadores que o conhecia, que eram amigos dele. E estes foram alcançados com a palavra de Cristo Jesus. Estes foram alcançados, irmãos. Foram alcançados. Nós temos que vigiar muito. Nós temos que vigiar, irmãos. Para que o local onde nós estamos não nos envolva, mas que possamos envolver o local onde estamos. É o contrário. Nós não podemos ser envolvidos, mas sim envolver aqueles que estão com a gente. E é comum sermos envolvidos. Envolvidos pelas conversas vãs, envolvidos pelas pornografias, envolvidos pelas piadas, envolvidos pela... enfim, por toda sorte de conversa, por toda sorte de prática. No entanto, nós temos que envolver as pessoas com a palavra do Senhor. Mas para que você não seja um crente chato, o Espírito Santo precisa falar através de você. Caso contrário, tu serás entendido como um crente chato. Ou seja, a ponte, ela não resistiu. Ela caiu. A ponte, ela precisa ser um canal de acesso. Na nossa roda de amigos, nós temos que ministrar a palavra, mas sem que eles se cansem de nós e que a porta seja fechada. Mas para que você tenha essa sabedoria, saiba como agir, só o Espírito Santo para ministrar no teu coração. Não há uma fórmula, porque cada situação é uma situação. Cada caso é um caso. Não há uma fórmula, Mas você pode ser agradável como servo do Senhor, testemunhar de Cristo e ser bem-quisto por aquelas pessoas que te ouvem. Eu sei que muitos acham que, por falar a verdade e as pessoas virarem as costas para nós, nós estamos fazendo o correto. Não, não estamos. Nós não estamos aqui para criarmos isso. Nós estamos aqui para alcançarmos as pessoas com amor de Cristo Jesus. Nós não vamos compactuar com as suas práticas. Nós não vamos vivenciar as suas práticas. No entanto, nós vamos inserir o amor do Senhor, mostrar o amor de Cristo Jesus para essas pessoas. E quando assim agimos, irmãos, seremos instrumentos úteis nas mãos do Mestre. O Senhor nos envolverá e grandes coisas fará através de nós. E vidas serão pescadas para a honra e para a glória do Mestre. Amém? O Senhor chamou-nos para sermos pescadores de homens. Quarto ponto, aprenda o Evangelho. Aprenda o Evangelho. Irmãos, como podemos falar da nossa fé se nós não conhecemos os fundamentos da nossa fé? Como podemos testemunhar de Cristo se nós não conhecemos a Cristo? Como podemos falar da palavra de Deus se eu conheço apenas João 3,16, porque Deus amou ao mundo, etc, etc, etc? Como posso? Eu tenho que conhecer a Cristo. Eu tenho que conhecer o Evangelho. Eu tenho que ter a minha vida alicerçada na palavra para que dela possa falar. É certo que é impossível decorarmos a Bíblia? É impossível. É impossível decorarmos. No entanto, nós podemos trazer à mente alguns textos que são fundamentais para testemunhar da nossa fé

Senhor. Nesse texto apresentamos qual a consequência da vida de pecado. Primeiro, todos somos pecadores. Segundo, a consequência da vida de pecado. Ainda, Romanos capítulo 5, versículo 8. Mas Deus prova o seu próprio amor para conosco pelo fato de ter Cristo morrido por nós, sendo nós ainda pecadores. Nesse texto, nós afirmamos que o Senhor Jesus morreu para que nós possamos ser restaurados. Romanos 10, versículo 9. Vocês podem ver que estamos apenas dentro da carta de Paulo aos Romanos. Romanos 10, 9. Se com tua boca confessares a Jesus como Senhor e em teu coração creres que Deus o ressuscitou dentre os mortos, serás salvo. Nesse texto, fica claro que é preciso confessarmos a Jesus como Senhor, como Salvador. Que é preciso confessarmos a Jesus. E se assim fizermos, com certeza teremos a salvação. Ainda no versículo 10 do capítulo 10. Porque com o coração se crê para a justiça e com a boca se confessa a respeito da salvação. Textos claros, não é? Romanos 10, 13. Porque todo aquele que invocar o nome do Senhor será salvo. Todo aquele que invocar o nome do Senhor. Não o nome de outra entidade, de outro ser, mas o nome do Senhor será salvo. 1 João capítulo 5, versículo 1, nos diz: todo aquele que crê que Jesus é o Cristo é nascido de Deus. E todo aquele que ama ao que o gerou, também ama ao que dele é nascido. Oh, glórias! Os textos são claros, amados, apontando para Jesus, que é o nascido de Deus. E aquele que ama o que o gerou, ama também a Cristo, que foi gerado. 5:3. Porque este é o amor de Deus, que guardemos os seus mandamentos. Ora, os seus mandamentos não são penosos. Eis, amados, alguns versículos que, se nós não tivermos na nossa mente, no nosso coração, apresentaremos a mensagem salvífica de Cristo Jesus. Apresentaremos a mensagem de salvação do Senhor, mas é preciso entender que não é apenas citando, mas necessário é vivenciar esses textos, vivermos esta palavra, porque o servo de Deus, o pescador de homens, estes vivem a palavra de Cristo Jesus. São observadores da mensagem de salvação. Aprender o Evangelho é uma necessidade. É certo que citamos aproximadamente 10 versículos, talvez nem tanto, mas nós podemos aprender muitos mais outros textos e na nossa mensagem citarmos essas palavras para que aqueles que nos ouvem não tenham dúvida da nossa fé, dos nossos princípios de servos do Senhor. Amém? Quinto ponto. Observe aberturas para compartilhar uma palavra de Cristo. Observe as aberturas para compartilhar uma palavra de Cristo Jesus. Como eu disse anteriormente, amados, muitas vezes falamos de tudo. Até as oportunidades surgem, mas nós não falamos de Cristo. Nós vemos no nosso dia a dia a brevidade da vida. Hoje estamos vivos, amanhã mortos. Quantas pessoas morrem que nós conhecemos e morrem repentinamente? São momentos nos quais poderíamos aproveitar para falarmos da necessidade de Cristo, para testemunharmos do Senhor, da necessidade de uma vida aos pés do Eterno. E nós falamos, conversamos, lamentamos pela morte de amigos, de pessoas próximas, de pessoas conhecidas, mas a nossa boca está fechada muitas vezes para falarmos que Cristo Jesus é tudo.
O que adianta viver toda uma vida? O que adianta viver 50 anos, 60 anos, 70 e morrer sem Cristo?

0: O que adianta ganhar todo mundo e perder a alma? E nós, amados, perdemos as oportunidades para abrirmos a boca e testemunharmos de Cristo Jesus. Nós não podemos perder as oportunidades. Nós não podemos. Temos que aproveitar a cada instante para que afirmemos a necessidade que o homem tem de Cristo Jesus na sua vida. Nós temos que aproveitar a oportunidade e testemunharmos e afirmarmos que somos necessitados de Cristo, porque a vida passa, passa como a palha, passa rápido demais, extremamente rápido. Só que nós não sabemos aproveitar as oportunidades, não sabemos. 1 Pedro capítulo 3, versículo 15, está escrito: antes, santificai ao Senhor Deus em vossos corações, e estáis sempre preparados para responder com mansidão e temor a qualquer que vos pedir a razão da esperança que há em vós. É necessário, cada servo de Deus tem que ter na ponta da língua essa resposta. É preciso que ela esteja na nossa boca, para que as pessoas saibam que nós não estamos soltos sobre a face do planeta, mas que estamos aqui numa missão. E a missão é testemunhar de Cristo como Senhor e Salvador. Consequentemente, somos pescadores de homens. Essa é uma missão de cada um de nós. É uma missão. E muitas vezes, amados, mais uma vez, quando nós estamos com amigos, nós falamos a respeito de tudo, mas nunca testemunhamos daquilo que Deus faz. Nunca testemunhamos. Essa semana eu estava conversando com uma pessoa, e ela não é crente. Ela não é crente. E ela passou por uma fase difícil na vida, e ela falava: quem tirou-me da situação do meu mal foi Jesus. Foi Jesus. É, amados, não serve a Cristo, mas ela reconhece que a libertação que houve na vida dela foi de Jesus. Quantas libertações que nós temos na nossa vida e nós atribuímos, talvez, ao mover deste mundo, as coisas naturais. Ah, eu estava assim, mas eu fiquei bom porque eu tomei o remédio tal. Quando na verdade foi Jesus que operou, foi Jesus que agiu. Quantas vezes nós não damos glórias ao Senhor por aquilo que Ele faz na nossa vida, mas damos glória ao homem, às situações, ao meio no qual nós estamos? Quando deveríamos entender que é Jesus que trabalha primeiro em nosso coração, que é Jesus que cuida primeiro de nós, que é Jesus que faz tudo em nós. E nós temos que aprender, amados, a testemunhar do Senhor. Não termos vergonha de falarmos: eu era assim, mas Jesus consertou-me. A minha família era dessa forma, mas Jesus restaurou. Eu vivia desta forma, mas Jesus mudou a minha vida. Nós não podemos ter vergonha de testemunhar de Cristo. Nós somos pescadores de homens. E em todas as situações, temos que voltar para Cristo a honra e a glória. Para que aqueles que andam conosco vejam que Jesus está entronizado no nosso coração. Que Jesus está no centro da nossa vida. Irmãos, raramente nós vemos o servo de Deus dando honras e glórias ao Senhor por aquilo que acontece na sua vida. Se ele é bem sucedido na sua caminhada, ele olha para si ou diz que foi a sua sabedoria, o seu jeito com o comércio que o fez crescer. Mas ele não esquece que foi Deus que abriu as portas, mas ele esquece que foi Deus que abriu as portas da prosperidade. Se ele consegue fazer um bom negócio, ele esquece que foi Jesus que estava por trás, favorecendo-lhe, amarrando as trevas, o inimigo, para que houvesse sucesso. Esquece de falar que o sucesso que nós temos na nossa vida, em todos os aspectos, primeiro é Jesus que nos favorece. Se nós somos vencedores, foi porque Jesus nos deu a oportunidade de vencer. Temos que aprender a testemunhar, a compartilhar de Cristo a cada instante, a cada minuto. É, irmãos, temos que aprender isto. Essa é uma falha. Falha nossa. Essa é uma falha um tanto quanto generalizada. E nesses últimos tempos, essa falha tem crescido, porque nós esquecemos de dar honras ao nosso Senhor e Salvador. Amém? Sexto ponto. Se a oportunidade certa não vier naturalmente, crie. Se a oportunidade, se a porta de falar do amor de Cristo não vier, não surgir naturalmente no meio da conversa, crie, crie uma oportunidade, crie. Permita que o Espírito Santo coloque palavras e atitudes na tua boca para que você possa virar a conversa para Jesus. Usar um ponto para mostrar a glória do Senhor Jesus. Usar uma palavra que foi falada para testemunhar daquilo que Deus faz na tua vida. Nós temos que ser hábeis. É preciso que haja essa sabedoria que é dada pelo Espírito para que possamos sempre falar de Cristo e, evidente, convidar pessoas para que venham à igreja. Convidar pessoas. Nós precisamos convidar pessoas. A necessidade de convidar pessoas. A necessidade, amados. Se nós não chamamos alguém para vir à igreja, como elas virão? Como elas virão? Nós temos que trazer pessoas para ouvir a palavra, para que sejam abençoadas, para que recebam a oração do poder, a oração da restauração, a oração da cura. Mas como receberão se nós não as convidamos? Nós temos que criar oportunidades para que em todas as coisas chamemos a atenção para o Senhorio de Cristo, para a presença do Senhor Jesus. Amém? Nós somos pescadores de homens. Nunca esqueça disso. Sétimo ponto. Deixe os resultados com Deus. Deixe os resultados com Deus. Nós somos aqueles que plantam, mas quem faz a semente germinar é o Senhor. Quem dá a vida é o Senhor. Nós não podemos nos preocupar com resultados. Nos preocupemos em fazer aquilo que está ao nosso alcance. Muitas vezes nós estamos preocupados com resultados. Ah, pastor, mas eu chamei fulano de tal, eu falei do amor de Cristo Jesus e ela nem quis ouvir, mas eu falei. Amém. Fez a tua parte. É isso que o Senhor quer. Porque quem vai trabalhar o coração é o Espírito Santo de Deus. Mas para que o Espírito de Deus trabalhe, é necessário que alguém ouça. E esse fazer as pessoas ouvir é a nossa parte. Quando você fala, elas ouvem. Se vão ou não aceitar Jesus, essa parte não é nossa. É o Espírito Santo que convence, é o Espírito Santo que convence o homem de pecado. É o Espírito Santo que trabalha o coração dos homens. Mas é o Espírito Santo também que nos envia a falar do amor de Deus. Queridos, nós temos que nos colocar à disposição do Senhor. Não perdermos as oportunidades. Muitas vezes você acha que não tem muita coisa para falar, mas não são as muitas palavras, mas sim o muito agir de Deus na tua vida. É diferente. Talvez meia dúzia de palavras sejam suficiente para que as pessoas sejam tocadas pelo poder de Deus, pela graça do Senhor. Nós não precisamos citar um livro. Nós não precisamos fazer uma carta de 500 folhas. Mas precisamos estar com o coração cheio do poder, para que as poucas palavras que o Espírito colocar na nossa boca saiam quente, saiam com fervor e que alcance aquele que nos escuta. Esta é a verdade do Senhor, irmãos. É assim que Deus quer que nós vivamos, como homens cheios do Espírito, usado por Ele em todas as áreas. E se nós agirmos assim, terás experiências grandiosas com o Senhor, terás uma vida de testemunho, uma vida poderosa, e o Senhor te reconhecerá como pescadores de homens. Amém, amados? O Senhor disse que, vinde após mim e eu vos farei pescadores de homens. Para que isso aconteça, irmãos, temos uma responsabilidade, a responsabilidade de testemunhar de Cristo. A nossa vida, ela tem que ser consistente, palpável, real, verdadeira com o Senhor. Nós temos que construir pontes, caminhos para alcançarmos as pessoas e aprendermos o Evangelho, trazermos o Evangelho dentro da nossa mente e dentro do nosso coração. E ainda, aproveite as oportunidades para testemunhar do poder e da glória do Senhor. E se essas oportunidades não surgirem, faça-as surgir. Crie oportunidades. E ainda, o que importa é testemunhar do poder da glória do Senhor. Os resultados, estes, é o Espírito Santo que faz vir à existência. Plante a semente, e o Espírito de Deus as fará germinar. Amém? Plante a semente. Mas se nós não plantarmos a semente, como o Espírito Santo fará germinar? Nosso dever como servos do Senhor é levar a nossa fé para que outros vejam que estamos no caminho e o caminho é Cristo Jesus, porque Ele é o nosso Senhor. Amém, igreja? Sejamos pescadores de homens no nosso dia a dia. Vamos orar? Deus de amor, nós te louvamos por esta palavra e quero clamar, meu Deus, que tu venhas plantar cada dia mais no nosso coração o entendimento da tua vontade, Senhor. Que possamos compreender aquilo que tu queres e que a nossa vida, Senhor, seja exclusivamente para a tua honra e para a tua glória em todas as áreas. Que sejamos pescadores de homens, pessoas que testemunhem do teu poder, para que assim, Senhor, o teu santo e bendito evangelho alcance, que a palavra de salvação alcance as pessoas e que haja restauração para a tua honra e para a tua glória. Senhor, abençoe cada um desses que estão ouvindo esta palavra, para que haja um despertamento e que teu nome seja honrado e que teu nome seja glorificado. É isso que eu declaro, em nome de Jesus. Amém, Senhor. Aleluias.
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povo não é comprometido com o sistema, não é profeta de meia boca, não é profeta calado, mas é um profeta que não tem compromisso com ninguém, tem um compromisso com Deus.

Precisamos de ti, Senhor. A minha alma olha na tua presença. Como a costa suspira pelas águas, eu tenho sede de ti. Como suspira a costa, Senhor. Assim a minha alma por ti. Ela se derrama por ti, Senhor.

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2: Irmãos, hoje eu quero falar convosco a respeito do amparo de Deus. O amparo do Senhor para a nossa vida. E nós vamos usar como base o profeta Elias. Nós vamos abrir as nossas Bíblias em 1 Reis, capítulo 17. Então Elias, o tesbita dos moradores de Gileade, disse a Acabe: tão certo como vive o Senhor, Deus de Israel, perante cuja face estou, nem orvalho, nem chuva haverá nesses anos, segundo a minha palavra. Amém? Senhor, fala conosco nessa noite, Pai. Oh, meu Deus, traz a revelação da palavra para que nós possamos entender que tens o controle de todas as situações, que nada foge à tua santa e bendita mão. Ampara-nos, Pai, porque tu és bom, em nome de Jesus. Amém. Amém, queridos. Amados, no decorrer dessa palavra, vocês vão de ouvir duas vozes, com certeza. Uma, a minha voz, que vou explanar para vocês aquilo que o Senhor tem para falar ao vosso coração. A segunda voz, vocês vão ouvir dentro da mente, no coração. É a voz do Senhor que vai plantar esta palavra na vossa vida, para que vocês sejam edificados para a honra e para a glória de nosso Senhor e Salvador Jesus. A nossa palavra de hoje, amados, tem como exemplo um homem que amou o Senhor. Um homem que foi chamado para servir o Todo-Poderoso e o serviu com todas as suas forças, com todo o seu vigor. E o nome desse homem, profeta Elias. O profeta Elias, amados, foi levantado pelo Eterno para levar a sua palavra, levar a sua palavra aos reis daquela época. E foi uma época extremamente difícil, haja vista que estava no poder o rei Acabe. E o rei Acabe foi um rei segundo este mundo, fora da presença do Senhor, um homem mau, um homem ruim, um homem que perseguia o povo do Senhor, um homem que desviou-se completamente da presença do Todo-Poderoso. Sua esposa, Jezabel, esta não era israelita, porém Acabe casou-se com ela, e ela era que na verdade reinava, mandava naquele reino, e essa mulher implantou em Israel toda sorte de cultos pagãos, em especial a Baal, e o Senhor Deus, o Todo-Poderoso, foi esquecido. Mas veja, amados, que não ficou só nisto. Ela conseguiu perverter toda uma nação, desviar do caminho toda uma nação. Ela aboliu o culto ao Todo-Poderoso. E quando nós nos afastamos do Senhor, o que resta de bom? Nada resta de bom, porque Deus é o bom na nossa existência. É Ele que nos abençoa, é Ele que move. E a partir do momento, amados, que nós nos desviamos da presença do Mestre, a nossa vida torna-se vazia. E a partir do momento que ela está vazia, o inimigo age e o inimigo implanta seus princípios. E assim as coisas vão de mal a pior. É por isso, amados, que nós precisamos buscar do Senhor o socorro, buscar do Senhor o nosso amparo. Nós temos que recorrer ao Todo-Poderoso nos momentos difíceis, para que Ele venha, para que Ele mova de uma forma grandiosa, para que possamos ter experiências poderosas, maravilhosas com o nosso amado Senhor. Amém? E nós vemos, queridos, que naquele momento caótico, Israel totalmente separado do Senhor, andando por caminhos errados, o culto a Baal, instituído como principal, o Eterno levanta um homem, ele levanta o profeta Elias. E ele diz a Elias: vá até Acabe, vá até Acabe. Olha, amados, como é difícil para o profeta sair do seu lugar e ir até um rei totalmente fora dos princípios de Deus, um rei ruim, uma rainha pior ainda, para levar o recado do Senhor. Vale ressaltar que Jezabel, ela matava também os profetas. Era uma mulher da pior espécie, é possível? Nós temos ouvido muito a respeito de Jezabel, mas vale ressaltar que ela não era um espírito. mas sim o espírito do maligno que agia nesta vida, com certeza. Porém, não existe o espírito de Jezabel, como dizem por aí, mas sim os espíritos malignos que agem naqueles que estão abertos, como Jezabel, como Acabe estavam abertos. No entanto, amados, nós temos que entender que o Eterno, ele tem uma mensagem poderosa para a nossa vida, ele tem uma mensagem grandiosa para a nossa existência. O Senhor não permite que nada passe desapercebido, porque ele quer que as coisas andem segundo a sua vontade, que as coisas estejam segundo o seu controle, e nós temos que nos colocarmos numa situação que o Senhor venha reinar, que o Eterno venha dominar-nos por completo. E assim foi com o profeta Elias. O Senhor levantou este homem e disse para ele como primeira missão: Elias, vá até Acabe. Meu Deus do céu, misericórdia. Talvez não teria uma missão mais difícil, uma missão mais complicada, uma missão mais assustadora. Como chegar diante de um rei sanguinário, de um rei ruim, um rei que matava profetas, para levar um recado do Todo-Poderoso? O Deus que ele havia abolido o culto, que ele não tinha mais como Senhor de Israel. Irmãos, muitas vezes o Senhor nos coloca em situações que nos parecem difíceis. Talvez você não tenha um recado para levar a Acabe, nem tampouco a Jezabel. Talvez esse não seja o teu problema, mas há situações que se mostram tão difíceis quanto esta tarefa do profeta. Tão difíceis. Mas temos que aprender o seguinte: quem enviou, ele faz a obra na vida da gente. Se nós somos do Senhor, se tu és do Todo-Poderoso, se o Senhor acampa ao teu redor, ele fará a obra na tua vida, ele te capacitará, ele te envolverá de uma forma grandiosa, e você há de sentir a presença do Mestre, você há de sentir a presença do nosso Senhor e Salvador. E qual foi o recado do profeta para Acabe? Olha, Acabe, o Senhor manda dizer: ficará sem chover nesta terra durante 3 anos e meio. Esse foi o recado que o Senhor tinha para Acabe. Mas por que esse recado? Por que, amados, esse recado tão enigmático? Por que a seca em Israel? Haja vista que o Deus que reinava naquela terra, Baal, ele era visto como Deus, o Deus das chuvas, o Deus da prosperidade, e o Senhor ia tocar exatamente naquilo que o povo cria. Naquilo que o povo cria. E o Senhor, amados, desafiou de forma direta a Acabe e também a Jezabel, falando que haveria uma seca contínua, uma seca intensa durante 3 anos e meio. Que recado difícil. Talvez nós olhemos para o texto bíblico e não compreendamos quão difícil foi esse recado. Primeiro, o profeta de Deus, inimigo do reino. Começava por aí. Jezabel nem em pensamento queria ver um profeta. Na verdade, ela gostava de matar profetas. Acabe, dominado pela esposa, pela rainha, também não amava aqueles que chegavam a ele em nome de Deus. Portanto, amados, o profeta foi. A missão foi difícil. Tanto é que depois o Eterno ou amparou ou escondeu. Oh, glórias! Nós temos que entender, irmãos, que o Senhor faz assim conosco. Se nós nos achegarmos a Ele, o Eterno coloca missão nas nossas vidas, missão nas nossas mãos. Temos que desempenhá-las, porque é Ele que cuida de nós. Nada foge do controle do Senhor. Nada foge do controle do Todo-Poderoso. E o profeta foi, levou a mensagem de Deus. E com certeza, o casal não ficou feliz. Certamente, o rei e a rainha não ficaram felizes, haja vista que era uma mensagem que tocava na sua fé, tocava no seu Deus, tocava no poder de Baal. No entanto, amados, temos que entender que o Senhor faz assim. Ele reina soberanamente sobre todas as coisas. E ainda nos versículos 2 a 7 de 1 Reis, capítulo 17, ouça o que diz. Veio-lhe a palavra do Senhor dizendo: retira-te daqui. Essa palavra de Deus para o profeta Elias: retira-te daqui, vai para a banda do oriente e esconde-te junto à torrente de Querite, fronteira ao Jordão. Beberás da torrente e ordenei aos corvos que ali mesmo te sustente. Foi, pois, e fez segundo a palavra do Senhor. Retirou-se e habitou junto à torrente, ao riacho de Querite, fronteira ao Jordão. Os corvos lhe traziam pela manhã pão e carne, como também pão e carne ao anoitecer, e bebia da torrente. Mas passados dias, a torrente secou, porque não chovia sobre a terra. Irmãos, Deus cuida de ti de forma sobrenatural. O Senhor, Ele tem o domínio sobre todas as coisas. Muitas vezes nós nos escondemos, nós nos acovardamos, porque olhamos para um lado, olhamos para o outro e não vemos como Deus pode agir, como Deus pode mover, como Deus pode nos amparar. Mas o Senhor não precisa do nosso entendimento, porque Ele faz como lhe apraz, Ele faz como deseja. E o Senhor mostra o seu poder, o seu cuidado para com o profeta. E o texto diz: ordenei aos corvos. Ordenei aos corvos. Aqui no Brasil nós não temos essa espécie de pássaro. É um pássaro parecido com o urubu, mais ou menos por aí. Mas não temos aqui no Brasil. Amados, veja como Deus age. Ele não ordenou ao homem, ordenou aos corvos. O que esses animais faziam, o que essas aves faziam? Levavam carne e pão duas vezes por dia para o profeta. Veja como Deus nos ampara. Veja como Deus pode fazer acontecer algo sobrenatural na nossa vida. Tu precisa de algo, precisa do amparo do Senhor? Olhe para Deus. Eis a solução. Olhe para o Senhor, olhe para Deus, porque os corvos estão aí. Deus pode levantar pessoas para te abençoar. Deus pode agir de uma forma sobrenatural. Deus pode mover de forma grandiosa, amados, porque o nosso Deus não tem limite no seu agir. Nada é demasiadamente difícil para Deus. Nada é demasiadamente difícil. E após o profeta levar a palavra do Senhor ao casal, ele refugiou-se perto ao riacho Querite. E ali o Senhor guardou o profeta. E ali o Senhor conservou a sua vida. Ali o Senhor moveu de forma grandiosa na vida daquele homem. E a palavra diz, amados, que o Senhor age assim. E quando nós vamos para a palavra, quando nós vamos para os princípios da palavra de Deus, vamos ver em diversas outras oportunidades Deus agindo de uma forma sobrenatural, porque o Senhor, amados, Ele ampara aqueles que o amam, o Senhor tem cuidado com aqueles que o amam, Senhor, Ele tem algo especial para a tua vida. Mas o que é que nós precisamos, irmãos, para que o Senhor haja na nossa existência? Eis aí a dificuldade. Muitas vezes nós queremos o agir do Senhor na nossa vida. Muitos querem o agir do Senhor nas suas vidas, mas estão agindo como Acabe e Jezabel. Estão agindo igual a este casal. Ou seja, destituíram o Senhor de suas vidas. Afastaram-se completamente do Senhor. E estão dominados por toda sorte de fé, uma fé que não é bíblica, uma fé que não exalta o nome santo do Eterno. Porque não é ter fé, mas a fé no Senhor certo. Muitos dizem, eu tenho muita fé, mas fé no monte de deuses. Nós precisamos ter fé apenas no Todo-Poderoso, porque é Ele que ampara, é Ele que te guarda, é Ele que move na tua vida, é Ele que faz o milagre acontecer na tua existência. Você quer um milagre na tua vida? Olhe para Deus, porque o Senhor, Ele faz coisas extraordinárias, Ele faz coisas maravilhosas. Nós precisamos apenas esperar no Senhor. Com o profeta, irmãos, Ele moveu soberanamente e de forma milagrosa, a ponto de as aves levarem alimentos para ele. Mas como isso aconteceu? Oh, pastor, como foi isso? Onde foi que esses corvos encontrou o pão? Onde foi que esses corvos encontraram a carne? O Senhor, Ele proporciona todas as coisas. Ele prepara todas as coisas. O que cabe a nós, amados, é confiar no amparo, no cuidado do Senhor. Oh, glórias! Talvez o pão aparecia para os corvos, de forma milagrosa, da mesma forma a carne, e ou o Senhor levantou alguém para que disponibilizasse para os corvos tanto o pão quanto a carne, não importa, mas foi o agir de Deus, foi o mover do Senhor, e isto é que importa, isto é que importa. Nós não precisamos saber a fonte, mas saber quem faz por nós, sim. Ô, glórias! Saiba o que Deus pode fazer pela tua vida. Procure conhecer Deus, procure amar o Senhor acima de todas as coisas, porque o Senhor tem poder para mudar a tua vida, mudar completamente a tua existência. E quando nós seguimos o texto bíblico, irmãos, versículos 8 e 9, ouça o que diz a palavra. Hoje, um passeio na palavra. Estamos passeando na palavra. Estamos nos alimentando com aquilo que Deus fez na vida do profeta Elias, para que possamos crer que Ele tem o poder para fazer a mesma coisa na nossa vida. O Deus que agiu na vida do profeta Elias é o Deus que pode agir na tua vida hoje. A causa do profeta não era fácil, era difícil. A tua causa, talvez para você não seja fácil, seja difícil. É o mesmo Deus que agiu no profeta Elias, que age na tua vida hoje. Basta que tu creias nisso. Versículos 8 e 9, 1 Reis capítulo 17. Então lhe veio a palavra do Senhor dizendo: dispõe-te e vai a Sarepta, que pertence a Sidom, e demora-te ali, onde ordenei a uma mulher viúva que te sustente. Secou as águas do riacho Querite. Já não tinha mais água. Era preciso sair daquele lugar. O Senhor fala para o profeta: sai, vai para Sarepta. Eu estou ordenando uma viúva que cuide de você, que te alimente. Versículos 13 até o 16. Elias lhe disse: não temas, vai e faz o que disseste. Mas primeiro faze dele para mim um bolo pequeno e traze-mo aqui fora. Depois farás para ti mesma e para teu filho. Porque assim diz o Senhor, Deus de Israel: a farinha da tua panela não se acabará. Oh, glórias, promessa de Deus. Ainda, o azeite da tua botija não faltará. Segunda promessa. Até o dia que o Senhor fará chover sobre a terra. Foi ela e fez segundo a palavra do profeta Elias. Assim comeram ele, ela e a sua casa muitos dias. Da panela a farinha não se acabou, e da botija o azeite não faltou. Segundo a palavra do Senhor, por intermédio de Elias. Aleluias. Irmãos, tudo iniciou porque havia um casal, o rei e a rainha, que eram contrários à vontade do Senhor. Rebelaram-se contra o Todo-Poderoso, deixaram-se dominar por toda sorte de males, eram pessoas ruins, afastaram-se e afastaram o reino da presença do Eterno. O Senhor levanta o profeta, esse leva a palavra. É predito uma seca de 3 anos e meio. O Senhor esconde o profeta lá no riacho Querite. E ali ele é alimentado por um tempo pelos corvos. Mas a seca ficou intensa, ficou forte. O riacho secou. O Senhor tinha um lugar para o profeta. Veja como Deus faz. O Senhor não desampara. O Senhor guarda aqueles que o ama. O Senhor guarda, amados. O Senhor tem sempre uma solução para a nossa vida. Ele sempre tem uma solução para a tua vida. Qual é a tua causa? São as perseguições desse mundo? A seca, a falta do alimento, quais são os teus problemas? Quais são os teus problemas? Quando o Senhor viu, amados, a situação do profeta, ele diz: ordenei a uma viúva. Era uma seca intensa. Vale ressaltar, amados, que viúva era quase sinônimo de pobreza. Ou seja, quando a mulher era viúva, certamente era uma pessoa extremamente humilde, extremamente pobre. Mas o Senhor usa estas pessoas porque é Ele que providencia o amparo. É o Senhor que providencia o amparo. E a palavra diz, amados, que ao chegar naquele lugar, o profeta disse à viúva: faz para mim um bolo, faz para mim um pão. E ela diz: olha, A farinha que eu tenho é tão pouca que só dá para meu filho e eu. Mas mesmo assim ele insistiu, faça, porque eu tenho uma promessa de Deus para a tua vida. Eu tenho uma promessa do Senhor para a tua existência. E a promessa é, jamais acabará a farinha do teu pote. Aqui diz panela, mas na verdade era uma espécie de pote de barro, onde colocava, guardava farinha, os cereais ali dentro. E toda vez que essa mulher levava uma vasilha lá dentro para pegar a farinha, tinha farinha ali dentro. Era isto. Aconteceu assim, todas as vezes que ela levava um objeto para pegar a farinha, sempre saía cheio de farinha. Foi a promessa de Deus na vida daquela mulher, foi a promessa do Senhor na vida dela, e da mesma forma com o óleo. Todas as vezes que ela derramava, virava a botija, não se secava, não acabava. Ela virava, derramava o azeite, derramava o óleo. Ela colocava ali de volta. Na próxima vez que pegava, e assim, amados, até o dia que o Senhor fez chover. Veja como o Eterno faz. Veja, amados, há explicações para essas coisas. Como explicar? Como explicar? Não, não existe. O agir de Deus, ele não pode ser explicado, porque ele age de forma sobrenatural. Deus age de uma forma magnífica na vida daquele que crê. Deus pode fazer assim contigo. Todas as vezes que você enfiar a tua mão dentro do pote, com uma vasilha, uma caneca, coisa assim, todas as vezes que você pegar a farinha, ela há de sair cheia. Ô, glórias! Porque é o cuidado, é o amor do Senhor que se manifesta para conosco. Foi o amor do Senhor, o cuidado de Deus que se manifestou na vida do profeta e, consequentemente, naquela família. O zelo do Senhor é assim, amados. Nós temos que acreditar que Deus cuida de nós, que o Senhor tem o melhor para a nossa vida. Mas tem dois detalhes aqui que nós precisamos citar. Primeiro, a fé do profeta. Ele creu no Senhor, mesmo com sua tarefa perigosa, difícil, ele creu em Deus. Mesmo indo para o riacho Querite, ele creu que o Senhor não o desampararia, que o Senhor enviaria de fato os corvos, como assim aconteceu. Ô, glórias! Já pensou se o Senhor chega para você e fala, pode se preocupar, eu vou enviar uns pardais com aquilo que você precisa de manhã e à tarde. Foi mais ou menos isso que aconteceu. Vamos contextualizar. Eu vou enviar uns pardais com tudo quanto você precisa, pela manhã e no final da tarde. O crer, irmãos, é assim, é loucura. A fé é loucura. Você tem que acreditar naquilo que Deus promete, mesmo que te pareça fora da realidade. Mas o Senhor não precisa da nossa realidade, porque Ele faz a nossa realidade. Entenda isso, irmãos. Quando nós cremos no Senhor, quando nós colocamos a nossa vida na presença do Senhor, Ele faz acontecer, Ele move, Ele edifica. É o Senhor que faz com que tenhamos alegria, paz, a satisfação na nossa existência. Mas há outro aspecto, a fé da viúva. Também foi imprescindível que aquela mulher acreditasse na palavra do Senhor e também na palavra do profeta. Irmãos, quando nós temos pouco, dividir o pouco é difícil, não é verdade? Quando você tem abundância, tudo é mais fácil. Ah, eu tenho abundância, estou com minha prateleira, eu estou com minha despensa cheia, ah, eu posso dividir, não tem problema, oh, está sobrando. Tudo é fácil. Mas o caso daquela viúva, ela tinha o suficiente para fazer uma refeição. Apenas uma refeição. Como dividir? Como dividir? Nisto, irmãos, nós vemos a fé daquela mulher. A fé. Porque ela dividiu. Porque ela creu no Senhor. Ela acreditou no Senhor. Nós temos que cultivar no coração uma fé tão grande quanto a dela. A ponto de nos entregarmos ao Senhor e falarmos para o Todo-Poderoso, Senhor Deus, olha, aqui está a minha vida, faça segundo o teu querer. Se tu queres que Seja dessa forma, que assim seja para a tua honra e para a tua glória, mas nós não podemos reter aquilo que o próprio Deus nos deu. Se nós temos alguma coisa, foi porque Deus nos favoreceu, foi porque Deus nos concedeu, foi porque Deus nos abençoou. Mas nós, amados, recebemos do Senhor. Recebemos como? Evidente, talvez, através do trabalho, de uma forma, mas recebemos do Senhor, porque através do trabalho, Ele te deu sabedoria, te deu condições, te deu meios para que você trabalhasse, Ele te favoreceu nessa área, portanto, o Senhor te abençoou. Se de outra forma, assim também fez o Senhor. E quando nós recebemos do Eterno, nós concluímos que é nosso. E se chega o profeta e fala, divide comigo, nós não vamos querer dividir. E é por isso que muitas vezes não recebemos a bênção de Deus. Se aquela mulher, irmãos, se ela não tivesse aceitado a palavra do Senhor, se o seu coração tivesse endurecido com relação à ordem do Todo-Poderoso, o texto diz, ordenei à viúva, ou seja, veio a palavra de Deus primeiro a ela, se ela tivesse com seu coração fechado, não tivesse ouvido a palavra do Senhor, teria comido ali a última refeição. A seca tinha, com certeza, destruído aquela família. Mas ela creu na palavra do Senhor. É necessário crer, igreja. Nós temos que acreditar no mover do Senhor, acreditar naquilo que Deus fala para nós, porque a partir do momento que nós acreditamos, o Senhor nos favorece, Deus nos abençoa e as bênçãos do Eterno são derramadas sobre a nossa vida, sobre a nossa casa. E todas as vezes que você colocar as mãos, não apenas uma, mas as duas mãos lá no pote com a farinha, sempre haverá farinha no pote. O Senhor sempre há de conceder aquilo que você precisa. Quando você necessitar de alguma coisa, o Eterno virá em teu socorro. Ele moverá de uma forma favorável para que você receba dele as bênçãos que necessitas. Ô, glórias! O profeta Elias, ele foi amparado pelo Senhor. O Senhor guardou a sua vida. De forma milagrosa, o Eterno o sustentou. Sustentou aquela casa. E ele foi poderosamente usado em Israel. Não apenas nessa missão, mas em tantas outras. Foi um homem que deixou marcas sobre a face da terra, porque creu naquele que o comissionou, porque creu naquele que o chamou. E nós, amados, temos que seguir este exemplo, porque nós estamos diante do inimigo cruel, e talvez o teu inimigo não seja o rei, não seja a rainha, mas é este mundo no qual nós estamos. É um mundo difícil, é um mundo dominado pelas trevas, é um mundo dominado por toda sorte de males. Não é fácil viver, não é verdade? Não é fácil viver, é muito difícil. Nós temos as dificuldades normais do nosso dia a dia e temos o inimigo de nossas almas que de todas as formas tenta destruir a tua vida. Não é fácil, mas temos um recado do Senhor para este mundo e para o inimigo de nossas almas. E o recado é, nós somos mais que vencedores em Cristo, porque vivemos para o Senhor, somos do Senhor, comprados pelo Senhor, propriedades do Senhor. E estamos nesse mundo, irmãos, não para fazermos a nossa vontade, mas para obedecermos à voz do nosso amado Senhor. Para sermos obedientes, para sermos pessoas movidas pelo Espírito Santo, prontas a obedecer aquilo que Deus tem, pronto para fazer, para executar a vontade do Eterno, seja ela qual for. E quando nós nos colocamos assim, à disposição do Mestre, Ele vem, Ele nos ampara, Ele nos enche o coração de paz, de alegria, de satisfação e, por fim, nos leva para junto dele. Ô, glórias! E isso é o mais importante, amados. O óleo e a farinha não acabarão na nossa vida. Ou seja, o Senhor nos dará o suficiente para que nós possamos sobreviver sobre a face da terra. Mas o melhor do Senhor para a nossa vida não é sobreviver sobre a face da terra, mas é estarmos com Ele na glória para todos sempre. E isso não é automático. Estarmos com o Senhor na glória para todos sempre, ou seja, estarmos no céu com o Senhor por toda uma eternidade não é automático. Não acontece de forma automática. Nós temos que tomar atitudes. Nós temos que agir. O profeta, primeiro, ele ouviu Deus. Ele ouviu o recado do Senhor. Nós temos que ouvir a voz do Eterno que diz: vinde a mim os cansados e sobrecarregados, e eu vos aliviarei. O Senhor diz para você que talvez esteja cansado, sobrecarregado com os problemas dessa vida, sobrecarregado com o peso do pecado. O Senhor diz para você: vinde a mim, e eu te aliviarei. Eu encherei o teu coração de paz, eu encherei a tua vida de alegria, eu te darei aquilo que tu precisas para que tu tenhas uma vida de paz sobre a face da terra. E no dia eterno estarás comigo no paraíso para usufruir o melhor que o homem pode ter na sua existência, que é a presença de Deus. No entanto, amados, da mesma forma que existe a bênção dos céus, que é uma promessa de Deus para todos aqueles que creem, também existe a promessa da condenação eterna, a promessa de Deus para aqueles que não acreditam nele. Para aqueles que, a exemplo de Acabe, de Jezabel, servem este mundo, servem ao pecado, abandonaram os princípios de Deus e vivem os princípios dos deuses que estão por aí. Estes, diz a palavra, que receberão a condenação eterna. E a condenação, amados, será no lugar chamado de Lago de Fogo, popularmente conhecido como inferno. Nós precisamos estar atentos, porque é uma verdade de Deus. Muitas vezes nós temos dificuldade em acreditar no inferno. Até que no céu é fácil acreditar. Céu, Deus, anjos, oh glórias, aleluias, oh bom demais. Inferno, eu não acredito. Geralmente as pessoas falam dessa forma, não é? Mas é a mesma palavra que diz que existe céu. Essa aqui, a Bíblia. É a mesma palavra que diz que existe céu. Ela também afirma que existe um lugar de sofrimento para aqueles que rejeitam o milagre de Deus nas suas vidas. É a mesma palavra. Se eu acredito em Deus, tenho que acreditar no diabo. Se eu acredito no céu, tenho que acreditar no inferno. Porque é a mesma fonte de revelação. É a mesma Bíblia. É ela que diz que existe. Nós temos que nos adequar à vontade do Senhor, irmãos, para que o milagre aconteça na nossa vida. Se você não fez ainda um compromisso com Cristo, se você ainda não vive princípios de Deus, se você acha que não tem nada a ver ou que é muito cedo, muitas pessoas acham: ah, eu tenho tempo de me acertar com Deus, eu tenho tempo de me acertar com o Senhor. Quando é que você terá esse tempo? Nós temos que estar muito atentos, amados, porque as coisas acontecem num piscar de olhos, num piscar de olhos. Quando você está esperando uma vida longa, ela pode ser tirada num piscar de olho. É por isso que a palavra diz que devemos estar preparados a cada instante para esse encontro maravilhoso com Cristo Jesus. Amém? Que você entenda que o Deus que abençoou o profeta Elias, ele quer te abençoar. Ele quer mover poderosamente na tua vida. Ele quer te dar um amparo. Ele quer fazer que a tua botija jamais pare de jorrar o óleo, que o teu pote jamais pare de ter a farinha. Mas ele também avisa que ele vem para fazer justiça. E a justiça é que nós temos que crer tal qual o profeta creu. Que você creia no Senhor e que você deixe que o Espírito Santo do Senhor venha mover na tua vida de forma poderosa. Amém? Senhor, nesse momento queremos colocar diante do teu altar, Senhor, todos esses que aqui estão, que sejam tocados, movidos pelo teu santo e bendito Espírito. Em especial, Senhor, quero clamar por esse homem que hoje coloca-se diante do teu altar. Que tu venhas, ó Deus, falar o seu coração de uma forma poderosa, de uma forma grandiosa, meu Deus, para que seu nome seja escrito no livro da vida, para que ele tenha um compromisso verdadeiro contigo, para que ele possa olhar para ti, Senhor, porque tu és o Deus do amparo, o Deus que cura, o Deus que restaura, Senhor. Oh, meu Deus, olha para ele, Senhor. guarda a sua vida, protege a sua vida, move de forma soberana nessa existência, Senhor. Olha esses também que estão aqui, que Tu venhas conceder uma nova oportunidade, para que eles possam olhar para Ti, Senhor, e aceitá-lo como Senhor e Salvador da sua vida. Deus abençoe a todos que hão de ouvir esta palavra, que sejam tocados por ela, em nome do Teu Filho Jesus. Amém.

Deus para cair.

ouvido falar a respeito de Jesus, veio por detrás entre a multidão e tocou-lhe o manto, porque dizia: se tão somente tocar-lhe as vestes, ficaria curada. E imediatamente cessou a sua hemorragia e sentiu no corpo estar já curada do seu mal. Marcos 5, 27 a 29.

0: canso de expressar isso ao Senhor.
1: Agora estarão abertos os meus olhos e atentos os meus ouvidos à oração que se fizer neste lugar. 2 Crônicas 7:15.

0: mensagem de Deus para a sua vida.
1: Aviva a nossa vida, ó Senhor. Amém?
2: Glória a Deus.
1: Aviva a nossa vida, ó Senhor. Vamos repetir?
2: Aviva a nossa vida, ó Senhor.
1: Abacuque capítulo 3, versículo 2. Diz a palavra: tenho ouvido, ó Senhor, as tuas declarações e me sinto alarmado. Aviva a tua obra, ó Senhor. No decorrer dos anos e no decurso dos anos, faze-a conhecida. Na tua ira, lembra-te da misericórdia. Amém?
2: Glória a Deus.
1: Mais uma vez, Abacuque capítulo 3, versículo 2. Diz o profeta: tenho ouvido, ó Senhor, as tuas declarações e me sinto alarmado. Aviva a tua obra, ó Senhor. No decorrer dos anos e no decurso dos anos, faze-a conhecida. Na tua ira, lembra-te da misericórdia. Amém? Senhor, quero clamar que tu venhas falar conosco, que traga-nos uma palavra de avivamento, para que nós possamos despertar-nos para fazermos a tua vontade, Senhor. Fala conosco, Pai, fala conosco. É meu clamor em nome de Cristo Jesus. Amém, Senhor. Queridos, quando nós lemos a palavra de Deus, nós vamos descobrir um Israel cheio e sobe e desce. Era um povo que viram a glória do Senhor, que viram o poder do Todo-Poderoso, um pessoal que experimentaram a grande graça do Pai. No entanto, eram infiéis. A infidelidade acompanhava da mesma forma aquela população, aquele povo. Eles eram continuamente infiéis ao Senhor. E nesse momento levanta o eterno Abacuque e traz mais uma palavra de alerta. Abacuque fala, Abacuque clama diante do Senhor: ó Deus, aviva a tua obra. Ó Senhor, aviva a tua obra no decorrer dos anos. E nós precisamos fazer o mesmo clamor: Senhor, aviva a minha vida. Senhor, aviva a minha vida no decorrer dos anos, para que nós possamos ter uma vida como se fosse uma escada, a cada dia um degrau na santidade, na busca, na comunhão, na presença do Todo-Poderoso, até alcançarmos o dia que estaremos com o Senhor ali na glória. Nós precisamos entender, irmãos, que não podemos estacionar, nós não podemos parar, é uma busca constante. Mas o ser humano, ele tem um grande defeito: ele contenta-se com tudo. Se você afasta-se do Senhor, logo, logo você acostuma com a ideia e não busca mais a Deus. Se você anda por caminhos errados, logo, logo você conclui que Deus entende os teus caminhos errados e que Ele te justifica. Quando, na verdade, o Eterno chama-nos para uma novidade de vida, para uma realidade de vida, e de forma alguma podemos nos deixar dominar pela carne e por tudo aquilo que venha a nos afastar do Senhor. E nesse momento, irmãos, ali estava Abacuque mais uma vez clamando diante do Senhor pela misericórdia dele com relação a Judá. Senhor, tenha misericórdia de Judá. Senhor, aviva esta nação, aviva este povo, para que assim eles possam ver a tua glória e seguir na tua presença. Oh, amados, nós precisamos dia a dia fazermos o mesmo clamor, para que Deus venha plantar na nossa vida o desejo de servi-lo, de adorá-lo, de andar na sua presença, o desejo de cultuá-lo. Amados, o desejo de cultuá-lo. O grande problema nosso, queridos, é que muitas vezes falta-nos o desejo de cultuar o Senhor. Oh, misericórdia, Pai. Era a mesma situação de Israel. Israel, amados, acostumava com Deus e logo achava que os deuses das nações vizinhas eram mais interessantes. E passava a cultuar as divindades, passava a praticar o pecado, afastava-se do Todo-Poderoso. É evidente que nós não vamos cultuar nenhum Deus, claro, não vamos cultuar nenhuma divindade. Porém, muitas vezes nos deixamos dominar por essa vida. E quando nós nos deixamos dominar pela vida, o Espírito Santo se afasta de nós, porque quando a vida é dominada pelos costumes, pelas práticas e por tudo que esse mundo tem a oferecer, é gerado o pecado. E a Bíblia diz que o pecado nos afasta do Senhor. Oh, glórias! Amados, estejamos, portanto, atentos. E nesses últimos dias, esses dias de pandemia, esses dias de vírus, é uma prova do Senhor para a nossa vida. Mas veja que interessante, irmãos. Nós sabemos que tudo aponta para a breve volta de Cristo Jesus. Hoje na FM eu estava recordando a década de 80. A década de 80. Queridos, como era diferente. Como as coisas eram diferentes. Como tudo era mais suave. Não tinha essa violência, não tinha essas perseguições, não tinha esses problemas, não tinha essa prostituição, essa impureza que hoje nós vemos com tanta facilidade na mídia. Não tínhamos tudo isso. As drogas quase não existiam. Mas a Bíblia diz que com a proximidade da volta de Cristo Jesus, o mundo vai virando e virando para o mal. E é interessante como em 40 anos tudo mudou. Como mudou? Mudou profundamente e mudou para o mal. Mudou para uma situação pior. Isso mostra-nos que a palavra de Deus está correta e que Jesus está voltando. E quando nós lemos a respeito dos últimos dias, diz a palavra que haveria enfermidades, pandemias e tudo isso que contemplamos hoje. O homem seria mau, o homem seria injusto. Tudo isso que nós vemos com tamanha facilidade. Mas nós nos contentamos com a situação. Nós, de forma alguma, nos inserimos na situação. Quando deveríamos buscar de Deus o avivamento, buscar de Deus uma transformação, para que, se Cristo voltar hoje nas nuvens, sejamos encontrados justos. E ou, se morrermos nessa noite, possamos nos apresentar diante do Senhor como justos. O Eterno vai falar para nós: seja bem-vindo, bendito. Seja bem-vindo, bendito. Agora você deve pensar um pouco. Se você morrer esta noite, o que você ouvirá de Deus? Não seja bonzinho com você mesmo. Nós somos muito bons conosco mesmo. E nós nos auto-justificamos. Lembre-se, só Jesus pode nos justificar. Abacuque, irmãos, tomado pelo Espírito Santo, clama: Senhor, aviva a tua obra. Senhor, aviva a tua obra. Nós precisamos clamar com a mesma intensidade, irmãos: Senhor, aviva a minha vida. Ó Senhor, aviva a minha vida. E quando nós vamos para a palavra e vemos o significado de avivamento, irmãos, o que realmente é isto? Nós vamos constatar, queridos, que tudo parte de um princípio: conhecer a palavra de Deus. A partir do momento que nós passamos a conhecer a palavra, e esse conhecer não é apenas saber versículos decorados, ter em mente alguns versículos, citar a palavra do Senhor, não. O diabo sabe tudo isso de trás para frente. Se há alguém que tem a Bíblia decorada, chama-se diabo. Ele não apenas tem a Bíblia decorada, mas ele conhece o dono da Bíblia. É interessante isso, não é? Mas nem mesmo assim ele terá a salvação. Portanto, amados, nós temos sim que conhecer a palavra de Deus. A recomendação é conhecermos a palavra. O avivamento parte deste princípio. Este é o alicerce.

confia em Deus. Falta-nos isso, irmãos. E se porventura falta-nos prazer, alegria em servir o Senhor, isso significa que o Espírito de Deus não está em nós. É interessante, irmãos, e também é muito sério, porque é o Espírito Santo que nos dá esse prazer. É o Espírito Santo que trabalha a nossa vida. É o Espírito Santo que nos adequa a servir o Mestre. E se nós não temos fome de Deus, se nós não temos prazer em ler a palavra, em praticar a palavra, como é que o Espírito Santo pode estar no nosso coração? É incompatível. Se o Espírito Santo habita na minha vida, ele puxa-me para aquilo que é dele, para aquilo que é do céu. Essa é a realidade, amados. Portanto, nós precisamos estar atentos, porque quando o Senhor nos aviva, vamos buscar a palavra, vamos conhecer a palavra, teremos prazer na palavra, teremos fome da palavra, queremos cada dia mais saber o que a palavra fala, para que nós possamos estar preparados para nos achegarmos ao Todo-Poderoso. Outro aspecto, irmãos, outro aspecto interessante, a palavra de Deus é a base da nossa vida. Nunca te esqueças disso. Não é a palavra do pastor, não é a palavra do apóstolo, do bispo, enfim, é a palavra de Deus que é a base. Se porventura o sacerdote fala diferente da palavra, ele está fugindo da base. A sua palavra não é digna de confiança, não é digna de aceitação. Queridos, nós não podemos entender que uma liturgia animada, por exemplo, aquele mover, aquele barulho, aquele falar em línguas, todo aquele movimento, nós não podemos entender que isso significa avivamento se Deus não estiver no centro. Se Deus não estiver no centro. Irmãos, o verdadeiro avivamento, quando nós verdadeiramente somos avivados, a palavra de Deus é o nosso alicerce. Ah, mas é o Espírito Santo que está agindo em mim. Eis o porquê que estão agindo dessa forma. E muitas vezes as pessoas estão fazendo coisas erradas, agindo de forma errada. Estão no pecado em nome do Espírito Santo de Deus. É sério, irmãos. Chega a este ponto. Muitos estão vivendo aí fora, mergulhados no pecado, e acham-se cheios do Espírito, batizados no Espírito. E quando vão à igreja, no movimento, naquela festa toda, são tomados ali. Ah, foi o Espírito de Deus. Queridos, é impossível, é impossível. Se não houver compromisso, compromisso nosso com a verdade, como é que o Espírito Santo de Deus pode agir? Como seremos nós avivados? Avivamento não é barulho, não é movimento, não é uma liturgia cheia de coisas, cheia de luzes, cheia de palavras, cheia daquelas coisas. Avivamento é um coração quebrantado, rendido, deitado diante do Senhor. É um coração dedicado, consagrado, é um coração doado exclusivamente para Deus. É onde entra, é tudo em primeiro lugar para a honra e para a glória do Senhor. Buscai, pois, em primeiro lugar o reino do céu. Não é assim que está na palavra, amados? O que é que nós temos buscado em primeiro lugar na nossa vida? Nós temos que refletir muito a respeito dessas questões, porque muitas vezes nós não temos colocado Deus no trono do nosso coração. E isso é muito perigoso, mas muito perigoso. Abacuque, ele foi levantado pelo Senhor com uma grande missão. Falar a um povo rebelde a respeito das dificuldades, a respeito do juízo, a respeito dos problemas. E eles sofreram as consequências da desobediência. Diz a palavra que eles foram invadidos pela Babilônia. Deixaram-se dominar pela Babilônia. Consequência do pecado. O pecado, irmãos, entrou na vida daquelas pessoas e eles perderam Deus de vista, perderam Deus de foco, perderam o avivamento. Se nós, amados, nos deixar dominar por essas situações, da mesma forma a Babilônia virá, dominará a nossa vida, seremos invadidos, dominados por ela, e certamente não entraremos no reino dos céus. Portanto, tenha cuidado. Outro aspecto para aqueles que desejam ser avivados: Senhor, aviva a minha vida. Senhor, aviva

0: a nossa vida. Outro problema sério na igreja atual, irmãos, é a falta de oração. Mas como posso eu ser avivado se eu não tenho prazer em falar com Deus? Se eu não tenho alegria em conversar com o Senhor? Se eu não quero conversar com o Todo-Poderoso? Como é que eu posso ser avivado? 1 Tessalonicenses capítulo 5, versículo 17. Orai sem cessar. Conhece o texto? Todos conhecemos, não é verdade? Orai sem cessar. Queridos, será que nós temos essa comunhão verdadeira com Deus? Será que nós temos desenvolvido essa comunhão com o Senhor? Será que nós temos olhado para Deus diariamente e falado: Senhor, eis-me aqui diante do teu altar? É evidente, amados, que nós temos uma ideia de oração que, para orar, precisamos estar no quarto, estarmos no monte e estarmos na igreja. Geralmente, essa é a visão das orações respondidas por Deus. Orações nas quatro paredes, no quarto. Oração no monte, essa é a oração forte. Oração na igreja, oração forte. Queridos, não existe oração forte. Não existe oração forte. Esta é uma designação de homens, um entendimento humano. Existe oração de servos.
1: Glória a Deus.
0: Orações de homens cheios do Espírito Santo. Orações dos justos. Muito pode pela sua eficácia a oração forte. Não. Muito pode pela sua eficácia a oração do justo. Quem é o justo? Aqueles que têm a sua vida alicerçada na palavra, no Verbo, e o Verbo é Cristo Jesus. Esses, amados, são os justos que são ouvidos pelo Senhor, são os justos que são ouvidos pelo Todo-Poderoso, são esses que oram e o Senhor ouve, são esses que estendem as mãos e o Senhor atende o clamor, faz o milagre acontecer. São estes, amados, são pessoas que buscam incansavelmente a presença de Deus.
1: Glória a Deus.
0: E nós temos que desmistificar que lugar de oração é apenas no quarto, no monte e na igreja. É evidente que sim, claro. No entanto, amados, nós temos que aprender que, como avivados que somos, a nossa comunhão com o Senhor é contínua. Ela não para. Ela é como o oxigênio que nós respiramos. Quem fica 5 minutos sem respirar aqui, quem é o herói? Quem é o herói? 5 minutos. Você vai ficar roxo. E é bem provável que não volte mais. Essa é a realidade. Provavelmente você não conseguirá restabelecer. Talvez o fôlego de vida não volte a você. Queridos, 5 minutos apenas. Mas o interessante é que nós passamos... Quando eu falo nós, é porque estou generalizando a palavra. O interessante é que nós passamos o dia todo. Nós lembramos da família, o cara que é solteiro lembra-se da namorada e vice-versa. Lembramos do trabalho, das muitas contas a serem pagas. Lembramos do Covid, da pandemia, essa ninguém esquece hoje. Lembramos de tantas coisas, mas nem sempre lembramos estar ligados no Senhor. Amados, é muito interessante essa questão da oração. Mais uma vez, orar no monte é interessante. Não que lá seja poderoso. Às vezes as pessoas acham que orar no monte, lá está o poder de Deus. Não, lá não está o poder do Senhor. Orar na igreja, aqui está o poder de Deus. Não, não está. Orar nas quatro paredes, dentro do quarto, ali está o poder de Deus. Não, não está. O poder de Deus está na vida daquele que o busca. Daquele que o busca. Mas é bom demais orar no monte. É super agradável você subir à meia-noite, de madrugada, você esforçar-se para ir ao monte, esforça-te para buscar o Senhor, você fazer esse sacrifício diante do Senhor. Deus, estou indo para o monte para te buscar. Oh, glórias! Estou indo para a igreja orar. Estou saindo do meu lugar para orar. É bom demais. Mas aqueles que são avivados, estes passam o dia ligado no Senhor. Ligado no Todo-Poderoso. É interessante, amados, mas você não esquece de Deus. É interessante isso. Quando nós buscamos o avivamento e nos consideramos servos do Senhor, você não esquece de Deus. Você está assistindo uma televisão, mas a tua mente está ligada no Senhor. Você está dirigindo pelas ruas, mas a mente está ligada em Deus. Você está lá no pasto com uma bomba nas costas, uma máscara dessa pendurada no nariz. Mas você está pensando em Deus.
1: Aleluia.
0: Interessante isso, não é? Torna-se o oxigênio para a gente. Isso tem acontecido comigo, irmãos. Assim meu dia a dia. Levanto de manhã, estou indo para a roça, mas a mente está em Deus. A mente está no Senhor. Volto para casa, vou fazer outras coisas, mas estou ali, eu não me esqueço de Deus. Glória a Deus por isso. Isso não é para engrandecimento ou não. Não é isto. É porque, irmãos, esta é a nossa necessidade, esta é a nossa realidade como servos de Deus, como homens do Senhor, avivados, cheios do Espírito Santo. Eu não posso me esquecer do Senhor.
1: Aleluia.
0: O interessante é que essa lembrança contínua, ela gera uma espécie de oração, porque você está sempre falando com Deus. Você não abre a tua boca para falar às vezes, mas a mente está linkada no Senhor, orando em espírito, falando com o Senhor em pensamentos. E isso te evita alguns problemas nesse mundo muito louco. Te evita alguns problemas. Evita falar demais. Evita pecar contra o Senhor em ações que o Eterno não aceita. Enfim, você é levado a refletir naquilo que vai fazer. Evidente que vez ou outra você vai dar uma tropeção, claro, infelizmente, isso acontece, mas tropeçou, caiu, o Senhor te fala, ó, pisou na bola. É onde vem o arrependimento, a confissão do pecado, e restabelece-se essa comunhão com o Mestre. Assim é a vida daquele que é avivado. Esta é a realidade, amados. Nós precisamos ter essa necessidade profunda de comunhão verdadeira com o Todo-Poderoso. É orar em todo o tempo, o tempo todo. Amém? Amém. Devemos orar em todo tempo, o tempo todo. Assim que deve ser a vida da gente, amados. Ah, mas não é possível. Claro que é. Ah, mas é possível. O que está faltando é a consagração ao Todo-Poderoso em dominar a vida. Amém? Assim deve ser a nossa vida. Afinal de contas, entendemos que somos templo do Espírito Santo de Deus. O que é ser templo do Espírito Santo? Habitação do Espírito Santo de Deus. E quando somos habitação, entendemos que somos uma casa, uma moradia. E como é que o Espírito pode morar em nós se nós não estamos andando de acordo com aquilo que Deus quer? Não se deixe enganar. Não se deixe enganar. A palavra diz que o Senhor não habita em templos impuros. Amém?
1: Amém.
0: Senhor, aviva a nossa vida. Ô, glórias!
1: Aleluia.
0: Outro aspecto da vida do coração avivado. Uma profunda busca pela santidade. Ô, glórias! Irmãos, se nós soubéssemos o que Deus tem reservado para cada um de nós, se nós soubéssemos de fato, nós doaríamos completamente a nossa vida ao Eterno. Seríamos totalmente dedicados ao Senhor. Ou seja, viveríamos separados. Santificados, separados. Viveríamos separados deste mundo. Quando me refiro ao mundo, às práticas pecaminosas, aos costumes pecaminosos, à influência pecaminosa dessa terra. Viveríamos separados. Porque a promessa de Deus para os santos é maravilhosa demais. É maravilhosa, irmãos. 1 Tessalonicenses capítulo 4, versículo 7. Ouça o que disse o apóstolo Paulo. Porquanto Deus não nos chamou para a impureza, e sim para a santificação. Eu sou de Cristo, o Senhor não me chamou para o pecado. Vamos generalizar. Não me chamou para o pecado, mas separou-me para ir. É isto que Paulo está dizendo. O Senhor não te chamou para o pecado, para as práticas pecaminosas, para os costumes pecaminosos. Mas o Senhor te separou, te colocou no lugar só para Ele.
1: Oh, glória.
0: Irmão, isso é grande demais. Infelizmente, amados, nós não nos deixamos dominar por essa realidade. Porque a partir do momento que nós descansamos em Deus, Ele supre todas as nossas necessidades.
2: Verdade.
0: Todas as nossas necessidades. E um exemplo que nós podemos dar a respeito desse suprir as nossas necessidades é a construção desse templo.
2: Aleluia!
0: Nós doamos aquilo que tínhamos. O Senhor fez que pessoas doassem aquilo que eles têm. Veja como são as coisas. O Senhor supre. O Senhor dá, Ele concede aquilo que nós precisamos. Mas o grande problema, irmãos, é que nós não confiamos em Deus. Nós não confiamos em Deus. Oh, misericórdia! Nós não confiamos. A gente não se dedica verdadeiramente a Deus porque nós não confiamos nele. Eis onde entra a nossa oração. Senhor, aviva a minha vida. Senhor, aviva a minha vida. Eu preciso ter convicção que Deus é poderoso, que o Senhor é poderoso. Eu preciso ter essa convicção que Deus não mente, que a promessa que Ele tem para cada um de nós, promessas, não só uma, diversas, centenas de promessas. E aqui estão, narradas aqui. Essas promessas, elas se cumprem, elas se cumprem. Eu tenho que acreditar no Deus da promessa. Eu tenho que acreditar no Deus que faz promessas para que elas possam vir à existência na minha vida. Isso se faz, amados, quando eu reconheço o meu estado de pecador, meu estado lastimável de pecado, separado do Todo-Poderoso, talvez membro da igreja, religioso, mas separado de Deus. E quando eu reconheço esse estado, confesso o meu pecado, deixo o pecado para lá, jogo fora, na lata de lixo, na lata de lixo. O Senhor vem, Ele me perdoa, Ele me purifica, Ele lava-me e Ele faz-me nova criatura para a honra e para a glória dEle. Amém? Ele processa uma mudança profunda na nossa vida. Ele há de processar uma mudança profunda na tua existência. Uma mudança verdadeira, um arrependimento genuíno que não mais te dará chance de voltar às velhas práticas. Arrependimento nos faz ter nojo das velhas práticas. Oh, glórias! Queridos, nós precisamos ter um desejo profundo por amar o Senhor, por sermos santos, por sermos puros, retos. Nós precisamos ter um desejo profundo em vivermos separados daquilo que o mundo tem a oferecer. Eu não posso viver acariciando o pecado como se fosse um gato de estimação. Não é? Quem tem gato de estimação fica passando a mão na cabeça do gato. Passando a mão e ele fica... Não é assim que o gato faz? Bonitinho,
3: não
0: é?
3: Não.
0: Faz assim, não?
3: Miau.
0: E faz miau e miau também. Mas, muitas vezes, nós fazemos assim com o pecado, irmãos. Oh, pecado, gatinho bonitinho. Passa a mão na cabecinha dele, ele... Oh, ele gosta de mim. Aquela coisa toda. Nós não podemos ser amigos do pecado. Não podemos. Amém? Nós não podemos acariciar o pecado, chamar o pecado de amor. Nós não podemos chamar o pecado de amigo. Nós não podemos viver na prática do pecado, porque fomos comprados para sermos do Senhor, exclusivamente do Senhor. Amados, que a nossa oração seja: ó Senhor, aviva a minha vida. Amém?
2: Amém?
0: Que a nossa oração seja: Senhor, aviva a minha vida. E procure conhecer a palavra. Procure conhecer a palavra. Leia a palavra. Coma a palavra. Alimente-se da palavra, igreja. Alimente-se da palavra. É preciso conhecer a palavra de Deus. É preciso, porque quando você abre a palavra do Eterno, Ele vem, Ele revela e traz a revelação para você. Ele te sustenta, Ele te ensina. Ele te ensina a andar. Não deixe de orar, igreja. Viva em oração. Eis o porquê: orai sem cessar. Isso significa que você não pode parar de orar. Orar sem cessar. O que é cessar? É parar alguma coisa? Finalizar alguma coisa? Deixar de fazer? Orai sem cessar. Seja contínuo na oração. Amém? Seja contínuo na oração. No teu trabalho. Vamos lá. Martelão no prego. Mas a mente no Senhor. É assim que precisa ser, irmãos. Volantão na mão. Mas a mente no Senhor. Alicate na unha. Mas mente no Todo-Poderoso. Preciso vender o produto. Ó, Senhor, preciso da tua graça. Você já orou assim, minha irmã? Aprenda a orar assim. Quanto é o fogão? Quanto é esse fogão? Ó, Senhor Deus, move no coração desse camarada. Meu Deus, vai falando. Vai tocando. Falta a fé da gente, né? Falta-nos a fé. Falta-nos a fé, a gente não olha dessa forma. A gente apresenta todas as qualidades do fogão. Tem até rodas. Mas, esquecemos de falar, enquanto estamos apresentando o produto, Senhor Deus, preciso vender. Me abençoa, Senhor. Me abençoa. Senhor Deus, manifesta a tua glória. Tenta fazer assim. Vai melhorar.
2: Glória a Deus.
0: Amém?
2: Amém.
0: Orai sem cessar. E o Senhor diz que Ele satisfaz o desejo do coração daqueles que se achegam a Ele. A promessa é essa, irmãos. E por fim, uma profunda busca pela santidade. Entenda que a santidade, ela é extremamente necessária. Sem santidade, impossível ver a Deus. Quando o pecado entra no coração, por mais bonitinho que ele seja. O gatinho lá, lembra do gatinho aí, não esqueça. O pecado, o gatinho, lá na cabecinha do gatinho. Ele te leva para o inferno. Está te levando para o inferno. Fica atento. Não se encarecie o pecado. Não podemos dar lugar ao pecado. Não podemos gostar do pecado. Entenderam a história do gato? Acho que sim, não é? Então nós precisamos viver assim, irmãos, viver essa realidade, buscando a santidade, separados deste mundo, separados daquilo que nos separa de Deus. Todas as vezes que você for fazer alguma coisa, pergunte a si mesmo: isto me aproxima de Deus ou separa-me de Deus? Conforme a resposta, prossiga ou pare. Amém?
2: Amém.
0: Ô, glórias!
1: Aleluia.
0: Disse Abacuque. Abacuque ensinou. Abacuque clamou: tenho ouvido, ó Senhor, as tuas declarações e me sinto alarmado. Aviva a tua obra, ó Senhor. Aviva a tua obra, ó Senhor. Que esteja o nosso clamor: aviva a minha vida, ó Senhor. Aviva a minha vida, ó Senhor. Vamos orar, irmãos? Seu Deus, desperta-nos para que possamos viver a tua verdade. Para que a nossa vida seja dominada exclusivamente pelo Teu Espírito. Para que todas as nossas ações possam nos aproximar de Ti. Para que haja, Senhor, essa ligação profunda, intensa. Oh, meu Deus, venha, Senhor, dominar a nossa vida. Venha nos orientar, Senhor. Faça segundo o Teu querer na nossa existência. É meu clamor em nome de Cristo Jesus. Amém.

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1: Tu estás acima de tudo, Senhor. Tu estás entronizado acima de todos, Deus. Senhor, é por isso que eu me prostro aos teus pés. Porque eu sei que quando eu me prostro, o Senhor se levanta em meu favor. Glórias ao teu nome, Senhor.

0: Levanta suas mãos. Aleluia. Tu és Senhor, Tu reinas sobre nós, Tu és fiel. Mesmo quando somos infiéis, Tu permaneces fiel, porque Tu estás em nosso meio com Tua fidelidade.
1: Então ele se pôs a clamar, dizendo: Jesus, filho de Davi, tem compaixão de mim. E os que iam à frente repreendiam-no para que se calasse. Ele, porém, clamava ainda mais: Filho de Davi, tem compaixão de mim. Parou, pois, Jesus e mandou que lhe o trouxessem. Tendo ele chegado, perguntou-lhe: Que queres que te faça? Respondeu ele: Senhor, que eu veja. Disse-lhe Jesus: Vê, a tua fé te salvou. Lucas 18, 38 a 42.

Respondeu-lhe, pois, Simão Pedro: Senhor, para quem iremos nós? Tu tens as palavras da vida eterna. João 6:68.

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1: E nessa noite nós vamos ler, meditar em Mateus capítulo 26, a partir do versículo 45 diz: Então voltou para os discípulos e lhe disse: Ainda dormis e repousais? Eis que é chegada a hora, e o Filho do Homem está sendo entregue nas mãos de pecadores. Levantai-vos, vamos, eis que o traidor se aproxima. Falavam ainda, e eis que chegou Judas, um dos doze, e com ele grande turba com espadas e porretes, vindo da parte dos principais sacerdotes e dos anciãos do povo. Ora, o traidor lhe tinha dado este sinal: Aquele a quem eu beijar é esse. Prendeu-o. E logo aproximou-se de Jesus e disse: Salve, mestre. E o beijou. Jesus, porém, lhe disse: Amigo, para que viestes? Nisto aproximou-se eles, deitaram a mão em Jesus e o prenderam. Amém? Os amados poderem sentar. Nessa noite, amados, nós vamos estar falando pouco, aprendendo também sobre Judas. Aí vocês podem pensar assim: o que a gente pode aprender de Judas? Tudo que nós sabemos sobre Judas, pouco sabemos. A Bíblia pouco fala a respeito dele. Mas se fala Judas, vem na sua mente o quê? O traidor? Aquele que traiu Jesus. Aí você pode: o que eu posso aprender através da vida de Judas? O que eu posso tirar de proveito da vida de Judas? Nós sabemos, amados, que a palavra do Senhor, tudo que foi escrito, ele tem o seu significado. Deus tem, cada um de nós aqui, nós aprendemos sobre ele. E essa história de Judas, narrada na Bíblia, também foi deixada para aprendizagem nosso. E nessa noite, nós vamos estar falando um pouco sobre esse discípulo de Jesus. Vamos estar orando. Senhor, nessa noite, ó Deus, colocamos essa palavra em tuas mãos, Senhor. Que teu Espírito Santo, ó Deus, venha ministrar, Senhor, segundo o teu querer, ó Deus. Senhor, sabemos que não somos nada, meu Deus. Não somos nada, mas somos carentes da tua graça, Senhor. E que nós possamos aprender, Senhor, nessa noite, para que nós possamos ser verdadeiramente o teu discípulo, ó Deus. Verdadeiramente servo teu, Jesus. Para a glória do teu nome, Jesus. Amém? Então, a palavra de Deus, amados, falada em Mateus capítulo 26. Quem era Judas? Judas foi um dos escolhidos de Jesus. Judas, ele era um discípulo de Jesus. Na Bíblia deixa bem claro que Jesus escolheu Judas. Lá em Lucas, capítulo 6, versículo 12 e 16, diz: E quando amanheceu, chamou-se os seus discípulos e escolheu 12 dentre eles, as quais deu também o nome de apóstolos. Simão, a quem acrescentou o nome de Pedro, e André, seu irmão, Tiago e João, Filipe e Bartolomeu, Mateus e Tomé, Tiago, filho de Alfeu, Simão, chamado Zelote, Judas, filho de Tiago, e Judas Iscariotes, que se tornou o traidor. Quem era Judas? Judas era um discípulo de Jesus. Ele era discípulo, ele foi escolhido dentre os doze. Ele, do mesmo forma que Pedro foi escolhido, que João, que Lucas foi escolhido, Judas também foi escolhido por Cristo para andar com ele. Judas andava no meio dos seus discípulos. E ele, amados, viveu como todos. Não tinha diferença. Talvez você fale: ah, Judas, tem teólogos que falam que Judas, ele não teve a mesma oportunidade que os outros. Outros falam que ele foi predestinado a errar, a pecar. Mas aqui na Bíblia não diz isso. Ele fala que Jesus o escolheu. Ele era escolhido. Olha só. Judas era escolhido e ele andava com Cristo. Ele teve a mesma oportunidade do que os outros 11. A mesma oportunidade. Ele andou com Deus. Ele viveu, amados. Viu milagres maravilhosos. Judas, ele teve a oportunidade de ver Lázaro ressuscitando. Ele também participou da mesa, da ceia de Cristo. Da última ceia, quem estava lá? Judas. Judas participou, amados, do sermão da montanha. Quem estava lá no sermão da montanha? Judas. Ele teve a mesma oportunidade que talvez você possa colocar assim, eu não tive, você não teve. E muitas vezes, quando olha assim para Judas, as pessoas ainda acham que ele foi predestinado. Mas ele teve a mesma oportunidade. Ele viveu com Cristo. Ele teve a oportunidade de estar aprendendo com Cristo Jesus. E olhando assim para você ver, Judas, ele teve todos os ensinamentos suficientes para ser discípulo de Jesus, servo de Cristo Jesus. E por que não foi? E será porque Judas deixou no seu coração ser invadido de ganância pelo erro? Amados, muitas vezes, nem sempre, aquele que está dentro da igreja, que se veste a roupa de crente, aquele crentesco, fala misericórdia, Jesus, para de longe as pessoas perceberem que é crente, nem sempre são crente. Ele tem a mesma oportunidade de estar sentado aqui, louvando a Deus, aprendendo ensinamentos do pastor, lendo a palavra muitas vezes. Mas não tem intimidade com Cristo. O que faltou em Judas? Judas teve toda a oportunidade, mas ele não andou com Cristo. Quantas vezes, amados, nós presenciamos pessoas que você olha e vê ali na igreja, nasceu, cresceu na igreja, está com seus pais, e de repente você toma um susto. Quem é? É fulano que estava na igreja, aquele que cantava, fez isso? Porque não teve intimidade com Cristo. Não teve comunhão. Não adianta eu estar aqui só por estar. Mas eu tenho que ter envolvimento, amados. Eu tenho que ter intimidade. Eu preciso viver para Cristo. Eu preciso dedicar, não é somente por aparência, porque fulano vai me olhar, mas eu preciso, acima de qualquer coisa, ter comunhão com o nosso Deus, ter intimidade, viver para Cristo Jesus. A Bíblia nos diz em Mateus 22, 14, porque muitos são chamados, mas poucos escolhidos. Que triste. Muitos são chamados, muitos, e a gente percebe uma coisa, antes e pós pandemia, quantos chamados, quanto que a igreja era cheia, quantas pessoas servem fiel, aquele que não faltava um culto, mas quando veio a pandemia, que teve a oportunidade dos cultos online, quero mais estar na igreja, quero mais a comunhão. Amados, nós precisamos de manter a comunhão com Cristo. Como é que eu mantenho a minha comunhão? É vivendo em oração. Eu não posso ser crente só de fachada. Eu não posso viver só para as pessoas me verem. Mas eu preciso ter a comunhão com Cristo. Com Cristo Jesus. A minha mente, o meu corpo tem que estar voltada para Cristo Jesus. E Judas foi o que faltou. Foi o que ele faltou e participou. De tudo, ele teve a oportunidade. Quantos sermões que o Senhor deu, quantas vezes o Senhor corrigiu, falou, ensinou, quantas vezes Jesus chamou a atenção daqueles que não estavam fazendo a vontade dele. Quantas vezes. E ele estava ali, acompanhando, vivenciando, vendo grandes milagres. Não seja só ser chamado, mas que você seja escolhido por Cristo Jesus. Não seja só chamado, não seja só um que ocupa o espaço, sentado na cadeira, amados. Busque a Cristo. São grandes oportunidades que Deus nos dá. A Bíblia diz em Mateus 7, presta bem atenção, Mateus 7, capítulo 21 ao 23. Nem todo o que me diz Senhor, Senhor, entrará no reino dos céus, mas aquele que faz a vontade do meu Pai que está nos céus. Muitos me dirão naquele dia: Senhor, Senhor, não profetizamos nós em teu nome? Em teu nome não expulsamos demônios? Em teu nome não fizemos muitos milagres? Então lhes direi claramente: nunca vos conheci. Apartai-vos de mim, vós que praticais iniquidade. Amados, que triste é ouvir isso de Cristo. Dizer: nunca te conheci. Já pensou? Você viver na igreja, estar na igreja, cantar, pregar, e quando chegar no grande dia, você ouvir o Senhor falar: eu nunca, nunca vos conheci. Será porque Cristo vai falar assim? Nunca vos conheci. Olha, eu nunca te vi. Eu não sei quem é você. Sabe por quê? Faltou intimidade. Você foi só chamado, você não foi escolhido. Não queira ser só chamado, amados. Não queira ouvir isso no grande dia. Apartai-vos de mim, vós que praticais iniquidade. Porque o nosso coração é sondado por Cristo. A nossa vida, ela é sondada por nosso Deus Todo-Poderoso. Nós fomos chamados, amados, para ser luz. Não adianta estar só apenas com aquele falar crentesco: misericórdia, Deus, o sangue de Jesus tem poder. Meu Deus, não seja só a crente de fachada. Não queira, naquele grande dia que o Senhor dirá para você: apartai-vos de mim. Eu não vou, não te conheço. Não seja como Judas, que andou com Cristo, teve a oportunidade de se converter de fato, mas não teve o privilégio de ter intimidade, como João teve, como os outros discípulos teve, a intimidade de estar ali com Cristo Jesus. Muitas vezes você fala: Judas traiu Jesus, Judas traiu com um beijo. E muitos pregam por aí: traiu, foi ele que traiu. E não falam grande oportunidade que ele teve. Judas, amados, ele só caiu em si sobre as suas atitudes lá em Mateus 27, 4, 6. Olha a hora que Judas caiu em si. Então Judas, que o traiu, vendo que Jesus fora condenado, tocado de remorso, devolveu as 30 moedas de prata aos principais sacerdotes e anciões, dizendo: pequei traindo sangue inocente. Eles, porém, responderam: que nos importa? Isso é contigo. Que nos importa? Isso é contigo. Judas caiu em si. Jesus tinha sido condenado. Ele caiu em si agora. Eu traí aquele que eu andei tanto tempo. Eu participei do ministério de Cristo. Eu fui escolhido por ele. O que eu fiz? Olha o que, eu fiz. Ele teve grande remorso. Mas eu falo para você nessa noite: remorso não é suficiente. Remorso não é suficiente para Cristo. Ele tem que ter um arrependimento. Aquele arrependimento que dói na alma. Judas, se ele tivesse tido esse arrependimento, ele não teve, amados. Não que lhe faltou oportunidade. Ele não faltou oportunidade. Ele faltou simplesmente estar a andar com Cristo de fato. Ele precisava de andar com o Senhor. Não adianta você viver aqui. Não adianta você estar aqui e não ter comunhão, leitura da palavra de Deus, pedir que o Espírito Santo te envolva. Aí você pode falar: ah, Judas traiu Jesus por causa de 30 moedas de prata? Ué, 30 moedas? Deixou tudo? Por causa de 30 moedas de prata, eu te pergunto: quantas vezes traímos Jesus por bem menos? Bem menos. Quantas vezes deixamos Jesus de lado? Ó, Senhor, agora é eu. Fica aqui. Quantas vezes, amados? Quantas vezes você traiu Jesus por bem menos. Às vezes, simplesmente porque você queria ver aquele filme que não agrada a Cristo. Simplesmente porque você já não queria mais estar orando. Ah, acho que eu cansei de ler a Bíblia. Sempre a mesma coisa. Ah, já cansei de ir naquela igreja. Ah, não, a festa é bem melhor. Eu vou só ficar 2 dias lá, não tem importância não. Depois eu vou lá e me arrependo e volto à minha comunhão. Quantas vezes traímos Cristo? E mais, no nosso coração, com os nossos maus pensamentos. Aquele que só Deus conhece. Aí você fala, ah, Judas foi ganancioso. Ele olhou para 30 moedas de prata. Ele olhou para suas 30 moedas de prata e falou assim, eu vou ficar rico. E nós? Será que estamos assim? Deixando nosso trabalho ser mais importante que Cristo? Quantas vezes deixamos de ir na casa do Senhor porque somos cheios, amados. Nós somos cheios, sobrecarregados com nossos trabalhos, com nossos afazeres. Às vezes você está tão cansado, você trabalhou durante o dia todo. Aí você fala, ah, Senhor, só hoje. Só hoje. Hoje eu vou tirar um dia só para mim. Eu mereço. Quantas vezes colocamos e falamos que nós merecemos? Quantas vezes você falou isso? Eu mereço. Merece o quê, amados? O grande sacrifício de Jesus. O grande sacrifício na cruz do Calvário. E você simplesmente acha que merece. Você acha que merece. Amados, o que nós temos que é estar aos pés de Cristo. A Bíblia diz que é com esforço que vamos chegar ao céu. É com esforço. E esses últimos dias é esforçar mesmo. Não tem sido fácil. Você pode ser pior ainda que Judas. Judas entregou Jesus e você pode ouvir claramente. Afastai-vos de mim, maldito. Eu não vos conheço. Claramente você pode ouvir no seu coração. Então você tem que lembrar de Cristo Jesus. Voltando para Judas, ele teve uma atitude, amados, que não teve mais jeito. Foi irreversível. Depois de ter sido tomado pelo grande remorso de ter traído Jesus, de ter trocado Jesus por as suas 30 moedas de prata, ele viu que Jesus tinha sido condenado. E aí, como é que vai ser? Jesus não era para ser condenado, simplesmente eu ia entregar a ele. Não era para ser condenado. Só que aí Jesus foi condenado. E aí o que Judas fez? Ele foi lá, se arrependeu? Ele tomou uma atitude irreversível. Aquela atitude que não tem mais jeito. E foi, Judas 4, 27, versículo 6 diz... Então Judas, atirando para o santuário as moedas de prata, retirou-se e foi enforcar-se. Que triste. Que triste história. Geralmente as histórias acabam felizes, né? Geralmente nós lemos e queremos que as histórias se acabam. Ah, Judas se arrependeu e foi até Cristo, pediu perdão. Não. A atitude dele... não teve mais volta. Ele não teve mais volta, amados. Ele simplesmente, o remorso falou bem mais alto no seu coração. O remorso falou bem mais alto do que todo o ensinamento. De tudo que ele viu. De tudo que ele conviveu com Cristo. Dos grandes milagres. Às vezes a vida da gente está tão difícil. Tão complicada. E o diabo, ele sola no seu coração. Você não merece isso não. Olha, você não merece isso não. E você, todo orgulhoso, eu não mereço viver desse jeito. Quantos suicídios estão acontecendo? Quantas pessoas que você fala, meu Deus, mas ele estava bem. O diabo, mas ele tem matado, ele tem ceifado vidas. Pessoas que às vezes você nem imagina. E assim foi Judas. Não lembrou. Sabe por quê? Ele não gravou no seu coração. Ele não deixou o Cristo entrar no seu coração. Ele deixou que a vaidade, as coisas do mundo, deixou que tudo o envolvesse menos o Cristo Jesus. Às vezes você pode estar pensando nessa noite: não, eu não vou fazer isso. Não sou como Judas, eu não sou traidor. Eu não sou o traidor de Cristo. Que você não seja traidor. Toma atitude, não de Judas, porque essa atitude de Judas foi irreversível, não teve mais jeito. Não teve. Toma atitude. Fala: Senhor, de agora em diante eu quero ser servo teu. Eu quero participar da mesa contigo, Jesus. Eu quero ter comunhão, Jesus, contigo. Oh, amados, que o Espírito Santo venha morar no seu coração. Mas não deixe os prazeres da vida, passageiros, te envolver. Toma a sua cruz e siga-me. Pega a sua cruz e siga-me. Foi assim que Jesus fez, chamou os seus discípulos, um a um. Escolheu e falou: vem até após mim. E a Bíblia diz, amados, que naquele grande dia, nós vamos ter que prestar contas. O que você tem feito para apresentar-se a Cristo Jesus? Será que sua atitude vai ser irreversível? Talvez você fale assim: não, vou me suicidar, Deus me livra. Está doido, está falando coisa de louco. Mas se nós morrermos sem Cristo Jesus, se nossas atitudes, se a nossa vida for sem Cristo Jesus, é isso. Não vamos ter oportunidade mais. Depois, após a morte, não tem mais jeito. Se você não tomar sua atitude agora, de servo, de não mais ser como Judas, traidor, de não mais ser como Judas, ganancioso, de não mais ser como Judas, de não ter comunhão com Cristo, de viver de, somente de aparência. Porque se você fosse olhar os 12, cada um tinha seus problemas. Pedro teve, Pedro negou Jesus. Cada um teve suas dificuldades, seus discípulos. Cada um teve, mas todos teve arrependimento, passaram pelo arrependimento. E é o que nós temos que ser, amados, passar. Porque no grande dia, naquele grande dia, não haverá mais nem choro. Não adianta você falar: ah, Deus, eu fiz isso. Ah, todos os domingos eu estava na igreja, Deus. Ah, Deus, eu li a Bíblia uma vez por dia, Deus. Aquela leitura da Bíblia obrigatória, não tem? Ah, eu orava de manhã, aquela oração. Ai, Senhor, obrigado. Aquela oração bem rapidinha, não tem? Que a gente faz. Eu falo porque eu faço. Não adianta, amados. Nós temos que participar do corpo de Cristo, da mesa de Cristo, participar da comunhão com Deus, viver em jejum e oração, porque os dias são maus. Os dias são maus. Não queira ouvir de Jesus. Seja discípulo, aquele que aprende dia após dia. Não vê que a Bíblia está cansativa. Ah, já li a Bíblia toda, vão ler de novo? Vão ler de novo. Que a palavra se renova a cada instante. Ah, mas eu já orei ontem tantas horas. Você vai orar de novo? Porque hoje é outro dia. As dificuldades continuam. Viva com Cristo. Viva com Cristo Jesus. Para que o Senhor possa abrir as portas do céu para ti. Não queira ficar reclamando: minha vida está difícil. Ah, talvez, igual com Judas, talvez ele pensou: ah, não sou mais amado do que os outros. Ou será que esse era o Salvador mesmo? Ele passou diversas coisas, a Bíblia não fala, alguns teólogos é que falam. Mas que nós possamos participar da mesa, da comunhão com Cristo Jesus. Que você possa fazer um compromisso. Abaixe sua cabeça nessa hora. Fala com o Senhor. Sonda seu coração. Que você possa ver os seus feitos. Analisar o que você tem feito para Cristo. Analisar e ver. Porque os dias são maus. Oh Deus, nós sabemos, Senhor, porque muitas vezes nos tem traído a Ti, meu Deus. Oh Senhor, quantas vezes, Senhor, deixamos as coisas que são Tuas, a parte da comunhão, Senhor, da vida consagrada a Ti, da obediência. Oh Senhor Jesus, sonda nossos corações, oh Deus. Sonda, Jesus, nossos corações, ó Pai, para que nós possamos alcançar, Senhor, a Ti, ó Deus. Para que no grande dia, Senhor, naquele grande e maravilhoso dia, Senhor, nós possamos, Senhor, ser chamados por Ti, conhecidos por Ti, meu Deus. Que nós possamos ser chamados, ó Pai, em nome de Jesus. Tenhamos força, Senhor. Tenhamos força, Pai, para viver para Ti, Senhor. Exaltado seja o nome do Senhor, amados. Que você possa viver na comunhão com Cristo. Toma atitude de servo. Toma atitude de servo de Deus. Se posicione. Nós temos que se posicionar como servos e viver para Deus. Que o Espírito Santo de Deus possa invadir. A Bíblia diz que a obra é grande, os ceifeiros são poucos. Olha o tanto que tem que crescer a obra de Deus. Que nós possamos fazer a obra do Senhor Jesus. E que a cada dia, a cada instante, tenhamos a mesma comunhão com Cristo. Amém? Vamos estar louvando. Que o Senhor venha falar com você. Durante a semana, medite na palavra do Senhor. Busque a Deus em jejum e oração, clamando.
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1: Queridos, você é segundo o coração de Deus? Você já parou para questionar a si mesmo, será que sou segundo o coração de Deus? A palavra de Deus nos relata, Atos capítulo 13, versículos 21 e 22, nos relata que Davi era segundo o seu coração. E nós vamos ler esse texto, Atos capítulo 13, versículos 21 e 22. Ouçam com atenção. Então eles pediram um rei e Deus lhes deparou Saul, filho de Quis, da tribo de Benjamim, e isto pelo espaço de 40 anos. E tendo tirado a este, levantou-lhes o rei Davi, do qual também, dando testemunho, disse: achei a Davi, filho de Jessé, homem segundo o meu coração, que fará toda a minha vontade. Oh, glórias! Amados, esse texto é maravilhoso. É o testemunho de Deus com relação a Davi. Não foi um profeta, não foi outra pessoa que testemunhou, mas o próprio Deus falando que Davi era segundo o seu coração. E você, é segundo o coração de Deus? Nós somos segundo o coração de Deus. E eu quero de forma atrevida falar para vocês: eu sou segundo o coração de Deus. Eu tenho convicção plena que sou segundo o coração de Deus. Isso de forma alguma é soberba ou vaidade, orgulho ou coisa parecida. Afirmativa errada, não, de forma alguma. É porque a palavra de Deus, ela nos afirma que somos lavados, purificados e feitos um em Cristo Jesus. Consequentemente, aqueles que são fiéis são segundo o coração de Deus. Vamos orar. Meu Deus, muito obrigado por esse dia maravilhoso que Tu nos concedeu e por esses momentos que, reunidos, estamos aqui para louvá-Lo, para adorá-Lo e também para ouvir a Tua voz. Fala conosco, Senhor, nesta noite de uma forma grandiosa, para que o nosso coração possa vibrar contigo. Saímos daqui felizes com aquilo que tu podes fazer através das nossas vidas. Ó Espírito, ministra os nossos corações, em nome de Jesus. Amém. Queridos, a palavra do Senhor nos afirma de forma clara que Deus diz: Davi, um homem segundo o meu coração. Às vezes nós olhamos para o rei Davi e o vemos como alguém especial sobre a face da terra, um homem que viveu de forma diferente, viveu separado, coisa assim, em cima de um monte, dentro de um palácio apenas, mas a palavra do Senhor nos mostra um Davi tal qual nós. Um Davi que tinha um coração que também inclinava-se para o pecado, Davi que tinha seus problemas, problemas de relacionamentos, tinha momentos difíceis na sua vida, um Davi que passava pelas dificuldades que também são inerentes a nós. No entanto, o Senhor olha para aquele homem e dá um testemunho magnífico. E ele ficou na história, com certeza, por esse testemunho tão especial. O Senhor afirma que Davi era segundo o seu coração. Mas o interessante, amados, que o filho de Jessé, oh glórias, o filho de Jessé não era o único segundo o seu coração. Porque você pode ser segundo o coração de Deus. E se você é fiel, se você vive a santidade, eu tenho plena convicção que o Senhor atesta a respeito da tua vida, afirmando que você também é segundo o coração de Deus. Mas se você analisar a tua vida, um auto-julgamento, se você observar bem o teu coração e constatar que ele não está segundo aquilo que Deus determina, sempre há tempo. E hoje é o tempo oportuno para que haja arrependimento, confissão de pecado e alinhar a tua vida à vontade do Senhor para que ele possa manifestar a sua glória sobre a sua existência. Aleluias! Hoje vamos falar um pouco a respeito de Davi, segundo o coração de Deus. São lições preciosas para a nossa vida, lições que com certeza vão de falar aos nossos corações de uma forma profunda, permita que o Espírito de Deus fale com você. Hoje, o Espírito de Deus quer falar ao teu coração. Ele quer mudar a tua sorte, quer mudar os teus caminhos. Hoje, o Espírito Santo de Deus quer que você saia deste lugar convicto que é necessário ser segundo o coração de Deus. E que Deus olha para você e diz, eis ali alguém, eis ali uma pessoa, eis ali um filho, segundo o meu coração. Mas, amados, analisando a vida de Davi, uma breve análise da vida de Davi, nós vamos observar alguns aspectos que o fez ser segundo o coração de Deus. Vemos que ele era um homem totalmente dependente de Deus. Portanto, se você quer ser segundo o coração de Deus, seja dependente de Deus. Dependência de Deus é uma chave. Outra, Davi buscava a orientação do Senhor a cada instante da sua vida. Davi buscava a orientação do Senhor, não agia segundo a sua própria vontade, próprio entendimento, mas de Deus buscava a direção. Outro aspecto, irmãos, ele amava o Senhor e desejava continuamente estar na presença de Deus. Oh, glórias! Eis aí três aspectos que mostram-nos de forma clara que Davi era segundo o coração de Deus. Mas vamos observar essas informações e colher na palavra de Deus aspectos que mostram-nos um homem que observava a vontade do Eterno, mesmo sendo humano, pecador, passando pelas dificuldades, tendo as suas iras, tendo seus momentos de quedas, de dificuldades espirituais, dificuldades em relações interpessoais, dificuldades no relacionamento com seus filhos, com a sua família, mesmo com esse quadro tão triste, até desolador, mas ele não abriu mão da presença do Senhor. E isto o fez reconhecido pelo Pai, e nós precisamos agir da mesma forma, para que sejamos reconhecidos pelo Senhor. Nosso primeiro ponto, Davi reconhecia a sua dependência de Deus. Davi, irmãos, não era um homem arrogante. Davi tinha plena consciência que era pecador e necessitava da graça divina. Nós temos que colher para a nossa vida esse ensinamento. Nós precisamos, amados, entender que a nossa vida muitas vezes é marcada pelo pecado, no entanto, nós não podemos viver no pecado. Nós não podemos nos envolver com sentimentos baixos, ruins, que nos levam ao orgulho, à vaidade, à arrogância, e achar que Deus é que precisa fazer alguma coisa por nós. Nós precisamos, amados, viver uma dependência completa do Eterno. Nós vemos que Davi era um homem que confessava seus pecados diante de Deus. Ouça o texto. Salmo capítulo 32, versículo 5. Diz a palavra: confessei-te o meu pecado e a minha iniquidade não mais ocultei. Disse: confessarei ao Senhor as minhas transgressões e tu perdoaste a iniquidade do meu pecado. Amados, mesmo sendo um homem pecador, ele não guardava no seu coração o pecado. Todas as vezes que ele era confrontado com a santidade de Deus e ele reconhecia que estava em pecado, diz a palavra: confessei-te o meu pecado e a minha iniquidade não mais ocultei. Infelizmente, nesses últimos tempos, as pessoas estão vivendo uma vida paralela àquela que o Senhor determina para cada um de nós. Quantas vezes nós vemos as pessoas vivendo no pecado, mas achando que Deus aceita o pecado dela, até porque todo mundo faz a mesma coisa. Nós temos visto irmãos dentro das igrejas, homens mergulhados nas práticas pecaminosas, nas mais diversas formas de pecado. A arrogância, a vaidade, a altivez, a prostituição, o adultério, a mentira. Meu Deus, as obras da carne muitas vezes elas sobressaem na vida de muitos crentes, porém não reconhecem, como Davi, e confessa os seus pecados. A recomendação é que nós precisamos sempre confessar os nossos pecados ao Senhor, quantas vezes forem necessárias. Uma vez, duas vezes, três vezes, enfim, bom que fosse apenas uma vez, mas nem sempre nós nos contentamos com apenas um pecado. Fique atento a isso, não guarde pecado. A exemplo de Davi, confesse o teu pecado ao Senhor. Ainda, ele reconhecia seus erros e se arrependia com sinceridade. Era um homem, amados, que conhecia a palavra, conhecia o Deus da palavra. Nós conhecemos a palavra, conhecemos o Deus da palavra. Nós não podemos de forma alguma guardar os nossos erros, mas sim arrependidos, confessarmos para que o Senhor venha nos purificar. Salmo capítulo 51, versículos 1 a 4. Ouçam o que diz a palavra. Compadece-te de mim, ó Deus, segundo a tua benignidade e segundo a multidão das tuas misericórdias, apaga as minhas transgressões. Lava-me completamente da minha iniquidade e purifica-me do meu pecado, pois eu conheço as minhas transgressões e o meu pecado está sempre diante de mim. Pequei contra ti somente, e fiz o que é mal perante os teus olhos, de maneira que serás tido por justo no teu falar e puro no teu julgar. Queridos, quem é dependente de Deus reconhece seus erros e arrependidos confessa-os. Se você é dependente de Deus, se você quer viver uma vida de dependência, se você quer ser uma mulher, um homem segundo o coração de Deus, reconheça os teus erros. Não há erros que fira a glória de Deus, que é aceitável por Deus. Não há erro fruto da desobediência aos princípios do Senhor, que são aceitáveis por Deus. Todos os erros são condenados, pois eles geram pecado. Fique atento, reconheça os seus erros e, se necessário, claro, sempre é necessário, arrependa-se e os confesse. Outro aspecto da dependência de Davi: ele desejava um coração puro e um espírito reto. Salmo 51, versículo 10. Esta palavra chama-nos a atenção para o desejo que ele tinha no seu coração. Davi tinha um desejo, que seu coração fosse puro e fosse reto diante do Senhor. E ele afirma: cria em mim, ó Deus, um coração puro e renova dentro de mim um espírito inabalável. Amém? Olha só, irmãos, como Davi reconhecia e desejava que a sua vida fosse segundo o coração de Deus, que a sua vida estivesse de fato alinhada com aquilo que Deus quer. E ele clama: cria em mim, ó Deus, um coração puro e renova dentro de mim um espírito inabalável. Nós precisamos desejar esse desejo, irmãos, de um coração puro, de um coração reto, de um coração segundo a vontade do Senhor, espírito reto, segundo a vontade do Senhor, precisa encher completamente a nossa existência, para que vivamos a vontade do Eterno. Se não for dessa forma, impossível que tenhamos de fato comunhão real com o Todo-Poderoso. Esse homem, o homem segundo o coração de Deus, ele dependia totalmente do Senhor, e ele clamava pela presença do Eterno. Ele não queria perder a presença do Espírito Santo. Davi não queria, de forma alguma, perder a presença do Espírito Santo. Salmo 51, versículo 11. Ouça só: não me repulses, não me expulses da tua presença, nem me retires o teu Espírito. Queridos, esse texto é tão profundo. Davi reconhecia que seus erros, que as suas falhas, o separava de Deus. E ele clama: Senhor, não me expulses da tua presença, não me repulses da tua presença, nem me retires do teu Espírito. Quando nós vivemos de fato uma dependência completa de Deus, Vamos procurar viver a vontade do Eterno de uma forma intensa, de uma forma poderosa. Para sermos segundo o coração de Deus, necessário é dependência completa, irrestrita, ou glórias de Deus. Se não for dessa forma, você está perdendo tempo sobre a face da terra. Você não será uma pessoa segundo o coração de Deus. E, se você não é segundo o coração de Deus, também não entrarás no reino dos céus. É, irmãos, é dessa forma. Queridos, a grandeza de Davi não estava na sua perfeição. Na verdade, Davi não era perfeito. Não era. Mas na sua humildade diante de Deus. Eu sei, e eu afirmei antes, que eu sou o segundo coração de Deus. Certamente o Senhor olha para mim e diz, Elias, um homem segundo o meu coração. Tenho convicção disso, irmãos. Mas não é consequência de uma vida perfeita. Porque perfeito não sou. Mas sim, eu reconheço a minha dependência de Deus e procuro viver em humildade diante do amado da minha vida, do amado da minha alma. Nós precisamos viver dessa forma para que a glória do Senhor manifeste-se de forma poderosa na nossa existência. Amém, igreja? Oh, glórias! Davi reconhecia sua dependência de Deus. Sem dependência do Senhor, impossível sermos segundo o coração do Senhor. Ainda, Davi buscava a orientação do Senhor. 2, Davi buscava a orientação do Senhor. Eis aqui uma pedra no nosso sapato. Buscar a orientação do Senhor. Irmãos, nós não gostamos de buscar a orientação do Senhor. Pensa aí. Quais atitudes você tomou no decorrer do mês passado, quem sabe nesse dia, e antes buscou de Deus a orientação? Senhor, é da tua vontade? É assim? Eu posso ir? Posso vir? Posso agir? Amados, Davi buscava a orientação do Senhor. Nós precisamos buscar a orientação de Deus. E este era um dos traços marcantes na vida daquele homem. Ele desejava caminhar segundo a vontade de Deus. A nossa vida, irmãos, em relação a Deus, ela é marcada por desejos. É permeada de desejos. Eu desejo receber de Deus, eu desejo agradecer a Deus, eu desejo fidelidade ao Senhor, eu desejo a presença do Eterno, eu desejo estar na glória, eu desejo Deus. Nós precisamos desejar Deus. Desejar Deus. Às vezes você não consegue visualizar o agir do Senhor, mas continue desejando Deus. Este é um traço que precisa marcar a nossa vida, uma das qualidades da nossa existência. Davi buscava a orientação do Senhor. Ele consultava o Senhor antes de tomar decisões. O homem, segundo o coração de Deus, consultava ao Senhor antes de tomar decisões. 1 Crônicas, capítulo 14. Nós leremos os versículos 10 e o versículo 14. 1 Crônicas, capítulo 14, versículo 10, diz: Então Davi consultou a Deus, dizendo, subirei contra os filisteus? Entregar Mosás nas minhas mãos? O Senhor lhe respondeu, sobe, porque os entregarei nas tuas mãos. Aleluias. 14. Davi tornou a consultar a Deus, e Deus lhe disse, não subirás após eles. Rodeia-os por detrás e ataca-os de fronte das amoreiras. Amados, Davi estava numa situação difícil e ele precisava de uma resposta que fosse certeira. Ele não tinha como dar passos errados, passos falsos. Mas quem é que poderia direcioná-lo? Ele sabia que Deus era aquele que poderia direcioná-lo. E ele buscou a direção do Senhor antes de tomar essas decisões tão importantes, com certeza, em outras áreas da sua vida, também buscou a direção do Todo-Poderoso. Nós buscamos a direção de Deus para a nossa vida? Nem sempre, não é, irmãos? Nós somos, eu sou o cara, eu tomo minhas decisões, e Deus que se vire para adequar as minhas decisões. Às vezes nós pensamos exatamente dessa forma. Nós agimos e depois corremos para a presença do Senhor. Oh Deus, olha, cuida dessa situação, olha para essa situação. Oh Deus, tem misericórdia de mim. Mas antes de tomar a decisão, não consultou Deus. Temos que fazer isso de forma prévia, sempre buscarmos a vontade do Senhor, consultarmos o Senhor antes das decisões. Mas o Senhor é misericordioso, em alguns casos ele vem e ele muda o quadro, muda a nossa sorte. Ainda, Davi tinha a palavra como guia para obedecer. Davi tinha a palavra como guia para obedecer. Salmo capítulo 56, versículo 4. Ouça só. Em Deus, cuja palavra eu exalto, nesse Deus ponho a minha confiança e nada temerei. Quem me podes fazer o mortal? Mais uma vez. Em Deus, cuja palavra eu exalto, nesse Deus ponho a minha confiança e nada temerei. Oh, glórias! Aleluias! Quem me podes fazer o mortal? Amados, nós vemos aqui que esse homem, ele confiava na palavra de Deus. Um dos problemas hoje, para aqueles que querem ser segundo o coração de Deus, que infelizmente colocam a palavra em segundo plano. Não leem a palavra, não meditam na palavra, consequentemente, não creem na palavra. É, irmãos, uma coisa leva a outra. Se eu creio na palavra, e a palavra, ela orienta-me numa meditação contínua, e se não o faço, é porque de fato eu não creio. Se porventura a minha fé fosse verdadeira, eu mergulharia na palavra de Deus. Davi, irmãos, diz a palavra e ele mesmo testemunha a seu respeito. Ele buscava a palavra do Senhor. Ele buscava e ele colocava a sua confiança totalmente em Deus. Eis aí um homem que Deus o reconheceu como segundo o seu coração. Ainda, desejava aprender e ser instruído pelo Senhor. Davi desejava aprender e ser instruído pelo Senhor. Salmo capítulo 27, versículo 11. Esse homem, irmãos, que buscava a orientação do Senhor, que dependia de Deus, ele escreveu 73 salmos dos 150, em que aparece Salmo de Davi. Mas os estudiosos acham que ele escreveu muito mais. Alguns salmos anônimos são dele também. Mas ele escreveu 73 salmos. Salmo 27, 11 diz: ensina-me, Senhor, o teu caminho e guia-me por vereda plana por causa dos que me espreitam. Amém? Mais uma vez, ensina-me, Senhor, o teu caminho e guia-me por vereda plana por causa dos que me espreitam. Oh, glórias! Quantos de nós, nas nossas orações, clamamos: Deus, ensina-me. Senhor, ensina-me. Ensina-me. Quantos? Às vezes, irmãos, muitos buscam esse ensinamento nos pastores da internet. Nada contra os amados que são pastores e ministros na internet. Tem pessoas de Deus, cheios do Espírito Santo. Pessoas cheias do Espírito Santo. Mas tem uma raça ruim. Raça de víbora. Filhos das trevas. Filhos do diabo. Que tem título de pastor, jeito de pastor, mas ministram segundo Satanás. Portanto, cuidado, cuidado, para que você não seja doutrinado de forma errada pelos demônios. E a Bíblia diz que nos últimos tempos isto aconteceria com muita constância. Só que nem sempre o diabo aparece com tridente, soltando fogo pelas narinas, com cheiro de enxofre e essas coisas todas. Mas aparece um anjo, tem um anjo aqui, e o anjo me disse isso, o anjo disse aquilo. Irmãos, quando vocês ouvirem revelação que tem um anjo por trás, desconfie dessa revelação. Desconfie, geralmente não procede de Deus. Quando vocês ouvem revelações que ferem a palavra do Senhor, claro, não procede da palavra, não procede de Deus. Não se engane, não há novas revelações. Não há novas revelações. Coisas novas o Senhor não tem para revelar. A palavra do Senhor é completa. É completa. Oh, mas Davi dizia, afirmava, Senhor, ensina-me o teu caminho e guia-me pela tua vereda. Ore assim, amados. Ore dessa forma. Você que está me acompanhando pela internet, quer aprender de Deus, leia a Bíblia e fale para o Senhor. Ensina-me, Senhor. Revela-me, Senhor. Mostra-me, Senhor. Deixe os profetas de lado. Não corra atrás de profetas. Corra atrás de Cristo Jesus com todas as tuas forças. Amém? E quando nós vemos Davi, era um homem que demonstrava plena confiança em Deus e buscava a direção do Senhor a cada instante da sua vida. Terceiro aspecto na vida de Davi, o homem segundo o coração de Deus. Ele amava e desejava a presença de Deus. Davi amava e desejava a presença de Deus. Os tópicos anteriores foram: Davi reconhecia a sua dependência de Deus. Davi buscava a orientação do Senhor. E por fim, Davi amava e desejava a presença de Deus. E você? Quando Deus olha para a tua vida, ele afirma: eis ali, meu servo, homem, mulher, segundo o meu coração. É para você pensar. É para você refletir, porque disso depende a nossa salvação. Se Deus não te acha como um servo amado, é porque você não é servo. Não existe servo amado e servo não amado. Não coloque isso na tua cabeça. Com Deus é preto no branco, branco no preto. Não existe tons. É preto ou branco. É servo amado ou não existe servo. Não se engane, não existe crente carnal. Crente carnal é invenção do diabo para enganar muitos dentro da igreja. Amados, Davi era um homem cujo coração era movido por amor ao Senhor, por devoção ao Senhor. Era um homem que tinha prazer naquilo que era de Deus, tinha prazer em cultuar, tinha prazer em estar no templo, tinha prazer em engrandecer, em exaltar, em honrar o nosso Senhor. Às vezes nós olhamos para a igreja hoje e não vemos esse mesmo prazer. As pessoas vêm à igreja quando sobra tempo, vêm à igreja quando dá, vêm à igreja. Se nós fizermos um culto de oração, misericórdia. Se hoje eu conto nos dedos, no culto de oração, eu vou contar no punho. Porque não tem nenhum dedo em pé. Só misericórdia, irmãos. Só misericórdia. Família do pastor e olha lá. Não é? É desse jeito. Sabe o que é isso, irmãos? Falta amor por Deus. Amor por Deus. Salmo capítulo 18, versículo 1. Nós vemos uma declaração de amor para com Deus. Davi declarando seu amor para com Deus. Salmo 18, 1 diz: eu te amo, ó Senhor, força minha. Amém? Eu te amo, ó Senhor, força minha. Que bênção, hein? Eu te amo, ó Senhor, força minha. Será que você tem comprado flores para Deus? Tem comprado bombons para Deus? Será que você tem comprado presentes para Deus? Eu estou fazendo apenas uma analogia porque quando você ama o teu próximo, geralmente você quer agradá-lo. Quando é esposa, manda flores, bombons. Quando é um amigo, bombons. Quando alguém próximo você compra um presente, seja ele qual for.

teu amor, falso é o teu amor. Ainda, ele confiava plenamente no Deus, o Todo-Poderoso. Davi confiava plenamente. Salmo capítulo 31, versículo 14. Ouça o que ele afirma. Quanto a mim, confio em ti, Senhor. Eu disse, tu és o meu Deus. Mais uma vez. Quanto a mim, confio em ti, Senhor. Eu disse, tu és o meu Deus. Um homem segundo o coração de Deus, confia em Deus. Impossível ser diferente. Não te deixes enganar pelo teu velho coração. O coração é cheio de artimanhas, cheio de pensamentos, cheio de coisas ruins. Ele tenta inserir no teu dia a dia coisas ruins, pensamentos ruins. Cuidado. Salmo capítulo 23, versículos 1 a 3. Nós vemos que Davi declara a sua dependência da presença de Deus como pastor da sua vida. Oh, glórias! Davi fala, eu dependo de Deus como pastor da minha vida. A afirmativa é, o Senhor é o meu pastor, nada me faltará. Ele me faz repousar em pastos verdejantes, leva-me para junto das águas de descanso, refrigera minha alma, oh glórias, refrigera minha alma, guia-me pelas veredas da justiça, por amor do seu nome. Oh glórias, era alguém que dependia da presença de Deus como pastor, como aquele que guiava a sua vida no dia a dia. O Senhor é meu pastor, nada me faltará. E ainda, irmãos, Davi desejava intensamente estar diante de Deus. Davi desejava intensamente estar diante de Deus. Salmo capítulo 27, versículo 4. Eis aqui um texto, irmãos, que às vezes nós não conseguimos visualizá-lo aqui em nosso meio, e quase que geral, infelizmente. Ouça só o que diz a palavra. Uma coisa peço ao Senhor e a buscarei, que eu possa morar na casa do Senhor todos os dias da minha vida, para contemplar a beleza do Senhor e meditar no seu templo. Irmãos, nós vivemos uma época muito louca e cada dia ficando pior. Nós vemos que os homens destituíram Deus do controle das suas vidas e entronizaram homens e ou o seu próprio eu no lugar do Senhor. Hoje nós temos visto com muita constância, inclusive em nosso meio, que as pessoas não seguem este exemplo de Davi. As pessoas já não têm prazer em estar na casa do Senhor. As pessoas já não têm prazer em buscar a Deus. As pessoas já não têm prazer, irmãos, em meditar no templo. As pessoas são movidas por uma série de interesses. Quando nós olhamos hoje uma igreja e a vemos repleta de pessoas, uma igreja cheia de pessoas, pode ter certeza. Que triste afirmar tal coisa. Mas pode ter certeza, estão prometendo alguma coisa. Não estão buscando Deus, não estão buscando a salvação, não estão buscando servir e ser segundo o coração de Deus, não estão ali para agradar o Todo-Poderoso, estão ali para satisfazer o seu eu. Em busca de uma bênção, em busca de uma promessa. Eles enxergam, irmãos, a igreja como se fosse um mercado no qual você entra, um mercado de Deus, que você nem precisa pagar, apenas entra e pega. Mas os falsos profetas não dão de graça, inclusive cobram pela bênção através dos dízimos e ofertas que são exigidos, as campanhas que são movidas pelo dinheiro, são as finanças que movem. Já não buscam Deus por amor, mas buscam Deus por interesse. A palavra diz, e Cristo afirmou, que poucos são aqueles que o seguem verdadeiramente. Poucos são. Poucos são.

0: Mas por que são poucos? Porque seguir a Deus é preciso viver tal qual Davi viveu. E as pessoas não querem mais abrir mão do seu eu para satisfazer Deus nas suas vidas, a exemplo do amado Davi. Uma coisa peço ao Senhor e a buscarei, que eu possa morar na casa do Senhor todos os dias, para contemplar a beleza do Senhor e meditar no seu templo. Aí eu me pergunto, irmãos, se hoje os crentes não têm prazer em estar num culto cristocêntrico, como é que pode estar com prazer num céu cristocêntrico? Se o céu é a habitação de Deus, o céu é a morada do Senhor, o céu é o trono onde está o Pai, Filho e Espírito. Como é que essas pessoas poderão ter prazer no céu? Como? Se você não tem prazer em Deus hoje, se você faz aquilo que Deus exige pela metade, meia boca, enfim, relaxadamente, é, amados, impossível, impossível ser segundo o coração de Deus. E ainda, Davi via o Senhor como sua esperança. Aleluias. Davi via o Senhor como sua esperança. Salmo 39, versículo 7. Agora, pois, Senhor, que espero eu? A minha esperança está em ti. Todos esses textos que nós lemos são afirmativas, testemunhos do próprio Davi. Agora, pois, Senhor, que espero eu? A minha esperança está em ti. Salmo 39, versículo 7. A nossa esperança não pode estar no político, seja da direita ou da esquerda. Nossa esperança não pode estar no pastor. Nossa esperança não pode estar na igreja. Nossa esperança não pode estar em qualquer outra coisa. Mas a nossa esperança precisa estar em Cristo Jesus. A nossa vida centrada em Cristo. Se vivemos para a honra do Senhor, se morremos para a honra do Senhor. A nossa esperança é satisfazer a vontade do Eterno para que aquilo que Ele tem prometido a nós torne-se uma realidade. E a promessa do Senhor, primeira é que estejamos com Ele na glória. E ainda, Deus pode nos abençoar conforme a sua vontade sobre a face da terra ou não. Dar prosperidade ou não, casamento ou não, enfim. É tudo segundo a vontade do Eterno. Mas preciso é que a nossa esperança resuma em servir ao Senhor acima de todas as coisas. Amém, amados? O segredo de Davi, irmãos, o segredo de Davi não estava na sua força, não estava no seu poder como rei, mas o segredo de Davi estava em sua intimidade com Deus. Um homem que escreveu 73 salmos, no mínimo, 73 salmos, com tamanha autoridade, esse homem tinha intimidade com o Senhor. E esses salmos, entenda, eles eram a parte de louvor e adoração na igreja primitiva. Cantavam ou recitavam os salmos nos cultos da igreja primitiva. E muitos desses salmos, composto por Davi, expressão de fé de Davi para com o Senhor. Esse homem não buscava apenas as bênçãos de Deus, como hoje fazem muitos. As pessoas querem apenas as bênçãos de Deus, mas não querem o Deus da bênção. Essa é uma triste realidade de fácil constatação em nossos tempos e nossos dias. Amém? Mais uma vez aquela pergunta. Quando Deus olha para você, Ele testemunha dizendo: eis um servo segundo o meu coração. Eis uma serva segundo o meu coração. E aí? Se você concluir: ah, Deus não falará isso a meu respeito, tem alguma coisa errada na tua caminhada. Todos nós precisamos ter essa convicção que Deus está olhando para a nossa vida e afirmando: eis um servo segundo o meu coração. E eu creio plenamente que o Senhor me vê dessa forma e afirma e testemunha dessa forma. Porém, não entre em julgamento, não julga vossas vidas, que vocês possam buscar de Deus a orientação e a direção certa. A chave, Davi concedeu. A chave, é isso aí. Davi ensina que é preciso uma dependência completa, irrestrita, total, enfim, tudo de Deus. Ainda, se você não buscar a orientação do Senhor em todos os aspectos da tua vida, você não terá um coração segundo Deus. E por fim, necessário é amar e desejar a presença de Deus. Amar a ponto de viver a santidade e desejar a presença do Senhor. E isso leva-nos a reunidos, louvarmos e adorarmos o Senhor Jesus. Adorarmos o Todo-Poderoso. Amém? E nunca te esqueças, necessário é que tenhamos um coração humilde. Coração humilde. Um coração arrependido e desejoso de viver em comunhão intensa e profunda com o Senhor. Se nós agirmos assim, certamente seremos segundo o coração de Deus. E ouviremos o Espírito Santo falar conosco. Você é segundo o meu coração. E lá na glória, no dia do julgamento, o Eterno olhará para você. Suponho eu, estamos aqui no campo das especulações. E falará, eis aí mais um homem, mais uma pessoa, segundo o meu coração. Venha bendito para minha casa. Amém? Glórias a Deus por isso. Que Deus abençoe, que a paz do Senhor nos envolva. E vamos orar. Meu Deus, muito obrigado pela tua palavra, muito obrigado pela tua revelação. Ensina-nos a vivermos assim, tal qual o teu servo, para que todos os nossos dias sejam marcados e reconhecidos por ti como alguém segundo o teu coração. Deus, ministra essa palavra aos amados que estão conosco neste lugar e àqueles que nos acompanham de forma virtual. Grava nas tábuas do nosso coração essa palavra para que teu nome seja louvado e adorado hoje e para sempre. Amém. Amém, amados? Um homem segundo o meu coração. Seja esta pessoa. Ô, glórias!
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pregai, dizendo: é chegado o reino dos céus. Curai os enfermos, ressuscitai os mortos, limpai os leprosos, expulsai os demônios. De graça recebestes, de graça dai. Mateus 10, 7 e 8.

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batizado, que foi Jesus, saiu logo da água. E eis que se lhe abriram os céus, e viu o Espírito Santo de Deus descendo como uma pomba e vindo sobre ele. E eis que uma voz dos céus dizia: Este é o meu Filho amado, em quem me comprazo.

adoras ao teu santo nome, Deus. Aleluia. Oh, glórias ao teu nome. Aplauda o nome do Senhor.

fica bem a leste de você. Você vai achar. Deixe segurança no local e leve o resto do seu comando a pé até a...

É tempo que Deus tem despertado e tem levantado homens e mulheres, jovens, crianças, para serem usados. Usados pelo Senhor Jesus nesse tempo, nessa geração.

A Bíblia diz um monte de coisa a meu e a seu respeito. E eu prefiro ficar com a verdade que a Bíblia diz a meu e a seu respeito. Lá no Salmo 23 diz que nada te faltará. Se o Senhor for o seu pastor, nada te faltará. No Salmo 91 diz que aquele que habita no esconderijo do Altíssimo

sombra do Senhor Deus. Se você crê nessa verdade, então diga: nada me faltará. Se estás comigo, Deus, nada me faltará. Se você crê nisso, dá glória a Ele.

me fala. Aí eu queria que você cantasse isso de maneira profética. Não, levanta tua mão. Levanta tua mão se você pode. Levanta tua mão se você pode. Talvez você acabou de cantar isso e você vai voltar para casa. Meu amado.

0: povo. É nesse lugar a sombra do Onipotente. É nesse lugar que a tua provisão é gerada. Então levanta a tua mão e canta profeticamente. Diga:
1: nada me falta.

Jesus, fazer ele não subsistindo em forma de Deus, não julgou como usurpação ser igual a Deus. Antes a si mesmo se esvaziou, assumindo a forma de servo, tornando-se a semelhança de homem e reconhecido em figura humana. A si mesmo se humilhou, sendo obediente até a morte, e morte de cruz, pelo que também Deus

0: Santo Espírito, desce como fogo. 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
1: diga,
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2: Nós vamos meditar na palavra de nosso Senhor e Salvador Jesus. Vamos deixar que o Espírito Santo, mais uma vez, venha falar aos nossos corações, trazendo a edificação à nossa vida. Ao lermos a palavra de Deus, queridos, nós vamos nos deparar com diversos conselhos, orientações, que são fundamentais para que possamos ter uma vida próspera, uma vida feliz, uma vida alegre, acima de tudo, uma vida de comunhão com o Criador. E esse texto nos aponta mais uma vez para esses ensinamentos que são fundamentais na vida do servo do Senhor. O apóstolo Paulo, ao escrever à igreja de Filipos, ele passa alguns conselhos, algumas orientações que, se colocados em práticas em nosso dia a dia, certamente seremos bem-sucedidos na nossa jornada e a nossa comunhão com o Criador sempre há de se estreitar. Sempre haveremos de ter a alegria de servir, de honrar e de glorificar o Criador. Na verdade, estarmos na presença do Senhor não será pesado, mas será motivo de satisfação, de alegria, de gozo. E isto é fundamental para que possamos seguir firmes nessa jornada. Só podemos ser felizes em alguma coisa quando o nosso coração está totalmente dado a esta situação, a esta coisa. Com relação ao Evangelho, só podemos ser felizes com Cristo Jesus quando o nosso coração está totalmente rendido ao Todo-Poderoso. E quando nós alcançamos isto, irmãos, nós vamos viver a verdade de Cristo Jesus cada dia com mais satisfação, com prazer, e o Espírito Santo certamente moverá na nossa vida. Nós vamos ler Filipenses capítulo 4, a partir do versículo 4 até o versículo 9. Eu lerei na versão Nova Tradução na Linguagem de hoje. Nos diz a palavra: tenho sempre alegria unidos com o Senhor. Repito, tenho alegria. Sejam amáveis com todos, o Senhor virá logo. Não se preocupe com nada, mas em todas as orações peçam a Deus o que vocês precisam e orem sempre com o coração agradecido. E a paz de Deus, que ninguém consegue entender, guardará o coração e a mente de vocês, pois vocês estão unidos com Cristo Jesus. Por último, meus irmãos, encho a mente de vocês com tudo o que é bom e merece elogios, isto é, tudo o que é verdadeiro, digno, correto, puro, agradável e decente. Ponho em prática o que vocês receberam e aprenderam de mim, tanto com as minhas palavras como com as minhas ações, e o Deus que nos dá a paz estará com vocês. Amém, amados? Magnífico o texto do apóstolo Paulo. Glórias a Deus por isso. Pai eterno, fala conosco nesta noite. Traz a revelação da palavra. Nos ensina, aquece nosso coração e dá-nos prazer em estar na tua presença, tal qual o apóstolo tinha prazer em estar na tua presença. Oh Deus, ensina-nos para que sejamos felizes nessa caminhada contigo. É o que nós clamamos em nome do teu Filho Jesus. Amém, Senhor. Irmãos, um dos ensinamentos que nós temos encontrado na palavra de Deus leva-nos à felicidade. Quando nós lemos no Antigo Testamento, vemos que o Senhor está sempre falando a respeito de felicidade. Quando nós vamos para o Novo Testamento, da mesma forma, e tudo isto associado com uma vida de comunhão, de retidão, uma vida aos pés do Todo-Poderoso. Quando nós realmente depositamos a nossa vida aos pés de Cristo, algo que o Espírito Santo há de gerar na nossa alma é a felicidade, é a alegria de vivermos os preceitos, de estarmos continuamente na presença do Pai Eterno. E nós precisamos aprender, amados, que quanto mais mergulhamos na palavra, quanto mais conhecemos Deus, mais o nosso coração se encherá com aquilo que é lá dos céus. A nossa mente será tomada com aquilo que é de Deus. E nós teremos, com certeza, uma alegria que não se apagará, uma alegria que não irá embora, que não nos deixará, uma alegria perene, uma alegria constante, porque nos é dada pelo Espírito Santo de Deus. E há um texto que diz que o Espírito Santo derrama o óleo da alegria sobre as nossas cabeças. E esta é a verdade do Senhor para as nossas vidas, irmãos. E o apóstolo Paulo já entendia disso, e ele queria que a igreja de Filipos também experimentasse a alegria, experimentasse o poder, experimentasse a glória do Todo-Poderoso. E nós podemos também fazer isso. Infelizmente, amados, muitas vezes nós não temos essa alegria que a Bíblia prega. Não temos. Parece que essa alegria que está na palavra de Deus, ela não é muito verdadeira. Parece que não é real. Parece que é uma forma de utopia ou coisa assim. Mas quando, queridos, observamos o que Deus fala, para que a alegria seja verdadeira em nossos corações, há todo um envolver, há todo um doar, há todo um entregar. Só dessa forma o Espírito Santo de Deus pode trabalhar na nossa vida. E quando de fato, irmãos, formos tomados pelo mover do Espírito Santo, Davi já falava que o seu prazer era estar na casa do Senhor. Ele alegrava-se com a ideia de estar na casa do Todo-Poderoso. E nós precisamos buscar, eu preciso buscar, nós precisamos buscar essa realidade do Espírito Santo na nossa vida, para que assim, queridos, nós possamos ter uma vida completa, uma vida real com Cristo Jesus. E o nosso conselho, a exemplo do conselho do apóstolo Paulo, é que nós busquemos essa alegria, que nós venhamos pagar o preço para que o Espírito de Deus venha trabalhar em nossos corações. E eu quero frisar, irmãos, o erro não está em Deus, não está em Jesus, não está no Espírito Santo. O erro está nas nossas vidas. Entendamos isso. Se nós não alcançamos aquilo que Jesus falou ou que os apóstolos pregaram, se nós não conseguimos alcançar, não é que eles eram melhores. E ou que não funciona mais. É porque existe alguma coisa errada na nossa vida, na nossa comunhão com o Mestre Jesus. E precisamos descobrir, queridos, descobrir o que é que não funciona, para que assim nós possamos ter uma vida completa aos pés de Cristo. E a vida que possui a alegria, o óleo do Espírito Santo, diz-nos a palavra que é uma vida feliz e também amável. Uma vida amável. Irmãos, nossa vida precisa ser dominada pelo amor de Deus. O amor que o Senhor nos dá é outra questão extremamente difícil, é vivermos o amor tal qual está na palavra. Mas quando nós lemos de Gênesis a Apocalipse, nós vamos ver que o amor do Senhor é uma realidade para aqueles que se achegam ao Todo-Poderoso. O amor de Deus é aberto a todos, em especial aqueles que o aceitam como Senhor e Salvador das suas vidas. E quando nós, queridos, deixamos que o amor de Deus nos envolva, Ele nos toma, Ele nos envolve. E nós vamos amar o próximo por consequência. Seremos amável para com o próximo. Ser amável com alguém, ser benigno com alguém, é você tratar bem, é ter zelo, é ter cuidado com aquele que está ao nosso lado, com aqueles que são do reino, com aqueles que são do Senhor. E é mandamento do Eterno, irmãos, que amemos o próximo como a nós mesmos. Isso é muito profundo, apesar que nós vemos de uma forma muito superficial esse amor. Mas eu quero falar para você o seguinte: se você estiver em sã consciência, eu creio que você não vai ferir o seu próprio corpo. Se você estiver em sã consciência, acima de tudo, em comunhão com o Todo-Poderoso, certamente você não atentará contra a tua própria vida. E é isto que Deus quer que esteja dentro de nossos corações. Um amor e semelhante àquele que nós temos para conosco mesmo. O amor que nos leva a beber água quando estamos com sede, a nos alimentarmos quando estamos com fome, a corrermos para os médicos quando estamos doentes. Enfim, esse amor que nós temos para com o nosso corpo, ele precisa envolver o próximo também. Amados, é necessário amar o próximo como nós amamos a nós mesmos e como Jesus nos amou. E nós precisamos desenvolver essa verdade em nossos corações. O amor do Senhor em nossas vidas é semelhante ao perfume, aquele bem cheiroso que alguém usa. E quando ele passa aqui, a 5 metros, 10 metros, você sente o cheiro do camarada. Amém? O amor do Senhor precisa ser assim, queridos. Ele precisa ser uma fragrância agradável, que de longe possa ser sentido por aqueles que estão próximos a nós. Nós precisamos desenvolver essa realidade também em nossos corações. Mas sabemos que isso não é uma obra da carne, mas é uma obra do Espírito Santo na nossa vida. E quando nós submetemos a nossa carne à vontade do Espírito, o amor do Senhor, que é manifesto através do Espírito, há de ser mostrado, e as pessoas hão de vê-lo e hão de apontar para nós como alguém que anda com Cristo Jesus. Amém, queridos? Outro ensinamento que nós encontramos nesse texto, ainda no versículo 5, nessa versão diz: o Senhor virá logo. Em outras versões, que o Senhor está perto. Irmãos, necessário é andarmos preparados para nos encontrarmos com Cristo Jesus. E esse preparo, ele é contínuo, ele é diário. Eu não posso me contentar com aquilo que eu tenho, mas eu tenho cada dia que buscar do Senhor, de me aproximar do Todo-Poderoso para receber dele aquilo que ele tem reservado para a nossa vida. A Bíblia diz que o Senhor virá logo. É próximo a vinda de Cristo Jesus, com certeza. Mas como é que o Senhor há de nos encontrar? Se Jesus voltasse hoje, teríamos subido com ele? Teríamos subido? Irmãos, se ficou uma semente de dúvida no coração, certamente não teria subido. Porque nós temos que andar convictos que somos do Senhor e que o nosso coração é tomado pelo Todo-Poderoso. Mas para que essa convicção seja real, temos que viver Jesus, viver o Senhor. Há um texto que eu gosto muito que diz que devemos alcançar a estatura do varão perfeito. E esse alcançar a estatura do varão perfeito, queridos, é quando nós nos aproximamos do Senhor através da nossa entrega, da nossa doação, do nosso mergulhar no mundo espiritual do Senhor. Ou seja, nos deixarmos envolver pelo Espírito Santo e por tudo aquilo que é do Eterno. Por tudo aquilo que é lá do alto. E quando nós nos deixamos envolver, certamente vamos ver Cristo ao nosso lado, teremos comunhão com Ele e viveremos a verdade que Ele tem para nós em nosso dia a dia. E certamente, se Jesus voltar e ou se nós formos ao encontro dEle, estaremos com certeza na glória para ali vivermos eternamente. Uma coisa é certa, irmãos, Cristo Jesus está às portas e é necessário que a igreja se purifique. É necessário que a igreja se restaure, e essa restauração vem através da nossa dedicação, da nossa entrega verdadeira para o Criador. Queridos, não deixe que a dúvida encontre lugar no teu coração, não deixe. Mas busque o Senhor, busque Deus, amados, busque Deus. É certo que cada um tem uma justificativa e há de prestar conta ao Todo-Poderoso por suas ações. Mas quando nós olhamos para a igreja e vemos que não há 10% da igreja reunida, alguma coisa errada tem. Mas onde está o erro? Está na igreja que prega o Evangelho de Cristo Jesus? O erro está no pastor, está no líder? O erro está em Deus? O erro está no Espírito Santo? Ou será que nós não estamos sentindo prazer alegria no Senhor? Será que aqueles que aqui não estão presentes, evidentemente que não é uma palavra de julgamento, nós estamos apenas questionando, conjecturando, mas será que aqueles que aqui não estão presentes estão neste momento, que é momento de dedicação ao Senhor, será que estão neste momento com sua Bíblia aberta sobre uma mesa, lendo a palavra, orando, meditando naquilo que é de Deus, ou estão na frente de uma televisão deixando-se doutrinar pelas trevas? Tudo isso, querido, precisamos pesar para que nós possamos entender o que é mais importante para nós, se é estarmos na presença do Senhor ou estarmos com a nossa mente aberta para aquilo que esse mundo tem a oferecer. E se nós não vigiarmos, igreja, e se nós não vigiarmos, o amor se esfriará, e o amor se esfriará em nosso coração, e nós cada dia mais teremos o coração gelado em relação àquilo que é de Deus e aquecido em relação àquilo que é do mundo. E quando o nosso coração esfria para aquilo que é do Senhor, ele aquece para aquilo que é do mundo, mas é impossível conciliar esses dois mundos. Nós temos que optar por um. Necessário é, irmãos, lembrarmos que o Senhor está voltando e estarmos com a nossa vida totalmente dedicada, consagrada, para que assim experimentemos o seu poder e a sua graça. Um dos grandes problemas, igreja, é que nós não temos colocado o Senhor em primeiro lugar na nossa vida. Também é uma recomendação. Uma recomendação do Senhor que devemos buscar as coisas lá do alto em primeiro lugar. Mas parece-nos tão difícil isso. E às vezes nós preferimos não ouvir a palavra do Eterno, a recomendação do Senhor, porque nós estamos convictos que aquilo que temos feito já é suficiente. Mas eu quero afirmar para vocês, amados, e vocês que hão de ver e hão de ouvir esta palavra, tudo quanto façamos para o Senhor não é suficiente. Se você fizer 100% daquilo que lhe é possível, ainda deixa a desejar. Ou seja, jamais alcançaremos a totalidade da glória do Senhor para servi-lo da forma que ele deseja. Impossível. O apóstolo Paulo afirma que ele era um dos maiores pecadores. E quando nós olhamos para o apóstolo Paulo, vemos o exemplo de vida para nós, e ele mesmo atesta isso dizendo: "Sede meus imitadores, como eu sou de Cristo." Mas ele mesmo fala a respeito de si, que ele era um dos grandes pecadores. E esta é a realidade, amados. Por mais que façamos, ainda não vamos alcançar a glória do Senhor. Agora imagine se nós fizermos um pouquinho só para desencargo de consciência. Irmãos, a coisa fica difícil, fica tenso. Queridos, o Evangelho, ele é sério, é muito sério. E nós pregamos esse evangelho, o evangelho sério, que não agrada a muitas pessoas, mas que certamente agrada ao coração do Senhor. Amém? Versículo 6, este todos gostam. Versículo 6 diz: meu amor, não se preocupem com nada, mas em todas as orações peçam a Deus o que vocês precisam, e orem sempre com o coração agradecido. A partir desse versículo, nós vemos uma promessa de Deus muito grande para as nossas vidas. A primeira afirmação é que nós não podemos nos preocupar, não devemos nos preocupar, nós precisamos descansar no Senhor. Descansar no Todo-Poderoso, queridos. E esse descansar no Senhor, irmãos, é estarmos com a nossa vida aos pés do Criador. Eu não vou falar estarmos com a nossa vida aos pés da cruz, porque a Bíblia diz que a cruz é o madeiro maldito, e ela nada pode fazer por nós. Mas aos pés do Senhor, porque foi Ele que morreu na cruz. Foi Ele que deu a sua vida e foi Ele que ressuscitou para que a nossa fé não fosse vã. Mas, amados, veja, Ele diz: não, maior, não se preocupem com nada. Esse preocupar, evidentemente, que está relacionado a uma vida de consagração, de dedicação, de doação ao Criador, porque é Ele, é o Espírito Santo, que trabalha nosso coração, fazendo-nos descansar na Sua Palavra. E quando nós descansamos na Palavra, quando nós descansamos no Senhor, quando nós descansamos segundo aquilo que a Palavra de Deus revela-nos, certamente o Eterno virá e suprirá as nossas necessidades. Só, queridos, que nós temos também, nesse texto, nessa parte, um problema sério. Porque nós queremos não nos preocuparmos e muitas vezes cruzamos os braços e ficamos esperando sem nada fazer. Mas em parte alguma, na palavra de Deus, você encontra pessoas com os braços cruzados esperando cair do céu alguma coisa. Não encontramos isso, irmãos. Nós vemos, por exemplo, o apóstolo Paulo, esse homem que escreveu isto. Ele era alguém dedicado, que tinha sua vida rendida aos pés do Eterno. Ele tinha convicção plena do seu apostolado. Ele tinha convicção plena do seu chamado. Ele sabia que essa era a missão que o Eterno tinha para com ele. No entanto, ele diz: eu não me fiz pesado à igreja, aos irmãos. Eu não me fiz pesado. E outro texto diz que Paulo, onde quer que ele chegava, ele montava a sua tenda e ali iniciava a fabricação de tendas para ajudar os seus custos. Era um homem trabalhador, um homem ocupado, amados. Era um homem que tinha o pé atrás com a ajuda da igreja. Vamos colocar desta forma: ele tinha uma certa resistência em aceitar a ajuda da igreja, para que as pessoas não apontassem para ele como alguém que estivesse apenas querendo receber sem nada fazer. É evidente, amados, é evidente que nós ajudarmos ao próximo não é errado. Mas era uma questão muito particular do apóstolo Paulo. Era um momento muito particular dele, porque ele entendia que era possível viver, porque ele tinha força, ele tinha sabedoria, ele tinha condições de sobreviver sem pesar, sem onerar a igreja. E ele fazia isso com prazer. E ele não se preocupava, porque ele tinha certeza que o Eterno supriria as suas necessidades. E é assim que Deus faz, amados. Quando nós somos fiéis ao Todo-Poderoso, fiéis ao Senhor, é o Espírito Santo que vai trabalhar nossos corações, é o Espírito Santo que há de nos guiar, é o Espírito Santo que nos empurra, que nos leva, que nos traz, enfim, é o Espírito que está no controle da nossa existência. E quando a vida está no controle do Senhor, nós vamos experimentar qual é a boa, agradável e maravilhosa vontade de Deus na nossa vida. E é assim que deve ser, queridos. Se é necessário trabalhar, se é necessário enfrentarmos o dia a dia com as dificuldades que lhe são peculiar, assim será. Se é preciso pagarmos o preço para desempenharmos funções cansativas, assim será, para a honra e para a glória do Senhor. Mas até nessas coisas é preciso enxergarmos a grande misericórdia do Senhor, o grande cuidado de Deus para com as nossas vidas, porque é o Eterno que abre a porta, é o Eterno que nos dá saúde, é o Eterno que nos dá sabedoria, é o Eterno que nos ampara, é o Eterno que te dá condições de prosperar na tua jornada. Amém? E uma coisa eu tenho notado nessa igreja, amado, algo eu tenho visto nessa igreja, é que o Senhor tem aberto as portas para aqueles que querem trabalhar. E aqueles que querem trabalhar, o Senhor tem feito prosperar. A obra tinha um carro. Hoje a obra tem de 4 a 5 carros. E mais umas 2 ou 3 ou 4 motos, nem sei ao certo. Mas eu quero falar para vocês, querido, que esses carros que apareceram na obra não foi porque eles ofertaram e fizeram um voto com o Senhor, mas porque eles doaram a sua vida para o Todo-Poderoso, e o Senhor os fez prosperar na sua jornada. É assim que o Senhor faz, amados. É assim que o Senhor faz. O Senhor faz o impossível acontecer. Nós não entendemos isso, mas o Senhor faz dessa forma. Quando parece que nada dá certo para você, você dedica a tua vida ao Eterno, o Senhor te favorece. Ele vem e move e te abençoa poderosamente. Mas tudo fruto de dedicação. No entanto, quantas vezes vemos que as pessoas necessitam de uma bênção de Deus? Há muitos precisados da bênção do Eterno, mas estão em casa, na frente da televisão, neste momento. Estão aí curtindo o que o mundo tem a oferecer, mas não querem buscar a presença do Senhor. Irmãos, Deus não é menino de feira. Deus não é menininho que você, com meia dúzia de palavras e uma bala na mão, convence. Não, não é. Deus sonda corações. Sonda corações. E o meu conselho, o conselho do apóstolo Paulo e a recomendação do Senhor é que nós não devemos nos preocupar, no entanto, nos santificarmos e prepararmos para ver o mover do nosso Senhor e Salvador Jesus. E o apóstolo Paulo, fechando o seu conselho à igreja de Filipos, diz: por último, meus irmãos, encham a mente de vocês com tudo aquilo que é bom e merece elogios, isto é, tudo que é verdadeiro, digno, correto, puro, agradável e decente. Oh, glórias, aleluias. Queridos, esta é a fórmula do sucesso na nossa vida. Essa é a fórmula para alcançarmos aquilo que Deus quer para a nossa existência. Se você quer ver a glória do Senhor, se você quer ver a tua mente trabalhar em sintonia com o Todo-Poderoso, não encha a tua mente com lixo, com aquilo que é estragado. E vou além, não encha a tua mente com aquilo que é genérico, mas busque sempre o original. Busque sempre aquilo que Deus tem para dar. Porque quando nós buscamos aquilo que é de Deus, amados, certamente nós seremos bem-sucedidos e a nossa vida de comunhão com o Criador será completa, será completa. Mas vamos para os pormenores do conselho do apóstolo Paulo. Por último, meus irmãos, encham a mente de vocês, veja, com tudo que merece elogios, com tudo que merece elogios. Encham a mente de vocês com tudo que é bom e merece elogios. Veja, tudo que é bom, tudo que merece elogios, tudo aquilo que é agradável, irmãos. Nós precisamos ter o melhor, elogios do Senhor, agradável aos olhos do Todo-Poderoso. Essas coisas é que deve tomar a nossa mente. E o apóstolo vai à frente e diz ainda: tudo que é verdadeiro, toda sorte de verdade precisa estar na nossa mente, toda sorte de verdade. Tudo que é digno, tudo que é digno, e ainda, correto, puro, agradável e decente. Irmãos, são ações, são situações que nós precisamos cultivar na nossa vida de santos. Precisamos trazer essas ações, trazer essas realidades para dentro da nossa vida, para que ela seja completa. Só dessa forma, irmãos, nós vamos ter uma vida cativa ao Espírito Santo de Deus. O interessante é que esse versículo 8, ele nos impõe uma censura. Uma censura, irmãos. Uma censura aos nossos olhos, uma censura aos nossos ouvidos e uma censura à nossa boca. São esses os principais. Uma censura aos nossos olhos, para que nós tenhamos cuidado com aquilo que nós vemos, seja na televisão, seja aí fora, onde quer que você esteja. Precisamos ter cuidado com aquilo que nós observamos, com aquilo que nós vemos. Uma censura com relação àquilo que nós ouvimos. Essa parte do ouvir, queridos, é muito perigosa, porque muitas vezes nós estamos sentados juntos a escarnecedores e nós ouvimos aquilo que eles falam e curtimos aquilo que eles falam. É preciso muito cuidado em ouvir. Necessário é uma censura ao ouvido, uma censura no que ouvimos, necessário uma censura naquilo que ouvimos. São as músicas, são as palavras, são as piadas e outros tipos de conversa, tudo aquilo que nós ouvimos precisa passar pela censura de Cristo Jesus, necessário é que seja agradável ao Espírito Santo de Deus. Evidentemente que muitas vezes você está numa situação, num local, que as pessoas estão conversando mil coisas que não edificam, claro, mas você pode censurar a partir do momento que você não sente prazer, não sente gozo naquilo que eles falam. E é por aí. E se necessário, melhor afastar-se do local. E o outro aspecto, queridos, é naquilo que nós falamos. Cuidado com aquilo que a nossa boca profere. Cuidado com aquilo que você fala. Há um texto que diz que a língua é pequenininho, porém coloca fogo no mundo. E é verdade, queridos. Palavras que nós falamos, sem a devida observação, sem a devida censura, pode trazer danos terríveis à nossa vida. E as palavras que nós falamos, se nós não tivermos cuidado de falarmos segundo o Espírito Santo, elas podem nos afastar em definitivo da presença do Senhor e até blasfemarmos contra o Espírito Santo de Deus. E a Bíblia diz que essa blasfêmia, ela é irrevogável. Portanto, nós precisamos nos encher com tudo aquilo que é bom, tudo aquilo que merece elogios. É necessário que a nossa mente transborde daquilo que é de Deus. Transborde daquilo que é de Deus, para que assim tenhamos uma vida completa aos pés de Cristo. E fechando o texto, versículo 9: ponham em prática o que vocês receberam e aprenderam de mim, tanto com as minhas palavras como com as minhas ações, e o Deus que nos dá a paz estará com vocês. Qual a recomendação? Colocarmos em prática.

0: as leis e aquilo que circulava a lei de trás para frente, como dizemos. Certamente eles conheciam aquilo por completo. Mas como Jesus fala, errais por não conhecer as Sagradas Escrituras? Porque eles não praticavam aquilo que eles conheciam. Até porque é nesse contexto que Jesus está falando contra o sacerdócio. Eles conheciam, porém não praticavam. Ou seja, errais por não conhecerdes as Sagradas Escrituras. E nós, queridos, muitas vezes também temos errado, porque conhecemos a letra, mas não temos praticado aquilo que o Espírito Santo de Deus quer e mostra-nos através da letra. A palavra é viva, temos que lê-la, ouvirmos o Espírito Santo e praticarmos a vontade do Senhor em nosso dia a dia. Irmãos, se nós nos tornarmos apenas crentes, ouvintes da palavra, ou leitores da palavra, porém não praticantes, de nada serve, e o nosso caminho com certeza será de perdição. Mas preciso é conhecer a Bíblia e colocá-la em prática em nosso dia a dia. Amém, amados? Esse é o texto do apóstolo Paulo. Esses são conselhos fundamentais para a nossa vida. É a manifestação do amor de Deus para conosco. É o zelo do Senhor que mais uma vez se manifesta. É o zelo, é o cuidado, é o carinho. É o Espírito Santo de Deus que nos envolve e que nos aquece. E nós precisamos abrir a nossa vida e convidarmos o Espírito Santo a fazer morada dentro de nós. Que o nosso coração, queridos, seja a habitação do Espírito Santo, somente do Espírito Santo. Nós não podemos jamais dividir a nossa vida com aquilo que não é de Deus, porque fomos comprados, lavados e purificados para sermos propriedades exclusiva de nosso Senhor. Irmãos, vivamos a verdade do Senhor. E se nós dermos passos de fato, segundo aquilo que está na palavra, se dermos esses passos, tudo isso que o apóstolo Paulo fala, tornar-se-á uma realidade. Uma realidade que será possível vivê-la no nosso dia a dia. Mesmo sendo meras pessoas, pessoas simples, pessoas que moram numa cidade pequena, pessoas que frequentam uma igreja pequena, mas o Espírito Santo de Deus não está amarrado a este meio que nós estamos amarrados. Mas o Espírito Santo, ele quer trabalhar a nossa vida para que nós possamos alcançar aquilo que Deus quer para as nossas almas. Amém? Que vivamos a verdade do Senhor e sejamos do Senhor completamente para a honra e para a glória dele. Nós vamos orar nesse momento. Oremos. Senhor Deus, muito obrigado pela palavra que tu nos destes, pela revelação da tua palavra, Senhor. E que nós possamos crescer cada vez mais nesse conhecimento, Senhor, oferecendo a nossa vida como sacrifício agradável diante do teu altar. E para que assim tenhamos o Espírito Santo habitando em nosso coração. E que sejamos praticantes da tua verdade a cada minuto do nosso ser, para que em todas as coisas o teu nome seja honrado e glorificado. Ó Deus, crie em nós um coração puro, Pai amado, um coração sensível à tua voz. Ó Espírito Santo de Deus, fala conosco e guia-nos pelas tuas veredas. É o que nós clamamos em nome do teu Filho Jesus. Amém.
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bem-aventurado e santo é aquele que tem parte na primeira ressurreição. Sobre estes não tem poder a segunda morte. Apocalipse 26.

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1: Abra sua Bíblia no Salmo número 42. Nós vamos ler apenas o versículo 11 do Salmo 42. É o Salmo dos filhos de Coré, em algumas versões, filho de Corá. Mas é uma palavra poderosa para as nossas vidas. Nessa noite eu quero convidá-los a estarem atentos àquilo que o Espírito Santo do Senhor tem para falar aos nossos corações. Às vezes nós nos encontramos num estado em que necessitamos ouvir. Geralmente precisamos ouvir aquilo que o Senhor tem para falar às nossas almas. Mesmo assentados, ouça com atenção. Por que estás abatido, ó minha alma? Por que te perturbas dentro de mim? Espera em Deus, pois ainda o louvarei. Ele é meu auxílio e Deus meu. Mais uma vez, eu convido os irmãos para que recitem comigo esse texto. Salmo capítulo 42, apenas o versículo 11, juntos. Porque estás abatido, ó minha alma, porque te perturbas dentro de mim, espera em Deus, pois ainda louvarei a Ele, meu auxílio e Deus meu. Oh, glórias! Vamos orar. Meu Deus, muito obrigado por essa palavra, Pai. Uma palavra poderosa que certamente chama-nos a atenção para que nós possamos rever os nossos conceitos e esperarmos em Ti, confiarmos em Ti, já que Tu és o Deus que nos ampara, Tu és o Deus que muda a nossa sorte, Tu és o Deus que faz-nos transbordar de alegria na Tua presença. Ó Espírito, fala comigo, fala conosco, em nome de Jesus. Amém. Amém, queridos. Amados, essa palavra, ela tem como objetivo chamar-nos a atenção para que nós possamos rever alguns conceitos, alguns princípios e colocarmos em pauta, colocarmos em primeiro lugar a presença de nosso Senhor, para que assim, irmãos, possamos de fato experimentar aquilo que Deus tem para cada um de nós. Eu quero ainda ler com os irmãos o versículo primeiro. Como suspira a corça pelas correntes das águas, assim por ti, ó Deus, suspira a minha alma. Oh, glórias! Esse texto, escrito pelos filhos de Coré, ele retrata, irmãos, que a nossa alma necessita de Cristo Jesus. E mostra-nos uma realidade que muitas vezes nós não queremos enxergar, já vista que concluímos que nós não podemos passar por situações complicadas, difíceis, mas quando olhamos a palavra de Deus, vamos notar, vamos constatar que muitas vezes o homem que, mesmo servindo o Senhor, adorando o Todo-Poderoso, ele se abate. Muitas vezes a sua vida fica difícil, a sua vida fica complicada, eis que surgem os conflitos internos, eis que surgem os questionamentos, a realidade dolorosa, irmãos, mostra-se uma verdade nas nossas vidas. No entanto, quando nós observamos atentamente esta palavra, nós somos chamados a esperarmos no Senhor, a possuirmos um coração transbordante de fé. Transbordante da presença do Senhor. E quando isto acontece, eis que uma transformação completa o Senhor faz na nossa existência. Ele muda totalmente os nossos princípios, a nossa forma de enxergar a nossa própria vida. O Senhor, irmãos, nos dá forças ainda para enfrentarmos as nossas aflições, os conflitos que surgem, enfim, todas essas coisas que geralmente são comuns na nossa vida. Se eu perguntar a cada um de vocês, quem é que se abateu no decorrer dessa semana? Quem no decorrer deste mês abaixou-se, entristeceu-se, ficou abatido? Quem? Imagino eu que todos nós tivemos nossos altos e baixos, porque assim é a vida do ser humano. Infelizmente, amados, não há como nós fugirmos e declararmos, olha, é só vitória, minha vida é só mil maravilhas. Não, nós também temos os problemas, temos as dificuldades e é necessário que no Espírito Santo de Deus saibamos administrar as nossas dificuldades, os nossos problemas. E eles surgem e muitas vezes vêm de uma forma forte e traz transtornos profundos à nossa vida. Mas nós somos chamados e ensinados que a nossa alma, mesmo que abatida, ela precisa ser conduzida à presença do Senhor, para que a esperança venha dominar completamente a nossa vida. E quando há esperança, com certeza, há ânimo e a alegria do Espírito de Deus nos envolverá de uma forma profunda. Oh, glórias! E teremos forças para superarmos as adversidades sem pecarmos contra o Todo-Poderoso. A palavra de Deus, por incrível que pareça, ela mostra os altos e baixos daqueles que foram chamados para servi-lo. Quando você observa os profetas, alguns deles tiveram momentos extremamente difíceis. O profeta Elias, por exemplo, ele constatou, não tem mais ninguém, eu sozinho. Diz a palavra que ele se escondeu abatido numa caverna. Quando nós olhamos para Cristo Jesus, o Senhor Jesus fala: Senhor, se possível, passa de mim o cálice, tira de mim esse sofrimento, essa dificuldade. Quando olhamos para a vida do apóstolo Paulo, os problemas permeavam o seu dia a dia. Havia um espinho que o atormentava diariamente. Difícil. E mesmo assim, irmãos, ele não abriu mão do Senhor. Eles não abriram mão do Todo-Poderoso. E nós precisamos também, a exemplo destes, firmarmos na presença do Senhor, para que possamos ter uma experiência verdadeira com Cristo Jesus e prosseguirmos nessa jornada em direção aos céus. Amém? Estejamos, portanto, com o coração aberto para ouvirmos a orientação do Senhor para as nossas almas. Para ouvirmos aquilo que Deus tem para falar aos nossos corações. Estejamos prontos, oh glórias, que sejamos acessíveis ao Espírito de Deus. Que sejamos acessíveis ao Espírito Santo do Senhor. Eu quero conversar com os irmãos a respeito do versículo 11. Vamos dividir esse versículo em três partes para que nós possamos refletir sobre elas e nos deixar tomar pelo Espírito Santo do Senhor. A primeira parte chama-nos a atenção para uma grande verdade. Ouça só. Por que estás abatida, ó minha alma? E por que te perturbas dentro de mim? Mais uma vez. Por que estás abatida, ó minha alma? E por que te perturbas dentro de mim? Amados, o salmista, os filhos de Coré, eles estavam no exílio, eles estavam afastados de Jerusalém, afastados do templo, eram momentos extremamente difíceis, momentos complicados, pois estar fora, longe do templo, era a mesma coisa de estar afastado do Senhor. Havia uma associação profunda do templo em Jerusalém com a presença de Deus. E quando as pessoas queriam a presença do Eterno, iam até o templo. Mas eis que este homem, conforme aqueles que estudam a palavra, estava afastado de Jerusalém, estava no exílio. E o seu coração sofria exatamente por isso. É diferente de hoje, irmãos. Naqueles tempos, a visão de Deus era um pouco diferente, na verdade, muito diferente. Era preciso que houvesse a presença contínua no templo para sentir a presença do Senhor. E quando no exílio eles sofriam, eles estavam abatidos, porque não tinha como congregar, não tinha como adorar o Todo-Poderoso conforme aquilo que o Senhor havia estabelecido. Portanto, a palavra diz que esse homem estava triste, estava abatido, estava inquieto, angustiado. O seu coração, amados, doía por estar longe da casa do Senhor. O seu coração, diz a palavra, que sofria por toda aquela situação que muitas vezes elas são semelhantes àquelas que nós vivemos no dia a dia. No entanto, amados, esse homem, esses, buscaram a presença do Senhor e o conforto em Deus, o conforto no Senhor. No entanto, ele questiona a si mesmo e diz: ouça, por que estás abatido, ó minha alma? E por que te perturbas dentro de mim? Ou seja, ele não ignora a dor. Ele não acha que a dor era algo surreal, enfim, essas coisas assim. Mas ele sabia da dificuldade, ele sabia da distância, ele sabia de tudo isto. No entanto, amados, ele encarava com o coração, com a sua vida e buscava a presença do Senhor para que o seu coração fosse reconfortado, fosse alimentado pelo Espírito Santo do Senhor. Quando nós estamos abatidos, Às vezes o que nós fazemos é nos escondermos do Senhor. Nós vivemos, amados, uma vida, às vezes, que não encaixa na palavra. O Senhor diz que nós precisamos buscar o refúgio, Ele é o refúgio. Buscarmos o conforto, Ele é o nosso conforto, Ele é a nossa alegria, enfim. Mas quando os problemas surgem, nós buscamos numa situação totalmente diferente daquela que a palavra do Senhor nos indica como a direção correta. Esta é a verdade, amados, e nós precisamos entender e vivermos a verdade do Senhor intensamente e poderosamente. Oh, glórias! Nós temos, queridos, que buscarmos ânimo no Senhor. Nos deixarmos encher pela presença do Senhor. Mesmo que a situação esteja difícil, admita, mas fale para o Senhor. Converse com Deus. É preciso criarmos, eu falo isso com muita constância, é preciso criarmos vínculos profundos com Deus. Elos profundos, elos fortes com o Senhor. Nós, como servos de Deus, se não estivermos firmados verdadeiramente em Cristo, não vamos conseguir ficar de pé. Esse salmista ensina-nos que, mesmo no momento complicado, mesmo no momento difícil, complicado da sua vida, ele questiona o porquê de algumas situações, mas não abriu mão de Deus. Ele correu para os pés do Senhor, porque ele entendia que, mesmo no exílio, longe do templo, mas o Senhor poderia trazer o conforto ao seu coração, trazer alegria à sua alma. Não tenha medo de reconhecer as suas fraquezas, as suas dificuldades. Não tenhamos medo de olharmos para o nosso interior e vermos as nossas dificuldades, mas que possamos assim, irmãos, ao constatar que as coisas não estão tão legal quanto gostaríamos que estivesse, recorrermos à presença do Senhor, corrermos para a presença do Todo-Poderoso e deixar-nos guiar pelo Senhor. Amém? A segunda parte do texto diz: espera em Deus. Deixe-me ler todo o versículo. Por que estás abatido, ó minha alma? Por que te perturbas dentro de mim? Agora vem a resposta. Espera em Deus, espera em Deus, pois ainda o louvarei, a Ele meu auxílio e meu Deus. Amém? A recomendação, e esse homem entendeu que a solução para as suas dificuldades, para o seu coração quebrado, seu coração talvez despedaçado, triste, abatido, ele entendeu que era necessário esperar em Deus. Só que esperar, irmãos, é um problema, não é uma solução muitas vezes. Nós vemos o esperar como problema. Nós vivemos um tempo de tudo, tudo precisa ser imediato. Tudo precisa ter uma resposta imediata na vida da gente. Nós não gostamos de esperar, mesmo quando o Senhor diz que é preciso esperar. Nós não gostamos, amados. Porque se você tem um problema, se teu coração está triste, se você passa por dificuldades, o desejo da gente é que o Eterno venha em nosso socorro no momento que nós clamamos a Ele. No momento que nós falamos, olha Deus, olha para a minha vida, veja como a situação está, não está fácil, está difícil, enfim. E nós queremos que Deus, de forma imediata, venha em nosso socorro. Mas a palavra nem sempre mostra que essa é a realidade. No entanto, nós temos que aprender, irmãos, a esperar em Deus, a esperar. Que esse esperar em Deus não é ficarmos de boa olhando para o céu, apenas contemplando as estrelas ou coisa parecida, não. Esse esperar em Deus, ele contém o mover, o nosso mover, a nossa busca, o nosso querer. O nosso clamor é esperando, clamando, é esperando, crescendo, é esperando, deixando-nos envolver e mover pelo Espírito Santo do Senhor. E é isto que o salmista entendeu. Ele diz para a sua alma, ele está falando, é um diálogo com a sua alma. Espera em Deus, espera em Deus. Mas ele não virou as costas para o Senhor. Espera em Deus, a base, Deus. Ele não abandonou o Senhor, ele não afastou-se de Deus, ele não correu por caminhos estranhos, ele não buscou, talvez, o conforto em situações adversas, mas ele entendeu que a sabedoria estava em esperar em Deus. Com isso, irmãos, eu quero falar para você, também a minha vida. Nós temos que aprender a esperar em Deus, a esperar no Senhor. Não somos nós que determinamos o tempo para Deus, é Deus que determina o tempo para cada um de nós. Amém? Não é você que faz o tempo, é Deus que faz o tempo. Não é você que faz acontecer, é Deus que faz acontecer. A palavra de Deus diz que nós somos

falando ao seu coração, espera em Deus. Amém? Nós temos que esperar no Senhor. Nós temos que esperar. Oh, meu Deus, tão difícil, não é? Como é difícil. Você que deseja uma resposta de Deus para a tua vida, e você está clamando. Talvez você clamou um dia é pouco. 2 dias, 3 dias, uma semana clamando, 1 mês clamando. Mas parece que Deus não ouve o teu clamor. Parece que Deus não está nem aí para você. Parece que Deus fechou as portas dos céus sobre a tua vida. E você fala para o Senhor e Deus não responde. A orientação, irmãos, da palavra para as nossas almas é nos santificarmos, é buscarmos a presença de Deus continuamente enquanto esperamos. Nós não podemos apenas cruzar o braço, sentar no banco da praça e ficar olhando para o céu. Ó Deus, quando é? Ó Deus, quando é? E aí, Deus? Como? E não sei o quê, e etc. Enfim. Não, amados. Espere ocupado com Deus. Espere ocupado com o Senhor. E esta é a recomendação do Senhor, irmãos. E quando nós esperamos no Todo-Poderoso, nós temos convicção plena que Ele há de mover nas circunstâncias da nossa vida. O Senhor há de mover, irmãos, de uma forma que você não há de compreender. Talvez você espere que o socorro de Deus venha por esta porta, mas Deus não quer que o socorro venha por esta porta, mas que venha pelo teto. Portanto, Deus não segue da forma que nós entendemos. Deus não segue os nossos parâmetros de entendimento, mas Deus faz da forma que Ele acha conveniente. No entanto, é necessário que esperemos no Todo-Poderoso. E esse esperar, irmãos, é manter a confiança no Senhor. É manter a confiança. Mesmo que você não veja resultados aparentes de imediato, mas fique firme. Fique firme. Porque o nosso Deus é Deus. E Ele ouve todos nós. Um dos problemas que surge na vida do crente, do servo de Deus, é que o diabo diz que você é muito pequeno. O diabo olha para você e ele planta dentro da tua mente: ah, você é insignificante. Você é insignificante, você acha que Deus vai te ouvir? E você coloca, você recebe essa palavra, essa orientação que não vem dos céus, mas vem das profundezas. E você conclui que, devido à tua pequenez, Deus não vai te ouvir, nem sabe que você existe. Nem sabe que você existe. Pensa aí nesse momento. Você tem consciência que Deus... Vamos ser sinceros, tá? Não é esse negócio meio que superficial, não. Mas, de verdade, você acha que Deus te conhece? Que Ele sabe das tuas causas e necessidades? Você acha, você conclui que Deus olha para você e que os teus caminhos não estão soltos? Que a tua vida não está jogada sobre a face da terra? Você já parou para pensar que na tua pequenez, mesmo pequenininho que você seja, ou grande que seja, o Senhor te conhece, sabe quantas células você tem, sabe tudo. Conhece o teu passado, o teu presente e o teu futuro, e conforme a palavra, tem o melhor para você. Você tem consciência disso? Às vezes não, não é? Porque nós somos muito duros conosco mesmo. Mas Deus, Ele é justo, Ele te conhece. E esse salmista sabia dessa verdade. E ele fala à sua alma, ele fala a ele mesmo. Aqui é tipo assim, no espelho, o salmista dizendo: olha, espera, espera. Ele falando para ele: espera no Senhor. Espera minha alma, espera no Senhor. É isso aqui. Ele falando, ele trazendo a memória que era necessário esperar no Senhor, amados. Esperar é ter esperança é ter fé. Tenhamos, portanto, uma esperança ativa, viva,

0: baseada na fidelidade de Deus para as nossas almas. Eis o porquê precisamos conhecer Deus. Se alguém não conhece Deus, como ele sabe ou saberá daquilo que Deus tem e deseja para cada um? É preciso conhecer Deus. Amém? Se a tua vida não está da forma que você quer, mas há fidelidade no teu coração para com Deus, mas parece que Deus não te ouve, Deus não te conhece, parece que Deus te coloca à esquerda, à direita, sei lá, enfim, um zero à esquerda. Não pense dessa forma. Olhe para Deus. Amém? E como diz o salmista, minha alma espera em Deus, espera em Deus. Amém, amados? Queridos, o final desse versículo diz: pois ainda o louvarei a ele, meu auxílio e Deus meu. Amém? Esse versículo é tão profundo, queridos, que é possível você passar horas e horas orando sobre ele, conversando com Deus, com base nesta palavra. E se porventura você ler o capítulo 42 e 43, na sua integridade, o Espírito de Deus há de falar ainda mais e de forma mais intensa com você. E esta é a verdade. Na última parte do versículo: pois ainda o louvarei a ele, meu auxílio e Deus meu. Aleluias. Os teus problemas não é um ponto final na tua vida. Não é. Os teus problemas não são tão grandes quanto você imagina. Mas, pastor, você não sabe nem qual é o meu problema. Você não sabe, você não pode mensurar o tamanho do meu problema. Como é que você fala para mim, o teu problema não é tão grande? Você esqueceu quem é teu Deus? Esqueceu quem é teu Deus? Se você olhar com esses olhos, segundo o entendimento humano, os teus problemas, mesmo que sejam pequenos, eles são muitas vezes multiplicados. E você os vê de uma forma gigantesca. E às vezes realmente são problemas quase insolucionáveis. Mas quando nós olhamos pelo olhar do Espírito, segundo o poder de Deus, nós vamos descobrir que o nosso problema não é tão grande. Haja vista que Deus tem o controle e Ele pode resolver todas as coisas. Deus pode, irmãos. E a palavra chama-nos a atenção exatamente para isso. A tua tristeza, o teu abatimento, as tuas dificuldades não são tão grandes quanto parece. Não são. Porque Deus está e deve estar no controle. E se Ele está no controle da tua vida, certamente não são tão grandes. Pois ainda há esperança, ainda há solução. O salmista diz que Deus é o auxílio dele. Oh, glórias! Portanto, ele louvaria aquele Deus que é o seu auxílio. Auxílio, aquele que cuida, aquele que zela, aquele que o toma pelas suas mãos. E esta é a verdade do Deus ao qual nós adoramos, irmãos. É o Deus que nos dá esperança, enche o nosso coração e você pode antecipar a tua vitória. Amém? Mesmo que a tua vitória seja a morte. Porque aí sim é que você é vitorioso de fato. Mas, se Deus conceder a solução para as dificuldades que surgem na vida da gente, veja a vitória de Deus. Antecipe a vitória de Deus na tua vida. Creia que você não está desamparado, que você não está solto, que você não está jogado nesse mundo, que você não é mais um entre 8 bilhões, você não é mais um. Você tem um nome diante de Deus. Você tem uma personalidade diante do Senhor. Você é casa do Espírito Santo, do Eterno. Você não é parte de uma coletividade. Entenda isso, irmãos. Nós, como servos de Deus, não somos partes de um número, de uma coletividade. Nós somos pessoais. Deus nos vê de forma pessoal, Deus nos enxerga de forma pessoal. Ele te conhece pelo nome, sobrenome, e ainda mais, Ele te deu um nome novo. E esta é a verdade do Senhor. Nós não podemos, de forma alguma, olhar para as nossas almas e ouvir aquela voz das trevas. Você é apenas mais um. Nós não somos mais um. Não te faças mais um sobre a face da terra. Porque o Senhor tem propósitos, Ele tem planos para você. Mas, se os planos de Deus não se realizarem da forma que você acha que deveria ser, creia que o Senhor quer trabalhar o teu coração. No entanto, é necessário abrirmos a nossa vida para que o Espírito de Deus venha reinar sobre nós. Às vezes nós temos planos que nós autoconfiguramos para a nossa vida. Qual é o teu plano que você autoconfigurou para você? Qual é o plano que você criou para si mesmo? Qual foi a estratégia de vida que você criou para a tua vida? Está dando certo? Às vezes não, não é? Parece que o plano faliu, mas realmente faliu. Porque o plano não é você que faz, não sou eu que faço, é Deus que faz, é Deus que trabalha, pois Ele é a nossa esperança, Ele é a nossa promessa, e a promessa de Deus há de realizar-se quando nós cremos na sua palavra e a vivenciamos no nosso dia a dia. Esse salmista, esse homem, não é citado o nome dele, apenas que ele era um dos filhos de Coré, em outras versões o nome é Corá. Seja Coré ou Corá, é um desses aí. A palavra mostra, irmãos, um homem que estava passando por dificuldades, estava em exílio, ou seja, os seus planos haviam falido, porque certamente o plano do judeu, ali do israelita, era estar no templo, adorando o Todo-Poderoso. Como suspira a corça pelas correntes das águas, assim por ti, ó Deus, suspira a minha alma. Mas estava tudo errado. Ele estava no exílio, longe do templo, longe de todas essas situações. Mas ele entendeu que era Deus que estava no controle. E era Deus que enchia o coração dos homens. É Deus que está no controle e enche o coração dos homens. E ele, olhando no espelho, ele fala para ele mesmo: olha, filho de Corá, espera. Espera, espera. E na sequência, ele afirma a Deus: ainda o louvarei, ainda o louvarei. A ele, a Deus, meu auxílio e Deus meu. No meio das suas dificuldades, você tem louvado ao Senhor? Tem buscado Deus? Tem falado para Deus: Senhor, não está muito da forma que eu queria que fosse. Parece que está tudo contrário da forma que eu havia planejado. Não bate. Mas mesmo assim, Senhor, eu espero em Ti e eu Te louvarei. Entenda esse louvar, irmãos, como uma entrega total em todos os aspectos ao Todo-Poderoso. Uma entrega completa ao Senhor. E assim, irmãos, o nosso coração e o coração desse homem, com certeza, foi sustentado, fortalecido. E quando nós agimos dessa forma, o Senhor moverá na nossa vida e Ele há de encher o nosso coração, encher de esperança, de alegria. Teremos prazer em esperar no Senhor. Amém? Amém. Portanto, volte-se para Deus. Renove-se no Senhor. Oh, glórias! Porque estás abatido, ó minha alma. Porque estás abatido. Eu, porque você está abatido. Espera no Senhor. Amém? Reconheça a sua dor. Fale com Deus, mas espera no Senhor. Que você possa escolher, irmãos, esperar em Deus, aguardar o tempo do Senhor, confiar que você não está abandonado, mas que Deus cuida de você. Deus cuida da tua vida. Amém? E enquanto você espera o tempo de Deus... Só é possível esperar o tempo de Deus quando você tem um coração transbordante de louvor, de adoração. Quando você de fato é templo do Espírito Santo de Deus. E Ele virá e Ele moverá e fará grandes coisas na tua vida. Arrancará o teu abatimento, o teu sofrimento. talvez o teu amargor, a amargura, ele arrancará todas essas situações e o teu coração será transbordante de alegria, de paz e satisfação, porque o Espírito Santo há de frutificar através da tua vida. E esta é a verdade para as nossas almas. E certamente o filho de Coré experimentou essa verdade do Senhor na sua vida. E ele testemunha a respeito dessa realidade. Portanto, depois na sua casa, leia o Salmo 42 e também o 43, para que você veja de uma forma mais ampla como Deus age na vida daquele que espera nele e confia nele. Amém? Vamos estar nesta caminhada esperando no Senhor? Vamos, amados, fazer esse compromisso com o Senhor e esperar em Deus. E veremos o grande agir do amado. Vamos orar, irmãos. Meu Senhor, muito obrigado por todas as coisas tão magníficas que tens feito na nossa vida. Sabemos, ó Deus, e temos experimentado as dificuldades que surgem. Mas estamos convictos que é preciso esperar em Ti, esperar o Teu tempo. Portanto, Senhor, nesta noite, oferecemos mais uma vez a nossa vida a Ti. Consagramos o nosso ser a Ti e declaramos que queremos esperar, confiantes no Teu socorro, confiantes na Tua mão abençoadora sobre nossas almas. Ó Deus, fala sempre conosco, em nome de Jesus. Amém. Amém, amados? Porque estás abatido, ó minha alma. Porque estás abatida, ó minha alma. Ô, glórias. Porque te perturbas dentro de mim. Espera em Deus. Espera em Deus.
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0: pois quem quer amar a vida e ver os dias bons, refreia sua língua do mal e os seus lábios não falem engano. Aparta-te do mal e faça o bem, busque a paz e siga. 1 Pedro 3, 10 e 11.
1: Apesar das minhas fraquezas, eu faço um compromisso com o Senhor de ser fiel e não fazer mais a vontade da minha carne, mas a vontade do Senhor em mim. Por isso eu te peço, Senhor, sela este compromisso.

glória do Senhor está no nosso meio. Levanta bem alto as suas mãos. Veja o Senhor assentado no trono. E adore a Ele. Adore ao Senhor.

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2: O nosso tema de hoje, jogos de azar, pode ou não? Jogos de azar, é conveniente ao crente? É lícito ao servo de Deus? Quem acha que é? Graças a Deus, pelo menos esses que aqui estão, acham, concluem que não é lícito. Na verdade, não é lícito, amados, não é lícito. Já estou adiantando para vocês a resposta desse questionamento. Mas nós não encontramos na Bíblia um texto, um versículo que fale expressamente: não jogue na loteria, não jogue em bingos, em rifas e essas coisas todas. Não, não existe na palavra de Deus um texto que fale algo parecido com isso. No entanto, quando nós estudamos a palavra de Deus, alguns pontos que são pecados, porém não estão listados na palavra de Deus, vem à tona. O Espírito Santo de Deus traz a revelação a gente. E nós precisamos conhecer a palavra de Deus para não pisarmos em falso. Na verdade, isso é tão interessante que Jesus falou para aqueles que eram sacerdotes da igreja: errais por não conhecerdes as sagradas escrituras. Se vocês querem vencer na fé, querem ser adultos, se vocês querem uma vida firme na fé, pisar certo com Cristo Jesus, conheçam a palavra, conheçam a Bíblia e certamente terão essa revelação de Deus nas vossas vidas. Isso é fundamental na vida da gente. Amém, amados? Sem Bíblia, nós não vamos conseguir êxito na nossa caminhada, porque ficamos presa fácil. Qualquer tipo de doutrina, qualquer tipo de filosofia, ela nos enrolará, nos enganará, e nós vamos concluir que é de Deus. E nós precisamos ter muito cuidado com a aparência das coisas, mas é preciso conhecer o que está por trás da aparência. E esse conhecer o que está por trás da aparência só é possível quando você estuda a palavra de Deus, quando você lê a palavra, quando você tem conhecimento verdadeiro das Sagradas Escrituras. 2 Coríntios capítulo 4, versículo 4. Nos diz o apóstolo Paulo, na verdade ele escrevia à igreja que estava em Corinto, e ele diz: nos quais o Deus desse século cegou o entendimento dos incrédulos, para que lhes não resplandeça a luz do Evangelho da glória de Cristo, o qual é a imagem de Deus. Irmãos, nós temos visto que a sociedade, ela anda com seus olhos fechados para aquilo que é espiritual. Nós temos visto que as pessoas não conseguem enxergar Deus. As pessoas dizem: eu sou de Deus, mas quando você olha para o fruto, quando você olha para as ações dela, você não consegue fazer uma associação da forma de viver, da forma de agir com os princípios do Senhor. Isso porque, irmãos, o inimigo de nossas almas tem cegado as pessoas, tem feito que as pessoas vivam segundo aquilo que elas acham correto. E elas acham por bem: ah, não tem nada a ver, ah, que é isso, pode ser dessa forma. E elas concluem que Deus por ser amor, todo poderoso, elas concluem que pode agir de qualquer forma, porque Deus vai sempre relevar situações, mesmo que elas saibam que não convém, que não é conveniente, que não é legal, que não é lícito, mas vão em frente, porque elas têm no coração aquela ideia que, ah, Deus vai me perdoar, Deus é amor, Deus vai consertar, Deus vai dar um jeitinho para mim, mais ou menos assim. Nós precisamos estar atentos com essa história de jeitinho e com essa história de fazermos as coisas erradas, achando que Deus vai nos perdoar. Fiquemos atentos a isso, irmãos, para não tentarmos o nosso Senhor Todo-Poderoso. Na história da humanidade, nós vemos que o homem sempre está imerso no pecado, mergulhado no pecado. Ele sempre faz e age segundo a carne. O homem tem uma tendência para agir segundo a carne, a sua natureza humana, os seus entendimentos humanos, os seus conhecimentos humanos, e a consequência disso, irmãos, é que elas são presa fácil de Satanás. Presa fácil, são facilmente dominadas por tudo que está por aí. É por isso que vocês veem tanta coisa errada, tantos males. Você nem entende porque a pessoa se deixa dominar por aquilo. mas porque elas estão cegas. Elas não conseguem ver a seriedade, não conseguem ver a gravidade das situações, e se deixam envolver, irmãos, e a consequência é que o diabo vem e machuca, e machuca as pessoas. João capítulo 10, versículo 10, diz: o ladrão vem somente para roubar, matar e destruir, e eu vim para que tenham vida e a tenham em abundância. Esse é o nosso Deus, ele nos dá vida em abundância. Em contrapartida, nós temos o inimigo de nossas almas, que vem como ladrão, que vem como ladrão para roubar, para matar, para destruir. Esta é a verdade do diabo. Mas por que isso se aplica a jogos de azar? Tudo começa de brincadeira, tudo começa pequeno, nada começa grande, amados. Todas as coisas começam pequenininhas, pequenininhas. Nós, por exemplo, começamos de forma microscópica. A olho nu era impossível ver-nos ali, ainda na concepção. Tudo começa pequeno. Uma árvore grande, geralmente a semente é pequena. Uma caminhada gigante, você tem que dar o primeiro passo. Depois do primeiro passo, você vai 11 mil quilômetros, 20 mil quilômetros, enfim. Mas tem que ter o tal do primeiro passo. Tudo começa pequeno. Essa história de jogo também começa pequeno. É uma apostinha que você ou alguém faz uma vez por semana, lá na Loto, na Mega Sena, essas coisas aí. Você faz apenas uma. Mas aquilo te atrai. Na semana que vem você já joga duas vezes. E vai crescendo. E alguns começam com a raspadinha. Aqui no Espírito Santo tem uma loteria que você raspa o papelzinho e aparece lá se você ganhou ou não alguma coisa. Começa assim. As pessoas começam, irmãos, nas coisas pequenas. Só que nós somos, irmãos, facilmente dominados por isso. O homem é facilmente dominado por isso. Ele começa na raspadinha, aí ele ganha R$5. Aí ele joga um pouquinho mais. É igual o jogo do bicho, o cara joga R$1, ganhou R$5, ele fica na empolgação. Aí ele joga os R$5, ganhou 10, joga 10, ganhou 20. E quando ele acorda, ele está jogando 20, 30 reais por dia. E às vezes tira um pouquinho e fica na felicidade, numa alegria, numa alegria, irmãos. Então o jogo é desse jeito. A pessoa vai jogando, vai ganhando um pouquinho, joga novamente e ganha um pouquinho, aí ele não para mais de jogar.

Mas se nós olharmos um pouco mais, a palavra sorte significa anseio pela ajuda de divindades que possam oferecer a vitória tão desejada. Talvez no dicionário você não encontre dessa forma, mas é uma verdade. Quando você mexe com a palavra sorte, quando você entra na questão sorte, no quesito sorte, você já começa a mexer com o sobrenatural. E se você não tiver cuidado, e aqueles que gostam disso, eles começam a entrar na área da superstição. Quem gosta dos números aí, fica correndo atrás de quem sonhou. Você sonhou com o quê? Sonhou com isso? Sonhou com aquilo? Quem gosta do jogo do bicho, por exemplo, sonhou com uma vaca? Oh, sonhou com um gavião? Tem um significado. Tudo tem significado. Um caixão tem significado. E vai por aí. Tem até os livrinhos dos significados de sonhos e coisas parecidas. Então as pessoas se deixam dominar. As pessoas se deixam dominar porque é a carne. Mas atrás da carne tem todo um mundo espiritual que quer escravizar o homem. E escraviza. O jogo é terrível, terrível, terrível mesmo. Há dois tipos de jogos de azar. Há aqueles que são lícitos, esses que são bancados pela Caixa Econômica Federal, e há aqueles que são ilícitos. Os ilícitos, por exemplo, jogo do bicho, essas rifas que são feitas por aí, esses bingos que são feitos na cidade, tudo isso é jogo ilícito. Entre outros que tem por aí, mas citando esses mais comuns. Isso é jogo ilícito. Ou seja, as pessoas que jogam e ou bancam esse tipo de jogo, eles estão na ilegalidade, de certa forma. Eles são contraventores, estão agindo à margem da lei. E isso não é muito bom. Amém? Mas o interessante, queridos, que nós temos visto igrejas evangélicas com a tal da rifa. Aqui em Montanha mesmo, há pouco tempo atrás, eu vi uma igreja evangélica com uma rifa, vendendo bilhetinho de rifa, sem contar outras que fazem bingos e coisas parecidas. Irmãos, que coisa mais louca, não é? Como é que uma igreja que professa a fé em Jesus Cristo, que diz crer no Senhor, quer tirar dinheiro através da sorte, vendendo a sorte para as pessoas? Irmãos, se não é legal lá fora, dentro da igreja que não é legal mesmo. Nós não podemos de forma alguma, seja qual for a justificativa, trazer essas coisas ilegais. Há dois aspectos: por ser jogo e ainda por ser ilícito, ser contra a lei, isso é contravenção, e a igreja tem que primar sempre por aquilo que é correto, por aquilo que é certo. Nós não podemos de forma alguma, irmãos, seja qual for a justificativa, lançarmos mãos de coisas erradas para conseguirmos dinheiro e ou qualquer outra coisa que venha beneficiar, entre aspas, porque isso não é benefício, isso é malefício, é maldição dentro da igreja, para que recursos sejam conseguidos para a igreja. Amém? E sejamos atentos a essas verdades. Ah, mas a igreja está fazendo, eu posso comprar. Pois é, tem muita gente vivendo da forma que acha conveniente, mas ele vai para o inferno sozinho, se você não for junto com ele. É assim que funciona. Nós temos que andar no caminho certo de todas as coisas. É o Senhor em primeiro lugar. Só para que essa palavra fique ainda um pouco mais firme, aquela pergunta super básica, mas que a resposta sempre está estampada no meio da testa: Jesus compraria um bilhete de rifa? Quem acha que sim? Vamos lá. Alguém acha que Jesus compraria um bilhete de rifa? Jesus ensinaria ou incentivaria alguém a fazer uma rifa para conseguir recursos para os apóstolos? Quem acha que Jesus faria isso? E quem acha que não faria? Pois é, nós achamos que Jesus não faria, mas muitos fazem aquilo que Jesus não faria. Isso é muito complicado. Precisamos estar atentos para que as nossas práticas sejam semelhantes às de Cristo. Como eu disse antes, na Bíblia você não encontra um texto que diz de forma explícita: é proibido jogar ou coisa desse tipo. Não, não existe. Nós temos que olhar o conjunto e colhermos disso aí a direção do Espírito Santo de Deus. Principalmente nesses dias modernos nos quais nós vivemos, em que muitas coisas que hoje existem, quase tudo na verdade, não era comum ao apóstolo Paulo, a Jesus, a Pedro e vai por aí. As práticas de hoje, muito diferente daquelas de 2000 anos atrás. Mas, quando nós observamos a palavra de Deus, irmãos,

0: nós vamos concluir que não é conveniente, não é conveniente a nós participarmos ou gastarmos nossos recursos financeiros naquilo que é chamado jogo de azar. Primeiro ponto, o trabalho é o caminho que a Bíblia nos apresenta para ganharmos o dinheiro que precisamos. Oh, glórias! Diz um texto que o preguiçoso não coma, outro, coma do suor do seu rosto, e vai por aí. São textos que nós conhecemos. Efésios capítulo 4, versículo 28. Aquele que furtava, não furte mais. Antes trabalhe, fazendo com as próprias mãos o que é bom, para que tenha com que acudir ao necessitado. Ainda, 2 Tessalonicenses capítulo 3, versículo 12. A elas, porém, determinamos e exortamos no Senhor Jesus que, trabalhando tranquilamente, comam o seu próprio pão. Oh, glórias! Irmãos, esta é a verdade. Nós precisamos colocar diante de Deus isso. Não espere que as coisas aconteçam, mas trabalhe para que as coisas aconteçam. Todos nós, irmãos, precisamos trabalhar, precisamos cumprir, precisamos fazer alguma coisa para que o Senhor nos abençoe com o suor do nosso rosto. Amém? Temos que trabalhar. Talvez você olhe para um rico e diga: ah, mas o rico não trabalha. Se ele não trabalhar, ele perde a riqueza dele. E às vezes, o camarada que tem muito dinheiro trabalha muito mais do que aquele que tem pouco dinheiro. Por quê? Para gerar dinheiro é preciso muito trabalho. Não é fácil. Nós precisamos entender, irmãos, que o trabalho é uma necessidade. Quando uma pessoa não pode trabalhar por motivos diversos, desde desemprego até incapacidade, ela deve procurar outros meios de sustento e depender de Deus pela oração. Não é correndo e gastando nossos recursos, tentando a sorte nessas coisas aí, que nós vamos conseguir sair da situação difícil ou da pobreza, mas sim, amados, é buscando ao Senhor, é orando, é clamando, é dedicando cada vez mais a tua vida para o Senhor, porque Ele há de suprir a necessidade. Há um texto bíblico que eu não listei aqui, que diz: jamais vi um justo desamparado. Ele passa por situações, estreitas, difíceis, complicadas, mas nunca, jamais é desamparado. Nunca, jamais é desamparado. Se a pessoa é fiel, o Senhor vai providenciar meios para que ele tenha êxito. Filipenses capítulo 4, versículo 6 e também o 19. Não andeis ansiosos de coisa alguma, em tudo, porém, sejam conhecidas diante de Deus as vossas petições, pela oração e pela súplica, com ações de graças. Nós muitas vezes necessitamos de um tanto de coisa, mas nunca falamos para o Senhor que precisamos disso. Nunca falamos. Às vezes lembramos disso ocasionalmente nas nossas orações, mas tão superficial. Nunca jejuamos pelas nossas dificuldades, nunca jejuamos, nunca pagamos o preço, nunca tivemos uma vida de ficarmos meia hora, uma hora diante do Senhor, clamando pela misericórdia, clamando pela graça, e quando Deus não abre a porta, nós ainda reclamamos de Deus. Mas o preço que é pago é pouco demais, gente. Quando eu olho para Jesus, eu vejo Jesus um exemplo magnífico na oração. Ele talvez não precisava orar. Ele era homem, sim, mas ele tinha uma intimidade, ele era santo, não tinha pecado. Ele tinha uma intimidade muito grande com o Todo-Poderoso. Mas a Bíblia diz, está narrado, que Jesus passava horas e horas em oração. Horas e horas em oração. E nós que somos carnais, misericórdia, numa pobreza que só a graça de Deus, nós não conseguimos passar momentos na presença do Senhor. Nossos momentos na presença do Senhor são tão poucos, tão pequenininhos, e nós achamos que ainda fizemos grandes coisas para o Senhor. Fiquemos atentos a isso. Não é o nosso tema, vamos seguir em frente. Versículo 19. Porque até para Tessalônica mandaste não somente uma vez, mas duas, o bastante para as minhas necessidades. Aqui o apóstolo Paulo diz que ele foi suprido nas suas necessidades. Quando ele estava em Tessalônica, mandaram para ele cestas básicas, forma para que ele se sustentasse naquele lugar. Amém? Irmãos, esta é a verdade. Nós muitas vezes, queridos, não olhamos para o Senhor e queremos apelar pelo caminho que aparentemente é mais fácil. Saiamos do caminho fácil, porque ele sempre é largo, muito largo, e leva as pessoas à perdição. Número 2, tudo que ganho pertence a Deus. Oh, meu Deus, isso nós falamos de boca cheia. Eu sou propriedade exclusiva de Deus. Quando você fala, eu sou propriedade, quando eu falo, eu sou propriedade, eu estou tirando o meu direito de liberdade e colocando-me como escravo de Deus. Eu estou quebrando esse livre-arbítrio de escolha, de fazer o que eu quero na minha vida, e falando para o Senhor Deus, a partir de hoje, eu sou tua propriedade. E não é a propriedade que manda no dono da propriedade, é o inverso. O dono da propriedade é que manda na propriedade. Citando animais, por exemplo, quem manda no fazendeiro não são as vacas, mas ele é que dirige as vacas. Evidentemente que não estou comparando os amados com vacas, não é esse o aspecto, mas apenas dando um exemplo de propriedade. E nós, queridos, quantas vezes afirmamos que somos propriedades do Senhor, mas agimos como se fôssemos autônomos. Tomamos as nossas próprias decisões, agimos da forma que nós queremos, e depois, quando as coisas não funcionam, reclamamos de Deus ainda. Esse aspecto de sermos propriedade do Senhor, de pertencermos a Deus, ele engloba todas as áreas da nossa vida, inclusive as nossas finanças. Inclusive as nossas finanças. Nós somos, irmãos, como mordomos, administradores daquilo que temos. Você é um administrador do teu salário, um administrador dos teus bens. Mas a partir do momento que você se entregou para o Senhor, Ele é o dono. Ele é o dono. Isso é muito difícil para nós que moramos num país capitalista entender. Muito difícil. Aqueles que vivem num país comunista, eles entendem com um pouco mais de facilidade. Mas para nós é difícil. Porque nós temos aquela ideia de posse. É nosso. É nosso. E se é nosso, eu faço da forma que eu quero. Inclusive apostando em jogos. Inclusive apostando em jogos. E como mordomo, irmãos, nós precisamos administrar os recursos do Senhor para atingirmos os propósitos de Deus, aquilo que Deus quer para as nossas vidas. E um dos propósitos, letra A, suprir as necessidades da nossa família. Mas esses recursos que nós temos, nós devemos utilizá-los para suprir as necessidades da nossa família. Inclui nisso aí o sustento, a educação, até mesmo o lazer, enfim, tudo aquilo que é bom para que a nossa família seja edificada. Letra B, compartilhar com os irmãos que têm necessidade e sustentar a obra do Evangelho. Amém? Estas são direções para nós usarmos nossos recursos. Não apostarmos, mas usarmos aquilo que é de Deus, naquilo que é bom, naquilo que edifica, naquilo que ajuda. Amém? E compartilhar com os irmãos que têm necessidade é uma obrigação nossa. Mas muitas vezes nós esquecemos de ajudar aqueles que são necessitados, de ajudar a sustentar as pessoas, mas nós não nos esquecemos de nós mesmos. Temos que ter cuidado com essas questões, amados. Nossos recursos, os recursos que são do Senhor, somos mordomos, somos administradores daquilo que Deus nos dá. É para que sustentamos a nossa família e ainda ajudemos os irmãos e colaboremos ofertando na obra, dizimando na obra, para que ela tenha recursos para que vá em frente, levando a palavra àqueles que necessitam. Mas como eu disse antes, até agora nós não vimos um texto que diz proibido jogar na loteria, proibido jogar na rifa. Mas nós vimos dois aspectos, que os nossos recursos são exclusivamente do Senhor. E se são do Senhor, eu não posso usá-los para o mal. Eu não posso usá-los para aquilo que não edifica. Eu não posso utilizá-los para satisfazer vícios, seja ele de jogos ou de outras coisas quaisquer. Eu tenho que utilizar os recursos do Senhor para que ele seja honrado e seja glorificado. Amém? Número 3, Deus usa o dinheiro para realizar alguns importantes propósitos na minha, na nossa vida. O dinheiro, irmãos, não é maldição. Algumas pessoas acham, sei lá, e concluem que dinheiro é maldição. Não, não é. Porque nós precisamos dele, só que nós temos que saber gerir aquilo que é de Deus. E nós vemos na letra A, por exemplo, que o Senhor, através dos recursos que Ele nos favorece, que Ele nos dá, para suprir as nossas necessidades básicas, devemos usar os nossos recursos, aqueles que são do Senhor, para suprir as nossas necessidades básicas. Essa é a letra A. Letra B, também para modelar o nosso caráter. Haja vista que nós vamos, irmãos, olhar antes de gastarmos, se aquilo é para a honra, aquilo é para a glória, se aquilo edifica, se aquilo há de trazer algum retorno positivo para a nossa caminhada com Cristo Jesus. Isso nos faz pensar e vivermos segundo a vontade do Eterno. Letra C, guiar-me em determinadas decisões pela falta ou suficiência de recursos. Quando falta-nos o recurso, o Senhor levanta alguém para nos abençoar. Se nós estivermos em comunhão com o Todo-Poderoso, você pode ser levantado para abençoar alguém, para ajudar alguém, e também em relação à obra, em relação à obra dele. Letra D, ajudar outros através de todas as formas que sejam possíveis. Se você gasta o teu dinheiro com aquilo que não é conveniente, com aquilo que não edifica, você está jogando fora os recursos que você poderia usar para que o nome santo de Deus fosse exaltado, glorificado. Letra E, mostrar seu poder provendo miraculosamente as nossas necessidades. Irmãos, nós temos uma visão de milagre da seguinte forma. Para mim, para você, eu acho que isso é meio generalizado, milagre é como se aparecesse aqui no meio da igreja uma tocha que iluminasse tudo isso aqui, aí você começasse a ouvir vozes de anjos cantando aquela coisa linda, maravilhosa, ou coisa assim desse tipo. Mas eu quero falar para vocês, irmãos, que o milagre acontece na vida da gente quando alguém te estende a mão na tua necessidade. Só que nós não entendemos dessa forma, nós não entendemos assim. Mas muitas vezes, amados, o Senhor, Ele faz o milagre chegar na tua vida, chegar na vida de alguém, através de coisas mínimas, porém, que eram necessárias para aquela pessoa, que eram necessárias, que de uma forma natural, não seria possível que ela tivesse, ou que alcançasse. Aí aparece alguém e te ajuda, te abençoa, e esse alguém é isso aqui. Deus usa o dinheiro para realizar alguns importantes propósitos. A cesta básica, quando você traz, é um milagre de Deus que vai acontecer na vida de alguém. Ninguém entende dessa forma. Mas aquele que vai receber, ele verá que foi o poder de Deus, a graça do Senhor, o cuidado, o zelo, a misericórdia de Deus para com a sua vida. Só que não apareceu magicamente dentro da caixa. Não apareceu de forma mágica dentro do cesto. Mas você usou os recursos que o Senhor te proporcionou. Não os gastou errado. Não os gastou no jogo, não os gastou em vícios. Porém, você, ao invés de fazer uma fezinha, você comprou 1 quilo de arroz. Ao invés de fazer uma fezinha por semana, 2 fezinhas por semana, sei lá, jogar na loteria, no jogo do bicho, essas coisas todas, ao invés de comprar um bingo, 10 reais, 20 reais, você comprou 20 reais, 1 quilo de carne. E deu para alguém que precisava. É assim que Deus faz. Você tirou da mão do diabo e trouxe para aquilo que é de Deus. E Deus quer que você use os teus recursos neste aspecto. Tudo para a honra e para a glória dele. Nunca nos esqueçamos, irmãos. Nossos bens é para honrar e para glorificar o nosso Senhor e Salvador Jesus. Tudo, tudo, tudo. E nós vemos que jogar na loteria não contribui para qualquer desses objetivos, não contribui de forma alguma. Na verdade, faz com que isso não venha à existência, porque ela te rouba, ela tira os teus recursos, tira aquilo que você tem. Número 4, cobiça e inveja são pecados. Cobiça e inveja. Quando alguém ganha uma bolada na loteria, aquilo desperta a cobiça de todo mundo. A lotérica já coloca uma placa lá na frente. Aqui teve um ganhador. Aí as pessoas correm. A pessoa fez a aposta numa casa lotérica. Na próxima semana, tem uma fila que vira quarteirão de pessoas querendo fazer a aposta naquele lugar. Porque aquele lugar, em tese, deu sorte para alguém. As pessoas são movidas por uma cobiça, por uma inveja. Porque as pessoas, de forma até inconsciente, são invejosas. Elas têm no coração a cobiça. E se alguém ganhou, eu posso ganhar também. Se alguém ganhou, eu posso também. E corre e joga. E jogam e jogam. E assim começa mais uma vez aquele círculo vicioso que muitas vezes acaba com tudo que a pessoa tem. Sejamos atentos a essas questões. Hebreus capítulo 13, versículo 5. Ora, os que querem ficar ricos caem em tentação e cilada, e muitas concupiscências insensatas e perniciosas, as quais afogam os homens na ruína e perdição. Ouça, irmãos, aqueles que querem ficar ricos, eles caem em tentação. Caem em tentação. É perigoso essa questão do querer ficar rico. Ainda, Hebreus capítulo 13, versículo 5. Não se deixe dominar pelo amor ao dinheiro e fique satisfeitos com o que vocês têm. Pois Deus disse, eu nunca os deixarei e jamais os abandonarei. Nós precisamos estar contentes com aquilo que Deus nos proporciona. Precisamos estar contentes, amados. Irmãos, quando nós temos Jesus de fato no nosso coração entronizado na nossa vida, nós vamos entender que dependemos dele exclusivamente. E vamos ainda entender que, se o Senhor quiser, eu serei rico. Se o Senhor não quiser, eu não serei rico. Se o Senhor quiser, eu terei casa própria. Se o Senhor não quiser, eu não terei casa própria. Ou seja, tudo está na mão do Todo-Poderoso. E o Senhor, irmãos, não vai favorecer todos com dinheiro, com casa própria, com bens. Sempre teremos entre nós as pessoas humildes que necessitam de ajuda. E isso é bíblico, está na palavra. Os pobres sempre o tendes convosco. E esse sempre é sempre. Nós vemos pessoas que são fiéis ao Senhor, que muitas vezes são muito humildes financeiramente falando. Muito humildes mesmo. Mas são fiéis ao Senhor. Mas por que não tem? Por que Deus não abriu as portas do céu? Ah, por que não apareceu uma barra de ouro em cima da cama para que ele possa comprar uma casa, comprar um carro ou coisa desse tipo? Porque Deus não te chamou para isso. Deus tem um tesouro para você, esse tesouro está nos céus e essa é a nossa caminhada. Outro aspecto que nós não entendemos é que o Senhor conhece o nosso coração. E muitas vezes aqueles que recebem muito perdem o caminho dos céus. E o Senhor sabe, e o Senhor zela, e o Senhor cuida. Amém? E sejamos atentos, amados, e cuidado com a inveja, cuidado com essas coisas, para que não encontre lugar no coração, na nossa vida. Quero falar para vocês, melhor pobre e no caminho dos céus, do que rico e no caminho do inferno. Não que o rico vá para o inferno e o pobre vá para o céu. Há muitos ricos que estão no caminho do céu, são fiéis ao Todo-Poderoso, mas há muitos pobres, e mais pobres do que ricos, que estão no caminho do inferno. Não é a questão social, não é o teu não, mas é a comunhão com o Todo-Poderoso. Amém? 5. Existem várias advertências no livro de Provérbios sobre ganhar dinheiro que pode se aplicar aos jogos de azar. Quando nós lemos a palavra do Senhor, irmãos, quando nós vamos meditando nela, o Espírito Santo vai abrindo nossos olhos e nós vamos associando uma coisa à outra. E vamos concluindo que algumas situações não são lícitas, porque o Senhor assim não o quer. Letra A. O desejo de enriquecer rapidamente traz castigo. Provérbios 28, 20 e 22. O homem fiel será acumulado de bênçãos, mas o que se apressa a enriquecer não passará sem castigo. Cuidado com a fonte na qual é buscada a riqueza. Cuidado com a fonte. 22. Aquele que tem os olhos invejosos corre atrás das riquezas, mas não sabe que há de vir sobre ele a penúria. Os amados sabem o que é penúria? As dificuldades, os momentos difíceis, as provações extremas. Fica atento a isso. Letra B. O dinheiro que se ganha facilmente vai embora da mesma forma. Todo mundo diz isso. Dinheiro fácil, gasta-se fácil, acaba fácil. Não é assim? Provérbios 13, 11. A riqueza que é fácil de ganhar é fácil de perder. Quanto mais difícil for para ganhar, mais você terá. Quando você trabalha para conseguir aquilo que você tem, você valoriza aquilo que você tem. Mas quando você ganha facilmente, geralmente as pessoas jogam fora, porque não sabe o valor, não sabe dar valor. Ainda, letra C. Riqueza acumulada da forma errada prejudica a família. Isso é coisa séria, irmãos, muito séria. Muitas vezes, as pessoas que ganham um montante muito elevado, tem toda a sua família destroçada. Faz-me lembrar um caso que aconteceu no Rio de Janeiro, em que o senhor ganhou alguns milhões, mas muito dinheiro mesmo. Ele deixou a família, ele conseguiu uma mulher nova e conseguiu o cemitério, porque a mulher nova o assassinou. Não adiantou ficar rico, perdeu a vida. Perdeu a vida porque tinha dinheiro. Não se preocupe com dinheiro, mas preocupe-se em servir ao Senhor. Não use de todos os meios para conseguir dinheiro, mas com esforço, com teu esforço, com teu suor, permita que Deus te abençoe. Amém, amados? É importante lembrar que os jogos de azar são responsáveis por muitos males sociais, emocionais e jurídicos no povo, tanto de crentes como de não crentes. Você verá que o chamado jogo de azar, ele traz grandes males no meio da sociedade. As pessoas que perdem tudo quanto têm, perdem família, perdem casa, tudo em consequência do jogo. Tudo em consequência do jogo. Queridos, o Brasil há uma ideia de, dentro de alguns anos, legalizar os cassinos. É mais uma forma de instalar a miséria no país. Porque as pessoas vão jogar o que têm e torna-se vício. Eu não sei se os irmãos já viram, geralmente passam na televisão, aqueles bingos clandestinos, geralmente nas grandes cidades. Quando a polícia chega, está assim de pessoas. E quando você vai ouvir o testemunho delas, eu perdi meu salário, eu perdi minha casa, eu perdi a família, tudo no bingo. E olha que é só o bingo, agora imagine, e ainda, bingo ilícito e fechado. Agora imagine uma porta aberta onde você pode entrar e gastar o teu dinheiro, jogar teu dinheiro fora. Será uma grande desgraça para a nossa nação, com certeza. Amém? Vejam alguns dos males causados pelo jogo e pela ação de jogar. Número 1, o empobrecimento. Nós vemos, irmãos, que as pessoas, elas são cativas do vício. Elas tornam-se viciadas. E o vício tiram tudo que elas têm. Jogam diariamente, jogam todas as coisas que têm. Gastam tudo, é jogando o dinheiro fora. É preciso lembrar que quem joga, a tendência é perder. É perder. Por isso que é jogo de azar. Quando você vê essas apreensões de máquinas de jogo, as máquinas de caça-níqueis e outras coisas mais, elas é programada para ganhar, sempre ganhar. Alguns poucos tiram as moedinhas ali e acham que ganhou, mas a grande maioria sai perdendo, e claro, com menos dinheiro ainda. Número 2, o vício de jogar apostando dinheiro. A tentação para jogar começa desde cedo a estimular uma compulsão entre as crianças. É perigoso esse negócio. Hoje, com o advento da internet, nós temos visto uma diversidade de jogos online que você paga e faz apostas. Na televisão, por exemplo, tem uns joguinhos aí que você liga para lá e fica gastando o teu telefone, comendo o teu dinheiro, e você vê que aquilo ali é tudo armação. Mas as pessoas ligam, tentando a sorte. Eles colocam lá, R$1.000, se acertar, e bônus de R$30.000, aí você vê R$31.000, aí o cara fica louco, porque a resposta é super fácil. Elas são levadas a jogar, e acaba viciando naquilo, e gastam aí milhares de reais com essas coisas todas. Número 3, o jogo arruína vidas e carreiras. Não são poucas as histórias de pessoas que se arruinaram financeiramente, jogando em cavalo, jogando nas maquininhas de pôquer, apostando em galo e outras coisas mais. Apostando nessas coisas. Pessoas que ficaram pobres com isso. Aqui em Montanha tem pessoas que ficaram pobres, apostando nessas coisas. Perderam tudo quanto tinham, correndo atrás dessas coisas. Mas é assim, irmãos, nem todos ganham. Um ou dois ganham, mas 99% perdem, com certeza. Isso ainda é jogar dinheiro fora. E aqui tem uma estatística: as chances de se ganhar na loteria são piores do que se pensa. Para efeito de comparação, a probabilidade de uma pessoa morrer em um atentado terrorista durante uma viagem ao exterior é de 1 em 650 mil. e atingida por um raio de 1 em 30 mil. Se uma pessoa compra 50 bilhetes a cada semana, ela irá ganhar o prêmio principal uma vez a cada 5 mil anos. É uma coisa assim muito louca, mas a probabilidade é mínima, extremamente mínima, pequena demais. Amém? Irmãos, nós precisamos ter cuidado e zelar por aquilo que Deus tem nos dado, nossos recursos, gastarmos nossos recursos naquilo que é do Senhor. Uma pergunta: as igrejas deveriam receber ofertas e dízimos se você sabe que aquilo é advindo de jogo? Claro que não, amados. Aqui na nossa igreja, se alguém chegar para a gente: olha, eu ganhei na loteria, eu quero trazer uma oferta para a igreja de 500 mil reais, nós não vamos receber, sabemos a fonte. Evidentemente, se ele chegar e colocar ali dentro e nós não sabermos qual a fonte, eu ou quem o fez, outra história. E o apóstolo Paulo diz que você vá no mercado, coma de tudo, mas se você perguntar e alguém falar: isso é consagrado a ídolos, ele diz: não comais, para que não traga condenação. Da mesma forma, se alguém faz uma oferta para a gente de forma anônima, não sabemos qual a procedência. Amém, glórias a Deus. Mas se você sabe que alguém ganhou aquilo em jogo de azar, a igreja não aceita, nós não aceitamos, porque a palavra do Senhor não concorda com essa prática. Ah, mas o dinheiro é bom demais. Faz-me lembrar, algum tempo atrás, tinha uma mega sena acumulada, e alguém falou, escreveu um e-mail para mim, até engraçado, alguém mandou um e-mail para mim: ô pastor, ora aí pastor, ora para quê? Porque eu vou fazer um jogo na mega sena acumulada, para que eu ganhe, e se eu ganhar eu vou ajudar o ministério, eu vou ajudar vocês aí. Falei: tá bom, vamos orar, vamos orar para você perder, não ganhar. Mas evidentemente que não é possível fazermos isso. Nós precisamos ter cuidado. O Senhor não se deixa corromper como nós somos corrompíveis. O Senhor não precisa de 500 mil reais de uma fonte que não é agradável a Ele. A igreja, ou 500 mil reais, bênção, hein? Mas não tem como aceitar, gente. É a obra do Senhor. Você tem que ver a fonte. Você tem que ver a fonte. Isso se aplica aos políticos que vêm à igreja e compram a igreja com telha, com piso. Aí o pastor faz aquela campanha para todo mundo votar no vereador ou no deputado. Isso também, irmãos, é ilícito. A igreja não pode entrar nesses méritos. Amém? Como eu disse antes, não há um texto que diz: é proibido jogar na loteria. Mas os textos que nós lemos nos aponta para que nossos recursos sejam para a honra, exclusivamente para a honra e para a glória de nosso Senhor e Salvador Jesus. E nós não podemos jogá-los fora, não podemos entregá-los de mão beijada para nada, nem tampouco para Satanás. Amém? Nós entendemos, à luz da palavra de Deus, que o jogo, ele não é conveniente ao servo de Deus, não é lícito ao servo do Senhor. A igreja Missão Vivos não concorda que seus membros joguem, seja rifa, seja bingo, loterias, raspadinhas, seja qual for o nome do jogo de azar. Nós não concordamos, nós não permitimos, na verdade. E se alguns dos nossos membros jogam nisso, eles serão chamados para uma conversa, desde que saibamos que isso ocorra. Amém? A igreja Missão Vivos, ela prima pelos princípios de Deus, pela palavra do Senhor. Nosso Deus é dono de todo o ouro, de todo o universo, e Ele não precisa mendigar recursos de ninguém, não precisa mendigar. Nós não precisamos sair a bater na porta de alguém, ou fazendo essas coisas vergonhosas, que são as rifas, esses bingos, para conseguirmos recursos para a igreja do Senhor, quando a igreja tem tantos servos. É só cada um entender que ele é provedor da obra de Deus, e que o Senhor quer usá-lo para que o milagre aconteça. Amém? A partir do momento que nós entendemos assim, o Senhor há de trabalhar em nossos corações, e tudo há de fluir. A luz da palavra de Deus não é conveniente ao homem de Deus, à mulher do Senhor, gastar seus recursos em jogos ilícitos ou lícitos, não importa, desde que sejam jogos de azar. Não gaste o teu dinheiro naquilo que não é pão. Amém? Naquilo que não é pão, não jogue fora os recursos que o Senhor tem proporcionado a você. Nós vamos orar. Senhor, nós te glorificamos pela palavra, Pai, e queremos clamar que tu venhas trazer o discernimento a cada coração, para que nós possamos entender que os recursos que tens nos dado é para a tua honra e para a tua glória, Senhor, e que nós não podemos jogá-lo fora, apostando em jogos de azar, apostando em aquilo que tu não aprovas, meu Deus, mas que tudo quanto temos, que seja para a tua honra e para a tua glória, que a nossa vida seja para a tua honra e para a tua glória, que o nosso amparo está nas tuas mãos, nós precisamos confiar nisso, Senhor, e vivermos essa verdade para a tua honra e para a tua glória. Eu quero clamar, meu Deus, que tu venhas abrir o entendimento de cada um que há de ouvir esta palavra, que assim sejam abençoados para a tua honra e para a tua glória, em nome de Cristo Jesus, amém, Senhor. Amém, queridos.
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ouvir Isabel a saudação de Maria, saltou a criancinha no seu ventre. Isabel ficou cheia do Espírito Santo e exclamou em alta voz: Bendita és tu entre as mulheres, e bendito é o fruto do teu ventre. Lucas 1, 41, 42.

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1: Obrigações para a vida cristã. Queridos, nós como servos do Senhor, não se engane, nós temos obrigações. Obrigações de suma importância no nosso dia a dia. Obrigações da vida cristã, parte 1. Colossenses capítulo 3, vamos ler a partir do versículo 1 até o versículo 9. Nos fala a palavra do Senhor. Portanto, se vocês foram ressuscitados juntamente com Cristo, busquem as coisas lá do alto, onde Cristo vive, assentado à direita de Deus. Pense nas coisas lá do alto e não nas que são aqui da terra. Porque vocês morreram e a vida de vocês está oculta juntamente com Cristo em Deus. Quando Cristo, que é a vida de vocês, se manifestar, então vocês também serão manifestados com Ele em glória. Portanto, façam morrer tudo o que pertence à natureza terrena: imoralidade sexual, impureza, paixões, maus desejos e a avareza, que é a idolatria. Por causa destas coisas é que vem a ira de Deus sobre os filhos da desobediência. Vocês também andaram nessas mesmas coisas no passado quando viviam nelas. Agora, porém, abandone igualmente todas estas coisas: ira, indignação, maldade, blasfêmia, linguagem obscena no falar. Não mintam uns aos outros, uma vez que vocês se despiram da velha natureza com as suas práticas. Amém, queridos? Estas são as orientações iniciais e hoje vamos comentar a respeito desse texto bíblico, desses primeiros 9 versículos do capítulo 3 de Colossenses. Vamos orar. Senhor, nós te louvamos por esses momentos especiais na tua presença, reunidos aqui com nossos irmãos. Que teu Espírito venha trazer a revelação da palavra, Pai, para que nós possamos sair daqui alimentados, cheios da tua graça, felizes com o mover da tua mão na nossa vida. Ó Deus, fala conosco, ensina-nos, Pai, porque queremos cada dia mais nos assemelhar a ti e viver segundo a tua vontade. Ó Deus, fala conosco, esse é meu clamor em nome do teu Filho Jesus. Amém, Senhor. Aleluias. Irmãos, quando nós aceitamos a Cristo Jesus, a Bíblia diz que fomos feitos em novas criaturas. Somos novos homens, novas mulheres, para que a vontade do Eterno seja exaltada na nossa existência. E é por isso a necessidade de conhecermos a palavra, de sabermos o que Deus quer para nós através dos ensinamentos que estão na palavra, que estão na Bíblia. Todas as vezes que nós meditamos no texto bíblico, nas Sagradas Escrituras, o Espírito Santo de Deus fala conosco. Ele nos ensina e nós vamos nos deixando moldar pelo Espírito de Deus. Amém? É o mesmo princípio ensinado nas escolas. O aluno vai, o professor ensina e ele aprende. E no decorrer do tempo, ele vai aperfeiçoando e consegue assimilar a matéria. A mesma coisa é a Bíblia, irmãos. Para que eu possa assimilar os ensinamentos de Cristo, tê-los no meu coração, eu tenho que meditar na Bíblia. Eu tenho que procurar conhecê-la para que a vontade do Eterno se manifeste, venha à existência no meu dia a dia. Mas, se eu acho que não preciso disso, porque eu ouço o pastor, eu ouço o bispo, eu ouço o apóstolo, isto para mim é suficiente? Não, não é. Esses com certeza vão tropeçar, vão errar, vão pecar, porque não aprenderam com o Espírito Santo de Deus. Irmãos, nós como professores, como pastores, como sacerdotes do Senhor, nós temos sim a obrigação de ensinar a palavra, mas o verdadeiro aprendizado vem de Deus. É Ele que nos dá a revelação verdadeira da palavra. E é por isso que nós temos que meditarmos nas Sagradas Escrituras. Infelizmente, temos visto que as pessoas não têm este mesmo interesse. As pessoas não correm atrás. Muitas vezes não querem conhecer de Deus. Não querem saber a respeito do nosso Senhor. Como poderão vencer, como poderão passar por sobre as provações, as dificuldades que surgem na caminhada, se nós não conhecemos o nosso Mestre? Não vamos conseguir, irmãos. O diabo é muito astuto e ele entra com engano no coração das pessoas. Ele leva as pessoas a errarem. Ele fala para as pessoas: olha, você não precisa agir bem desse jeito, você não precisa agir desta forma, olha, há um caminho alternativo, há uma solução alternativa, e aqueles que não conhecem as Sagradas Escrituras, porque não a leram, não a estudaram, deixam-se enganar pelo inimigo, dão passos em falso, tropeçam e se dão mal na vida espiritual. Pode até se dar bem na vida aí fora, na vida do dia a dia, financeira, enfim, mas no espiritual, que é o mais importante para nós, esses tropeçam e quebram a sua comunhão com o Todo-Poderoso. Amém, queridos? E esse texto do apóstolo Paulo escrevendo à igreja de Colossos é um texto profundo, magnífico. Se tivéssemos apenas essas informações a respeito do Senhor, já seria suficiente para vivermos em santidade todos os dias da nossa vida. Haja vista que é bem completo. No entanto, a palavra de Deus é um conjunto de informações, informações profundas, e nós, no passar do tempo, somos moldados pelo Espírito Santo de Deus. Obrigações para a vida cristã. Queridos, nós como servos do Senhor, não se engane, nós temos obrigações. Obrigações de suma importância no nosso dia a dia. Obrigações que nós não podemos abrir mãos delas. Nós não podemos abrir mãos de forma alguma. Você pode até abrir mão de uma faculdade, de estudar, de aprender a ler e essas coisas todas. Você pode até abrir mão. Terá dificuldade para viver, porém, viverá. No entanto, se nós abrirmos mãos dos ensinamentos de Cristo Jesus, não vamos conseguir viver. A verdadeira vida vem de Cristo. Nunca esqueçamos isso. Amém? A primeira obrigação, buscar as coisas lá de cima. Oh, glórias! Buscar as coisas de cima. Colossenses capítulo 3, versículo 1 diz: portanto, se vocês foram ressuscitados juntamente com Cristo, busquem as coisas lá do alto, onde Cristo vive assentado à direita de Deus. Amados, buscar as coisas lá de cima, ou seja, buscar Deus e tudo que Ele tem para nós, é uma necessidade. Meu Senhor Jesus, como é importante. Na verdade, se nós não agirmos assim, não teremos êxito na nossa caminhada. Seremos apenas mais um religioso enganado pela religião, mas sem a verdadeira comunhão com o Todo-Poderoso. O apóstolo Paulo diz: portanto, se vocês foram ressuscitados juntamente com Cristo. Irmãos, quando Paulo diz ressuscitados, ele não refere-se à ressurreição pela qual vamos passar depois que morrermos. Não, não refere-se a essa ressurreição, mas ele está falando para os vivos, para aqueles que abriram mão das suas vidas, que desceram à sepultura com Cristo Jesus e receberam uma nova vida, foram ressurretos através do batismo. Esta é uma das simbologias do batismo, ela simboliza a ressurreição. Cada um de nós que estamos aqui, glórias a Deus por isso, somos servos de Deus, somos ressurretos. Estávamos mortos no pecado, mas o Senhor nos ressuscitou para a vida, e essa é a recomendação do Senhor. Portanto, se vocês foram ressuscitados juntamente com Cristo, busquem as coisas lá do alto. Buscar as coisas do alto, irmãos, é você colocar em segundo plano os teus interesses pessoais. Olha, irmãos, é difícil colocarmos em segundo plano nossos interesses, principalmente quando nós vivemos num país em que dependemos de uma série de fatores para que possamos viver. Meu Deus, como é difícil colocarmos nossos interesses pessoais para que a vontade do Senhor, ela sobressaia sobre a nossa vida. Como é difícil. Mas esta é a recomendação do Senhor através do apóstolo para a nossa vida. Essa é a recomendação, irmãos. Eu tenho que procurar conhecer a vontade de Deus. Eu tenho que procurar conhecer aquilo que Deus quer para a minha vida. Eu preciso, irmãos, no meu dia a dia, carregar as características de Cristo Jesus. Carregar na minha existência, nas minhas ações, nas minhas palavras, nas minhas atitudes, as características de Cristo. Se não for desta forma, eu estarei perdendo tempo sobre a face da terra. Se eu não carregar em mim as marcas de Cristo, certamente não sou de Cristo. É impossível, igreja, é impossível alguém ser de Cristo, cheio do Espírito Santo, e não viver segundo a vontade do Senhor. É impossível, amados. Todos aqueles que amam a Cristo, estes buscam as coisas lá do alto, estes querem viver cada dia mais a presença de Deus no seu dia a dia, e é por isso, irmãos, que a palavra diz que é um sacrifício. Eu tenho que me oferecer como sacrifício ao Senhor. É fácil? Não, não é fácil, irmãos. Não é fácil. Se fosse fácil, estávamos com a igreja cheia neste momento. Mas é difícil. É difícil porque nós temos dois problemas que procuram parar a nossa caminhada. O primeiro problema, o físico. Nós nos cansamos, estamos estressados, estamos esgotados, trabalhando, enfim. Essa situação rouba-nos a possibilidade de servir ao Criador. O outro aspecto é o mundo espiritual mesmo. É todo o inferno que se levanta contra a tua vida, são todas as potestades malignas que levantam contra a tua vida para fazê-lo desistir da presença do Senhor. É, queridos, essa é uma grande verdade. Mas quando nós entendemos essa realidade espiritual e buscamos o enchimento com o Espírito Santo de Deus, vivermos de acordo com aquilo que Deus quer, nos deixando encher, irmãos, pelo Espírito, Ele nos dará forças, nos dará vigor, e nós vamos triunfar, vamos passar, vamos vencer todas as dificuldades, seja elas quais forem, e também seja qual for a origem das dificuldades. É primeiro lugar de Cristo Jesus na vida do servo de Deus. Portanto, amados, é uma das obrigações do servo do Senhor buscar as coisas lá de cima com todo prazer, com todas as nossas forças. No próximo culto, se lhe faltar a força, lembre-se, não é por acaso, mas o inimigo da tua alma quer acabar com você. Entenda dessa forma, igreja, entenda assim, o inimigo da tua alma, ele quer acabar contigo. E eis porque que falta-lhe a vontade, o desejo e outras situações que fazem muitos ficarem em casa ao invés de buscar a presença do Todo-Poderoso. Amém? Segunda obrigação, Colossenses capítulo 3, versículo 2. Pensem nas coisas lá do alto e não nas que são aqui da terra. Pensar nas coisas lá do alto. Oh, glórias! Esta é a segunda obrigação que nós temos como cristãos, como servos do Senhor na nossa vida. Irmãos, os nossos pensamentos, eles precisam ferver com a presença de Cristo. Os nossos pensamentos precisam estar ativos com a presença do Senhor. Nós precisamos fazer planos nos quais o Eterno está presente. Mas, queridos, nós somos infelizmente levados pelas situações do dia a dia a pensarmos segundo os ímpios, a possuirmos uma mente deturpada, a fazermos planos sem a presença de Deus. Os nossos planos, eles têm origem aqui dentro, mas nem sempre procuramos, Senhor, é da tua vontade? Qual a melhor atitude? Como devo agir? Qual o melhor passo que eu devo dar? Nós concebemos na nossa imaginação. É o pensamento que nasce. E nós o tomamos e colocamos em prática. E vamos andando, andando, andando, e quando caímos no buraco, aí nós passamos a reclamar do Senhor. Ah, mas Deus não olhou para mim? Porque Deus não me direcionou? Porque Deus não me ajudou? Porque o Senhor deixou que isso acontecesse na minha vida? E nós vamos para os porquês. Passamos a questionar Deus. Passamos a questionar o porquê que Deus permitiu a nossa derrota. Mas nós, muitas vezes, não questionamos a nós mesmos. A minha derrota é fruto da minha falta de consulta ao Senhor. Esse é fato, irmãos. É uma realidade para a igreja. Nós temos visto a igreja quebrar a cara, nós temos visto a igreja dar passos errados, nós temos, quando eu falo igreja, o povo da igreja, os irmãos, darem passos errados, mas por que erram tanto? Porque não buscam a direção de Deus para os seus planos. Não buscam, não têm o costume de consultar o Todo-Poderoso, de consultar o nosso dono, de consultar aquele que morreu e nos deu a vida. Tem, não possuem o costume de falar: Deus, é dessa forma, os meus pensamentos estão segundo a tua vontade. Mas o verdadeiro servo de Deus, queridos, estes enchem a mente com Cristo Jesus. Oh, glórias! Os seus pés estão sobre a face da terra. Precisamos trabalhar a vida conjugal, o nosso dia a dia, mas a nossa mente, a nossa cabeça precisa estar na glória. Precisa estar na glória. É preciso desenvolvermos uma comunhão tão real com o Todo-Poderoso, a ponto de não nos esquecermos dele. A ponto de não nos esquecermos dele. Eu tenho que acordar e lembrar do Senhor. Na hora do café da manhã, lembrar-me de Deus. Vou trabalhar, eu tenho que lembrar do Senhor. O nosso irmão Celestino ali na roça, nas suas carpinas, na sua irrigação, é uma enxadada na terra, a mente em Cristo. É assim que funciona. O nosso irmão Cosme, ali no empacotamento dos seus beijus, a mente ligada no Senhor. A Cláudia com seus alunos, é a direção de Deus na vida dela. É clamando a Deus momento após momento. Assim precisa ser a nossa vida, irmãos. A cada instante eu tenho que estar com a minha mente ligada em Deus. Eu não posso desligar Deus da minha vida. Se você tem um botãozinho liga e desliga, liga Deus na vida, desliga, pausa para Deus, arranque isto. Faça uma ligação direta para que você esteja continuamente em Deus. O interessante é que quando nós desenvolvemos essa realidade, nós seremos monitorados pelo Espírito Santo. Monitorados, amados. As nossas atitudes, elas serão reprovadas antes mesmo de as tomarmos. Ou seja, no campo do pensamento, antes de vir a existência, o Espírito Santo falará: não é para você, não te serve. E nós matamos o pensamento. Vale ressaltar, irmãos, que pecamos também em pensamentos. O pensamento, quando você dá asas a ele, é pecado. Pensamentos ruins, é impossível impedirmos que apareça na nossa mente. É impossível. É impossível que você tenha um pensamento erótico. É impossível que você tenha um pensamento pornográfico. Um pensamento de enganar alguém. Um pensamento de mentir. Um pensamento de levar vantagem sobre o próximo. Esses pensamentos, eles surgem na nossa mente. Surgem na mente de todo mundo, inclusive na minha. Mas eu não posso permitir que eles cresçam, que eles proliferem, que se multiplique, que se alicerce dentro da minha cabeça. Porque a partir do momento que eu dou asas aos meus pensamentos ruins, eu gero o pecado, eu estou pecando contra Deus. Mas quando nós enchemos a nossa mente com aquilo que é dos céus, sempre ligado no Senhor, oh glórias, sintonizado com Deus, ligação direta com Ele, a cada instante, onde quer que eu esteja, o Senhor, Ele há de dirigir, porque nos dará pensamentos, o Senhor nos dará a direção, o Senhor nos dará planos, o Senhor nos dará solução para as nossas dificuldades. Quando aparece uma solução, ou oh, porque eu não pensei nisso antes? Já ocorreu isso com você? Ah, porque eu não pensei isso antes? É o Espírito Santo que faz esse pensamento, essa ideia surgir na tua mente, mas é necessário estarmos ligados com Ele. Desta forma, vamos experimentar o grande poder de Deus na nossa existência. Obrigações da vida cristã. Primeira obrigação, buscar as coisas lá de cima. Busque as coisas lá de cima. Segunda obrigação, pensar nas coisas lá de cima. E continua o apóstolo Paulo afirmando para nós. Terceira obrigação, mortificar todos os membros carnais. Oh, isso aqui também é uma batalha, irmãos. É uma batalha terrível. A mortificação do nosso eu. Mortificar é a mesma coisa de matar. Eu preciso matar o meu eu. É assim que funciona. Colossenses 3, versículos 5 a 7. Nos diz a palavra. Portanto, façam morrer tudo o que pertence à natureza terrena. Imoralidade sexual, impureza, indecência, paixões más, maus desejos, a avareza, a cobiça, que tudo isso é idolatria. Por causa dessas coisas é que vem a ira, o castigo de Deus sobre os filhos da desobediência. Vocês também andaram nessas mesmas coisas no passado, quando viviam nelas. Amém, queridos? Irmãos, o apóstolo Paulo no versículo 1 diz, portanto, se vocês foram ressuscitados juntamente com Cristo. A ressurreição é voltar à vida, mas nesse aspecto com Cristo Jesus. Quando nós somos ressuscitados com Cristo, nós recebemos uma nova vida. Uma vida segundo Ele, segundo Deus, segundo a direção do Espírito de Deus. Uma vida transformada, moldada, uma vida que agrada o Criador. Essa é a verdade, amados, e quando nós temos essa vida como real, como uma realidade no nosso ser, nós vamos mortificar a nossa carne, nós vamos mortificar a velha natureza, nós não mais, amados, vamos dar lugar para o pecado, vamos dar lugar para as inclinações ruins, as inclinações pecaminosas comuns a todos nós, mas quando o pecado surgir lá no horizonte, nós vamos cortá-lo. Vamos cortar o nosso elo de ligação com Ele. E é esta a recomendação do apóstolo. Portanto, façam morrer tudo que pertence à natureza terrena. Tudo que pertence à velha natureza. Eu não posso alimentá-la. Eu não posso cativá-la. Eu não posso, de forma alguma, cultivá-la no meu dia a dia. Nós, amados, não temos pecado de estimação. Todo pecado é pecado que leva para o inferno. Todo pecado, diz a Bíblia, separa o homem de Deus, do menor ao maior. É evidente que à luz da palavra de Deus, pecado não tem tamanho, pecado é pecado. No entanto, nós, como seres humanos, nós achamos que tem pecado, pecadinho e pecadão. Nós achamos que tem pecadinhos. E os pecadinhos são entendidos por Deus. O Senhor compreende a nossa fraqueza. O Senhor sabe. Ah, o Senhor sabe. Não, Deus não sabe. Deus não sabe. Deus sabe de algo, que devemos ser santos. Agora, por que desobedecemos a Ele e cometemos os chamados pecadinhos? O Senhor não sabe. O Senhor não compreende. Nós precisamos, amados, no nosso dia a dia, mortificar a nossa velha natureza. E isso, irmãos, abrange diversas áreas da nossa existência. É abrangente, é grande, são grandes áreas. A imoralidade sexual, por exemplo, o apóstolo Paulo a cita, imoralidade sexual. Meu Deus, como é difícil controlar a imoralidade sexual nesses últimos tempos. Mas, na verdade, eu acho que sempre, já que há 2000 anos atrás o apóstolo Paulo cita a imoralidade sexual como um pecado que deve ser mortificado. Nesses últimos tempos, amados, nós temos visto que, com o advento da internet, a imoralidade sexual, também a pornografia, tem proliferado de uma forma assustadora. É no WhatsApp, é no Facebook, no YouTube, enfim, em tudo você encontra a pornografia, a imoralidade sexual. Só que nós somos chamados para o Senhor para uma nova vida. E não podemos nos alimentar dessas imundícias. Vocês que são jovens, adolescentes, cuidado com a imoralidade sexual, porque ela se leva para o inferno. Cuidado com a pornografia, ela se leva para o inferno. Ah, mas ninguém está vendo, pastor, é aqui no WhatsApp, mas alguém mandou um videozinho para mim, ninguém viu, videozinho, estou aqui, entre quatro paredes, depois eu vou apagar. O Senhor também apaga nomes do livro da vida. É preciso vigiar, vigiar, vigiar. Mas não fica restrito apenas à adolescência e aos jovens. Há muito velho barbado por aí, e muita velha de cabelo grisalho, que estão mergulhados na pornografia também. É cativante para todo mundo, irmãos. O diabo sabe como cativar. Portanto, amados, cuidado. Cuidado com a pornografia, cuidado com a imoralidade sexual, cuidado com as impurezas, as indecências, cuidado com as conversas torpes, as conversas imundas. Tudo isso, irmãos, deixa a nossa carne viva, pingando sangue. E o apóstolo Paulo recomenda que é preciso matar esses desejos. É mortificar esses desejos. Não acho que não tem nada a ver, porque tem tudo a ver. Toda sorte de pecado tem tudo a ver. Não tem pecado que você possa entender como nada a ver. Todo pecado tem tudo a ver. Sabe com quem? Com Satanás. Tudo a ver com o diabo. Não tem nada a ver? Sim, com Deus. Não tem. Mas de certa forma até tem a ver com Deus, porque o Senhor pesa a mão sobre a tua vida. Separa da presença dele, e no dia final virá o julgamento e o castigo eterno. Portanto, tem a ver com Deus também. Mas nós, como homens de Deus, mulheres do Senhor, pessoas que procuram viver a verdade do eterno, temos que entender, irmãos, que essas coisas trazem sobre nossas vidas o castigo de Deus, o castigo de Deus. Versículo 6, Colossenses 3. Por causa dessas coisas é que vem a ira, o castigo de Deus sobre os filhos da desobediência. Vocês também andaram nessas mesmas coisas no passado quando viviam nelas. Mas andaram no passado. No presente é andarmos cheio do Espírito Santo de Deus e desenvolvermos uma vida santa. Queridos, há também ainda nesse contexto, há também aqueles que cultivam nos seus corações, ali, não estão vendo na internet, não estão vendo nas redes sociais, mas dentro do coração tem planos ruins, pensamentos ruins, ideias ruins. Isso não pode fazer parte daqueles que amam o nosso Senhor e Salvador Jesus. A nossa quarta obrigação, obrigação da vida de cristão. Despir-se do velho homem. Colossenses capítulo 3, versículos 8 e 9, nos fala a palavra: agora, porém, abandonem igualmente todas estas coisas: ira, indignação, maldade, blasfêmia, linguagem obscena do vosso falar. Não mintam uns aos outros, uma vez que vocês se despiram da velha natureza com as suas práticas. Na verdade, essa nossa quarta obrigação tem muito a ver com a terceira obrigação. O aspecto levemente diferente, mas aqueles amados que nasceram com Cristo Jesus, que foram ressuscitados com Cristo, que possuem uma nova vida, esses devem abandonar a ira, a raiva. Muitas vezes é comum nós vermos as pessoas profundamente iradas, raivosas, Até vêm para a igreja, até cantam na igreja, desenvolvem uma vida religiosa, mas o coração marcado por raiva. Aí eu tenho raiva do presidente, deixa eu voltar aqui à campanha eleitoral. Eu tenho raiva do presidente, eu tenho raiva do Lula, eu tenho raiva do Bolsonaro, eu tenho raiva da Dilma, eu tenho raiva de todos os políticos, eu vivo irado com os políticos. Nessa última campanha isso ficou bastante nítido, não é? Pessoas raivosas. Meu Deus do céu. Pessoas raivosas. E víamos no Facebook publicações de crentes que falavam cada coisa que só a misericórdia de Deus. Coração irado, cheio de raiva. É claro que isso se aplica em outros contextos da nossa vida, mas lembrei-me da campanha eleitoral, no qual a ira e a raiva ficaram bem expostas, extremamente expostas. Esses não entrarão no reino dos céus. A ira e a raiva não pode fazer parte daqueles que amam o Senhor. Nós precisamos amar o próximo, seja ele quem for. Essa ideia de amar o próximo, irmãos, é mais profunda do que parece. Muito mais. Porque a palavra diz que devemos amar o próximo como a nós mesmos. E a Cristo, e a Cristo. Na sequência vem o Senhor. Veja, eu preciso amar a Cristo com todas as minhas forças, com todo o meu vigor. Eu preciso me amar com todas as minhas forças, com todo o meu vigor. E eu preciso amar meu próximo com todas as minhas forças, com todo o meu vigor. Tal qual Cristo me amou e amou ao meu próximo. Esse é o princípio. Só que nós não entendemos isso. E viramos a cara e ficamos raivosos, irados, quando alguém olha para você e fala algo que te desagrada. Isto é complicado. É obra do velho homem, da velha natureza, da qual devíamos estar despidos, despidos totalmente. Diz ainda a respeito da indignação. Quantos indignados com essa situação toda que está aí, quando na verdade deveriam estar de joelhos no chão, clamando: Senhor, tenha misericórdia, age, Pai amado, faz alguma coisa, tenha misericórdia. No entanto, irmãos, a indignação, ela gera frutos desagradáveis na nossa vida. Também a maldade não pode se hospedar na nossa vida. Nós não podemos abrir a nossa vida para a maldade como se fosse um hotel. Vem a maldade, acampa aqui, hospeda aqui. Não, irmãos, nós temos que ser pessoas boas, tal qual Cristo. Lembre-se, Cristo é o nosso referencial em todos os aspectos. E se Cristo é bom, é preciso que sejamos bons. Se Cristo não tem maldade, nós não a podemos tê-la. A blasfêmia. Cuidado com aquilo que você fala com relação ao nosso Senhor e Salvador. Cuidado. Cuidado com a forma através da qual você refere-se a Deus. Cuidado com a ira, aquele momento de raiva, aquilo que você fala com o Todo-Poderoso, para que não seja constituído em blasfêmia. Nós achamos que blasfêmia é xingar Deus. Se alguém xingar Deus, está blasfemando. Mas, amado, o que é xingar Deus? O que é xingar Deus? Olha só, a blasfêmia, ela é um pouco mais abrangente também. Muitas vezes você está negando o Senhor através das suas atitudes, daquilo que você fala. Você está desdizendo Deus. Deus falou de uma forma e você fala de outra e ainda atribui a Deus. Cuidado para que o teu agir, o teu viver, o teu falar não venha contrariar a palavra de Deus. Cuidado. É dessa forma que nós blasfemamos contra o Todo-Poderoso. E às vezes é mais comum do que parece. Só que eu não xingo Deus, eu não chamo Deus de um nome feio, então eu não blasfemo contra o Senhor. Irmãos, não é só isso. Vai muito além dessas coisas. E o apóstolo continua dizendo: linguagem obscena no falar. Linguagem obscena no falar. Muitas gírias usadas em nossos dias são palavras obscenas. Palavras obscenas. Só que elas são incorporadas no meio da sociedade como algo normal. E vez ou outra nós ouvimos as pessoas falarem um palavrão e acharem que é normal. Ah, mas é uma gíria. As pessoas referem-se desta forma e manda ver aquele palavrão. Uma palavra de baixo calão. Mas é normal. Cuidado com a linguagem obscena no falar. A Bíblia diz que da nossa boca não pode proceder dois tipos de água. Ou é amarga ou é doce. Não é possível jorrar águas doces e amargas. Ou você fala aquilo que é de Deus, ou você não fala aquilo que é de Deus. É 100% de Deus ou 100% das trevas. Com Deus é mais ou menos assim. É tudo ou nada. É branco ou preto. Ou você é de Deus ou não é de Deus. Não tem meio termo. Ah, mas eu sou mais ou menos de Deus. Não existe mais ou menos de Deus. Aí fora tem um monte de gente achando que eles são mais ou menos de Deus. As suas práticas, as suas ações. Ah, Deus entende que eu sou pecador. Já começa por aí a história. Deus entende que eu sou pecador. Que eu sou carne. E geralmente é crente que fala essas barbaridades. E eles vivem lá fora, com o pé servindo a Satanás. E querem, com o resto, com aquele que sobrou, servir ao Senhor. Mas na verdade, quando alguém usa o seu ser para cometer um pecado, não sobra nada de limpo. Suja toda a vida. Portanto, queridos, vigie a língua, vigie a língua. Linguagem obscena no vosso falar. E no versículo 9, Paulo diz ainda, não mintam uns aos outros. Já ouvi a expressão, hoje é impossível viver sem mentir. Hoje é impossível entrar no céu mentindo. Essa ninguém fala. É impossível entrar no céu mentindo. E vale ressaltar, irmãos, que a mentira não tem grande e pequena. A mentira é você faltar com a verdade. Se faltou com a verdade, seja numa sentença grande ou numa sentença pequena, é a mentira. Esta é a realidade. E a Bíblia é taxativa com relação a este pecado. E o Senhor nos fala que os mentirosos são filhos de quem? Filhos de Satanás. Os mentirosos são filhos do diabo. Está assim na Bíblia, irmãos. Nitidamente, escrito assim, sem meias palavras. Aqueles que mentem são filhos do diabo. E a partir do momento que você mente, você torna-se filho do diabo. Mas como, pastor? Eu sou crente. Crente não mente, crente não peca, crente vive em santidade. E se ele mente, já abriu espaço para o diabo. Perdeu a comunhão com Deus, tornou-se filho do diabo. E se bater as botas naquele período da mentira e falta de arrependimento, mentiu, não houve tempo para arrependimento, ou não houve arrependimento, se nesse período de tempo, nesse lapso de tempo, o camarada bater as botas, morrer, não tem jeito. Morreu no pecado. Morreu no pecado. E aí? Pecado separa o homem de Deus, morreu separado do Senhor. Ah, mas ele foi uma pessoa que serviu Deus a vida toda. Traiu o Senhor, abandonou Deus, deixou Deus. É assim que funciona, queridos. Nós precisamos vigiar muito, porque nós gostamos do velho homem. Nós gostamos da velha natureza. Nós curtimos a velha natureza. A nossa carne tem uma inclinação terrível. Para quem viveu no mundo aqui, eu não tive, graças a Deus, essa experiência. Mas quem já viveu nas baladas da vida, sente tentado, ainda hoje, depois de tanto tempo, em querer curtir as baladas. Quem já foi viciado nas drogas, sejam elas lícitas ou ilícitas, quando alguém fala, alguns até salivam. A vontade está ali. A vontade está ali. É assim, queridos. Nós temos uma luta contra o nosso velho eu. Nós temos que vigiar 24 horas por dia, sem cessar, e buscarmos a Deus a cada instante, para que a sua glória se manifeste na nossa vida, e assim certamente seremos servos aprovados, filhos aprovados, obreiros aprovados pelo Senhor. E o Senhor olhará para nós e dará o seu ok. Este é segundo o meu coração. Este é segundo o meu coração. Tal qual ele afirmou para Davi, ele pode afirmar para você: este é segundo o meu coração. Esta é segundo o meu coração. Almeje isso para a tua vida. Busque isso com todas as tuas forças, com todo o teu vigor, e verás a glória do Eterno manifestar-se de uma forma sobrenatural, grandiosa, surreal, surreal, além da tua compreensão, além do teu entendimento. É assim que o Senhor fará na vida daqueles que creem. Amém, amados? Amém. Obrigações da vida cristã. Hoje nós vimos, primeira obrigação, buscar as coisas lá de cima. Segunda obrigação, pensar nas coisas lá de cima. Terceira, mortificar todos os membros carnais. Quarto, despir-se do velho homem. Oh, glórias! Que esta palavra fique gravada no nosso coração e que sirva de norte na nossa vida, para que, quando uma dessas situações vier à existência, teremos o discernimento para repreender a força das trevas e, em nome de Cristo Jesus, triunfarmos, triunfarmos, triunfarmos. Amém? Vamos orar? Senhor, nós te louvamos por esta palavra, Pai. Eu quero clamar que tu venhas mover de uma forma poderosa na vida de cada um dos irmãos, para que ela possa ficar gravada, para que haja, Senhor Deus, aprendizado e a prática desse aprendizado, Senhor, para que assim o teu nome seja honrado, o teu nome seja glorificado. Ó Espírito, venha trabalhar a nossa vida, venha mover nosso coração, encher-nos com a tua santa e bendita vontade, que teu Espírito mova poderosamente na nossa alma. É isso que nós queremos, ó Deus. Que teu nome seja honrado, que teu nome seja glorificado. Essa é a nossa vontade, em nome de Cristo Jesus. Amém, Senhor. Aleluias.

Não temais os que matam o corpo e não podem matar a alma. Temei antes aquele que pode fazer perecer no inferno tanto a alma como o corpo. Mateus 10, 28.

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1: A mesma expectativa dos apóstolos, aguardando a volta de Cristo, esperando esse Senhor que vem nos buscar para junto dele estarmos, para que ali possamos louvá-lo, glorificar e bendizer o seu santo e maravilhoso nome. Nosso tema, a segunda vinda de Cristo Jesus. Hoje nós vamos estudar sobre esse tema, porém não de uma forma profunda, teológica, aquela coisa complicada para dar nó na cabeça da gente. Mas vamos ver de uma forma que seja suficientemente forte para que nós possamos estar prontos para a volta do Senhor, aguardando a sua volta, esperando ansiosamente a volta do nosso Mestre. Em Atos capítulo 1, versículo 11 diz: Homens da Galileia, por que vocês estão olhando para as alturas? Esse Jesus que foi levado do meio de vocês para o céu virá do modo como vocês ouviram subir. Amém? E nós estamos nessa expectativa, irmãos. A mesma expectativa dos apóstolos, aguardando a volta de Cristo, esperando esse Senhor que vem nos buscar para junto dele estarmos, para que ali possamos louvá-lo, glorificar e bendizer o seu santo e maravilhoso nome. Nosso texto base, 1 Tessalonicenses capítulo 5, versículos 1 até 11, nos fala a palavra do Senhor. Irmãos, relativamente aos tempos e às épocas, não há necessidade de que eu vos escreva, pois vós mesmos estáis inteirados com precisão de que o dia do Senhor vem como ladrão de noite. Quando andarem dizendo paz e segurança, eis que lhe sobrevirá repentina destruição, como vem a dor do parto à que está para dar à luz, e de nenhum modo escaparão. Mas vós, irmãos, não estáis em trevas, para que esse dia, como ladrão, vos apanhe de surpresa, porquanto vós todos sois filhos da luz e filhos do dia. Nós não somos da noite nem das trevas. Assim, pois, não durmamos como os demais, pelo contrário, vigiemos e sejamos sóbrios. Ora, os que dormem, dormem de noite, e os que se embriagam, é de noite que se embriagam. Nós, porém, que somos do dia, sejamos sóbrios, revestindo-nos da couraça da fé e amor, e tomando como capacete a esperança da salvação. Porque Deus não nos destinou para a ira, mas para alcançar a salvação mediante nosso Senhor Jesus Cristo, que morreu

por nós, para que, quer vigiemos, quer durmamos, vivamos em união com Ele. Consolai-vos, pois, uns aos outros e edificai-vos reciprocamente, como também estáis fazendo. Amém, queridos? Senhor, nós te louvamos pela tua palavra, pela revelação que tens para nós, meu Deus. Eu quero clamar que tu venhas falar conosco nesta noite, trazendo-nos, Pai, o entendimento para que nós possamos estar prontos para a tua volta, para que estejamos prontos para a tua volta, Senhor, para que sejamos encontrados atentos e assim possamos juntos louvá-lo e glorificá-lo e estarmos na glória para sempre. Ó Deus, fala conosco nesta noite, fala conosco, Senhor, esse é meu clamor em nome de Jesus, amém. Queridos, é certo que Jesus voltará. Muitas vezes nós não temos aquela convicção ou aquela alegria ao pensarmos na volta de Cristo. Não é verdade? Nós não temos, nosso coração não bate forte quando alguém diz, Jesus está voltando. Nós deveríamos estar alegres, felizes. Estarmos felizes porque é o nosso Senhor, é aquele que deu a sua vida, que vem para buscar-nos, para junto dele estarmos na glória. Queridos, quando nós estivermos nos céus, quando contemplarmos o poder do Senhor, aquilo que Ele tem preparado para cada um de nós, olha, a nossa alegria será tão intensa, tão profunda, que certamente a eternidade será um tempo pequeno para louvarmos e glorificarmos o Mestre. Vale ressaltar que se é eterno é porque não tem fim. É eterno, é contínuo, é sem fim. Mesmo assim, esse espaço sem fim será pequeno para louvarmos e glorificarmos o nosso Mestre Jesus. Cristo Jesus nasceu há 2000 anos atrás, aproximadamente no ano 4, ano 5, ano 6, antes de Cristo. Ele nasceu antes mesmo da sua época. É raro o calendário, eis o porquê que Cristo não nasceu no ano 1, mas sim no ano 6, 5 ou 4 antes de Cristo. Não há uma unanimidade com relação à data. Mas o Senhor veio com um objetivo. E o objetivo era que aqueles que viviam longe, aqueles que estavam afastados, fossem ajuntados como a galinha que ajunta seus pintinhos debaixo das asas. Este era o objetivo de Cristo. Mas sabemos que ao chegar nesta terra para aqueles que deveriam acolhê-lo, eles ou rejeitaram, ou abandonaram, e pior, ou crucificaram. Mataram a Cristo numa cruz, assassinaram a Cristo numa cruz. E a consequência disso, irmãos, é que nós hoje podemos ser chamados de filhos de Deus. Porque o Senhor olhou para nós que éramos gentios porque não somos judeus, somos gentios consequentemente, mas o Senhor olhou para nós e nos alcançou nos nossos pecados, nos nossos erros, nos deu a oportunidade de sermos chamados de filhos, filhos do Senhor. Hoje nós somos filhos, como diz a palavra, enxertados na oliveira. Oh, glórias, louvado seja o Senhor por isso, porque hoje estamos em Cristo Jesus. Mas da mesma forma, irmãos, que o Senhor foi elevado aos céus, que Ele foi assunto aos céus, Ele há de voltar para honrar o seu compromisso, para honrar a sua palavra, como Ele honrou na primeira vinda, Ele há de honrar na segunda vinda. Eis o porquê, irmãos, que é necessário estarmos preparados para nós nos encontrarmos com Cristo Jesus, para com Ele estarmos eternamente na glória. E no primeiro tópico, Jesus voltará. Vejamos algumas afirmações. Primeira afirmação, o próprio Cristo afirma que Ele voltará. Nós lemos em Mateus capítulo 24, versículos 29 a 31, nos diz: logo em seguida à tribulação daqueles dias, o sol escurecerá, a lua não dará sua claridade, as estrelas cairão do firmamento e os poderes do céu serão abalados. Então aparecerá no céu o sinal do Filho do Homem. Todos os povos da terra se lamentarão e verão o Filho do Homem vindo sobre as nuvens do céu com poder e grande glórias. E Ele enviará os seus anjos com grande som de trombeta, os quais reunirão os seus escolhidos dos quatro ventos de uma outra extremidade dos céus. Também em João capítulo 14, versículos 1 até o 4, disse Cristo: que o coração de vocês não fique angustiado. Vocês creem em Deus, creiam também em mim.
Na casa do meu pai há muitas moradas. Se não fosse assim, eu já lhes teria dito, pois vou preparar um lugar para vocês. E quando eu for e preparar um lugar, voltarei e os receberei para mim mesmo, para que onde eu estou, vocês estejam também. E vocês conhecem o caminho para onde eu vou. Queridos, é muita bênção, é maravilha. O Senhor Jesus se importou tanto conosco, se importou tanto, amados, que Ele disse que foi preparar-nos um lugar na glória, e certamente Ele vem nos buscar para este lugar separado e preparado para cada um de nós. Precisamos estar com o nosso coração nas mãos do Senhor, cheios dessa esperança, andando nessa esperança, igreja, da iminente volta de Cristo Jesus. Mas à frente vemos que os anjos também afirmam, os anjos afirmam que Cristo voltará. Atos capítulo 1, versículos 10 e 11, nos diz a palavra: e estando eles com os olhos fixos no céu, enquanto Jesus subia, eis que dois homens vestidos de branco se puseram ao lado deles, e lhes disseram: homens da Galileia, por que vocês estão olhando para as alturas? Esse Jesus que foi levado do meio de vocês para o céu, virá do modo como vocês ouviram subir. Amém, queridos? Primeiro nós vemos o testemunho do próprio Cristo dizendo que vem nos buscar. Os anjos ali, quando eles estavam contemplando a ascensão de Cristo, Jesus sendo elevado às alturas, os anjos afirmam: este há de voltar, este há de voltar. E também contamos com o testemunho dos apóstolos. Apóstolo Paulo diz em 1 Tessalonicenses capítulo 2, versículo 1: irmãos, no que diz respeito à vinda de nosso Senhor Jesus Cristo, é a nossa reunião com Ele. Paulo afirma a respeito da volta de Cristo. Ainda Tiago capítulo 5, versículo 8: sejam também vocês pacientes e fortaleçam seu coração, pois a vinda do Senhor está próxima. A recomendação de Tiago é: sejam vocês pacientes e fortaleçam o seu coração. Irmãos, se não houver paciência, perseverança, nós não seremos bem-sucedidos por ocasião da volta de Cristo. É necessário que estejamos pacientemente na presença do Senhor, perseverando na presença do Todo-Poderoso, para que sejamos encontrados fiéis no momento que o Senhor voltar para levar a sua igreja. E sejamos ainda, irmãos, fortes, fortaleçam o seu coração. Queridos, nós somos seres humanos, somos carne. Há uma tendência muito grande em desviar do caminho do Senhor, em nos afastarmos do Todo-Poderoso. Se nós observarmos bem, melhor é ficar em casa. A nossa carne, a nossa vontade pede para que fiquemos em casa. Muitas vezes você não tem nada para fazer em casa, mas o teu corpo, o teu eu, não pede para que você venha à igreja. Mas o Senhor diz o seguinte através de Tiago: fortaleçam o seu coração. É uma luta, igreja, é uma luta que não cessa, cessará com a volta de Cristo, quando nós estaremos perfeitamente com Ele lá na glória. Estejamos prontos para este dia. Também o apóstolo João, Apocalipse capítulo 22, versículo 12, e ele escreve na sua visão: disse Jesus: eis que venho sem demora, e comigo está a recompensa que tenho para dar a cada um segundo as suas obras. A cada um segundo as suas obras. É certo que nós não somos salvos pelas obras. A Bíblia diz que somos salvos pela fé. Mas nós não podemos desassociar a fé das obras. Ah, eu tenho fé em Jesus. Oh, eu tenho fé em Jesus. Não leia a Bíblia, não ora, não jejua, não busca a presença do Todo-Poderoso, não testemunha de Cristo, não faz nada para o Todo-Poderoso. Que fé é esta? Não existe, igreja. A fé do servo, a fé verdadeira é aquela que nos leva a morrer por Cristo Jesus. A deixarmos todas as coisas em segundo plano, para que somente o Senhor, para que somente o Todo-Poderoso seja glorificado. E isso tem um custo, irmãos, tem um custo.
E muitas vezes nós não queremos pagar o preço que é exigido. O Senhor nos dá a salvação de forma gratuita. Sabemos disso. É pela graça que somos salvos. No entanto, há um custo. Existe um custo. Eu tenho que pagar. E esse custo, claro, é a minha perseverança na presença do Todo-Poderoso. É andar com o Senhor e mostrar em atos e ações que o meu coração é dominado pelo Mestre. Amém, igreja? Nós vemos, amados, que a volta de Jesus é testemunhada pelo próprio Cristo, também pelos anjos e ainda pelos apóstolos. Sem outras citações, procuramos ser breves nos nossos exemplos. Número 2, como será a volta de Cristo? Como será a volta de Cristo? Olha, irmãos, nessa parte aqui, há muitos que piram na batatinha, que piram na batatinha. Nessa parte, misericórdia. Aqui entra o misticismo, entra as crendices, as ilusões. Nesta parte entra uma série de fatores que fogem dos princípios da palavra. A Bíblia diz, amados, apenas dois aspectos. Primeira, que a volta do Senhor será repentina. Ou seja, Ele não avisará com antecedência: tal dia eu estarei voltando, prepara-te. Não, o Senhor não avisa para você: olha, fique pronto porque a semana que vem vai acontecer algo diferente. Aparece o profeta na frente da igreja e diz: eis que o Senhor vos fala. Na próxima semana estarei voltando. Sai fora, gente. É falso profeta. Não há, irmãos, de forma alguma, um aviso prévio com relação à volta do Senhor Jesus. A Bíblia diz que a volta será repentina, como um relâmpago. Muitas vezes, quando está chovendo os trovões, aí você fica olhando com a câmera: ah, eu quero filmar um relâmpago, eu quero tirar uma foto do relâmpago. Aí você pega a câmera e fica esperando ali. Espera, espera, aí o relâmpago sai do lado de cá. Aí você volta, e agora é aqui. Você espera com a câmera pronta, filmando. Aí o relâmpago vem do outro lado. Gente, é impossível definirmos onde o relâmpago há de mostrar-se. Da mesma forma, a volta do Senhor, ele diz, ouça, Lucas 17:24, porque assim como o relâmpago que resplandece e brilha de uma extremidade do céu até a outra, assim será no seu dia o Filho do Homem. Amém? Nós não sabemos de onde vem, porém, ele virá. É certo que virá. Não é possível determinar se deste lado ou deste, leste, oeste, sul, norte, não, é impossível definirmos. Mas com certeza a volta do Senhor acontecerá e será repentina. Não dará tempo preparar-nos para nos encontrarmos com Cristo. Eis o porquê do preparo antecipado. Não será possível. E ainda, irmãos, em Mateus capítulo 24, versículos 43 e 44, Jesus mostra que a sua volta será como a visita indesejada do ladrão. Se todos nós soubéssemos o dia que o ladrão pretende entrar na nossa casa, estaríamos preparados, esperando ele. Quando ele chegar, deixa, vou dar uma porretada na cabeça daquele ladrão. Vou dar uma porretada nele. Mas nós não sabemos o dia. Quando entraram lá em casa, saímos à tarde. Uma hora inimaginável, ladrão entrar, arrombar a residência no meio da tarde. Mas é assim que acontece. Mateus capítulo 24, versículos 43 e 44. Porém, considerem isto: se o pai da família soubesse a que hora viria o ladrão, vigiaria e não deixaria que a sua casa fosse arrombada. Por isso estejam também vocês preparados, porque o Filho do Homem virá a hora em que vocês menos esperam. É assim, queridos. O Senhor Jesus diz que devemos estar continuamente preparados. Dia após dia, hora após hora, na verdade, segundo após segundo. A nossa vida, ela precisa estar em sintonia contínua com Deus. Uma sintonia, irmãos, sem espaço, sem pausa. Necessário retirarmos da nossa vida a tecla de pausa. Muitas vezes nós queremos pausar, pausamos a nossa vida.
Não existe pausa na vida do servo do Senhor. Nós temos a necessidade de estarmos continuamente diante do altar do Todo-Poderoso. E quando nós estamos nesta comunhão verdadeira, profunda, real com o Todo-Poderoso, com certeza, a volta de Jesus não será surpresa, porque estamos preparados para a sua volta. Você está preparado para a volta de Jesus? Se Cristo viesse, chegasse neste momento, tu subirias com Ele? Olha, se você pensou, se você pensou um pouquinho, será? Prepara-te. Está faltando preparo. Essa resposta é na lata, é na bucha. Tem que ser assim. Tem que ser assim. Como será a volta de Cristo? Será repentina, como relâmpago, como a chegada de um ladrão. E também será visível. Será uma volta visível. Dizem por aí que Jesus já voltou de forma invisível. Para justificar uma data que definiram que Cristo voltaria, e falaram que a volta de Jesus foi invisível. Foi uma volta invisível de Cristo. Mas não existe. Não existe volta invisível do Senhor. A palavra diz que da mesma forma que Ele subiu, do modo como Ele subiu, Atos capítulo 1, versículo 11, virá do modo como vocês ouviram subir. Ou seja, irmãos, ali estavam reunidos aqueles que amavam a Cristo. E o Senhor foi assunto aos céus na sua presença. Eles contemplaram Jesus sendo elevado e sumir nas nuvens. A volta do Senhor Jesus será visível da mesma forma. Porém, até você contemplar Jesus e Ele chegar até você, não terás tempo para te acertares com Cristo Jesus. Não haverá tempo hábil para consertos, para arrependimento e para confissão de pecados. E ainda, Apocalipse capítulo 1, versículo 7, diz a palavra: todo olho o verá, eis que ele vem com as nuvens, e todo olho o verá, até mesmo aqueles que o traspassaram, e todas as tribos da terra se lamentarão por causa dele. Amém? Queridos, não há dúvida. Primeiro, não há dúvida da volta de Cristo. Ela será uma realidade. E ainda, queridos, não há dúvida de como será a volta do Senhor. É certo que você há, talvez, de ler ou de ouvir muitas explicações para a volta de Cristo Jesus. Mas a Bíblia fala que ela será repentina e visível. Não de uma forma diferente, repentina e visível. Nós precisamos estar prontos para a volta de Cristo. A nossa carne, o nosso entendimento, a nossa sabedoria, a sapiência do homem, o conhecimento talvez teológico do homem, faz com que a nossa ideia da volta de Jesus seja longínqua. Daqui a 10 anos, 20 anos, 50, 100 anos, 500. Olha, pode ser, irmãos, mas o preparo é como se fosse no próximo minuto. Esta que é a realidade. Nós precisamos estar preparados como se Cristo fosse voltar no próximo minuto. É essa a recomendação do Senhor. É essa a recomendação do Todo-Poderoso. Número 3. Quando será a volta? Quando será a volta? Vez ou outra nós temos visto as pessoas definindo data da volta de Cristo. O fim do mundo seria no ano 2000. Não aconteceu. Depois teve um tal de um calendário maia, em que muitos crentes achavam que Jesus ia voltar. Não aconteceu. E vai por aí. Crentes famosos têm determinado a data da volta de Cristo Jesus. E todos, com certeza, são envergonhados. E aqueles que se aventurarem em marcar o dia da volta de Cristo, há de serem envergonhados. É impossível, irmãos, é impossível. Da mesma forma que eu posso falar para vocês que Cristo há de voltar nos próximos 30 dias, posso afirmar que Ele há de voltar nos próximos 50 anos ou nos próximos 200 anos. É a mesma base. Ou seja, não há como determinar uma data. Aí aparecem aqueles loucos pirados que precisam rasgar a Bíblia
e inventa umas contas muito loucas, porque somando um com um, são dois, mais três, etc., e vai somando a coisa. Depois puxa a raiz quadrada, multiplica por 50, aí eles conseguem encontrar uma data. Já ouviram a respeito desses números magníficos? Tem muita gente conseguindo determinar a volta, o dia, o mês da volta de Cristo através da numerologia, a numerologia bíblica. Isso é coisa do cão, viu, igreja? Numerologia não é do Senhor, é adivinhação, não pertence ao reino dos céus. Ah, mas é a Bíblia, é o rabino, ah, não sei quem, é o sacerdote lá de Israel que fez a conta. O povo de Israel precisa ainda aceitar a Jesus Cristo. Infelizmente estão esperando a primeira vinda de Cristo, jamais a segunda vinda do Senhor. Mas, amados, a Bíblia nos afirma de forma clara, taxativa, ninguém sabe a data. Ninguém sabe a data. Mateus capítulo 24, versículos 36 e 37, ouça. Mas a respeito daquele dia e hora, ninguém sabe, nem os anjos dos céus, nem o Filho, senão o Pai. Pois assim como foi nos dias de Noé, assim será também a vinda do Filho do Homem. Quando nós lemos um pouco a respeito da história de Noé, nós vamos descobrir que havia um sinal. Qual era o sinal? A arca. Noé construiu a arca. A arca estava pronta. Mas quando começaria as chuvas? Ninguém sabia. Hoje nós temos visto da mesma forma. Nós temos visto os sinais. Os sinais estão aí. E você pode talvez olhar e ver a crueldade do homem, a malignidade do homem. Nós temos visto o pecado que aflora de uma forma assustadora. Tantas coisas ruins. Sim, é um sinal. Os dias que parecem que são abreviados, passa tão rápido que nós não estamos sentindo o tempo passar. Parece que os dias foram abreviados, a Bíblia diz que os dias seriam abreviados. Enfim, temos visto que são sinais da volta de Cristo. Agora podemos definir quando? Esse século? Próximo século? Impossível, igreja, impossível. Uma coisa é certa, Ele há de vir. E todos aqueles que se atrevem a definir uma data, esses com certeza serão envergonhados. Eu concluo o seguinte: Jesus voltará numa data em que nenhum ser humano pensou, imaginou ou definiu como volta de Cristo. Hoje são 7 bilhões de pessoas, mais de 7 bilhões sobre a face do planeta. Com certeza, a volta do Senhor Jesus, nem mesmo pensada, será por um desses 7 bilhões de habitantes. Evidentemente que isto é uma tese, é uma conjectura da minha parte. A Bíblia não fala a respeito disso. Porém, eu entendo dessa forma. Amém? Ainda, os sinais indicam que a volta de Cristo está próxima. Vamos ver alguns sinais, amados. No entanto, eles não são claros também. O primeiro sinal, a restauração de Israel. Romanos capítulo 11, versículos 25 a 27, diz a palavra: porque não quero, irmãos, que vocês ignorem este mistério, para que não fiquem pensando que são sábios. Veio o endurecimento em parte a Israel, até que tenha entrado a plenitude dos gentios. E assim todo Israel será salvo, como está escrito: o libertador virá de Sião e afastará de Jacó as impiedades. Esta é a minha aliança com eles, quando eu tirar os seus pecados. Amém? Muitos teólogos, estudiosos desses assuntos escatológicos, eles afirmam que o Estado de Israel é um sinal para as coisas finais. Aproximadamente 70 anos atrás, Israel voltou a ser um Estado. Vale ressaltar que há mais de 2.000 anos que Israel não era Estado. Israel deixou de existir antes de Jesus. Naquele tempo, no tempo de Jesus, Israel era uma província do Império Romano, não era um país. E voltou à existência no século 20, aproximadamente 70 anos atrás, não me lembro quantos anos exato. E muitos acham que Israel voltar a ser um Estado é
É um sinal da iminente volta de Cristo Jesus. No entanto, nós entramos em questões teológicas em relação a isso. Eu, particularmente, amados, claro, é um entendimento particular. Eu, particularmente, entendo que nós somos o Israel de Cristo. Nós, hoje, a igreja do Senhor, é o verdadeiro Israel de Cristo. Ou seja, não o Estado que ainda rejeita o Senhor Jesus, que ainda rejeita. Israel não reconhece Cristo Jesus como Messias, aquele que nasceu 2000 anos atrás. Eles entendem que era um profeta, apenas um profeta, e aguarda o nascimento do Messias. É brincadeira? Estão esperando Jesus nascer. É assim, aguardam o nascimento de Cristo. Ou seja, não há um vínculo real, verdadeiro, daquele Estado com Cristo, com Deus. Eles continuam rejeitando como rejeitaram há 2000 anos atrás. Portanto, amados, vemos que o Senhor nos chamou como filhos, nos fez a sua nação, o seu povo. Nós somos, em Abraão, o Israel de Deus. Eu entendo dessa forma, porém, é uma questão discutível, não entraremos em discussões com relação a isso. Mas uma coisa é certa, o Senhor tem levantado o seu Israel. A igreja está aí, infelizmente deturpada com tanto falso profeta nesses últimos tempos, que também é um sinal da iminente volta de Cristo. No entanto, é a igreja que existe, que mostra que prega a palavra do Senhor. O segundo sinal, derramamento do Espírito. Joel capítulo 2, versículos 28 até o 30. Isso aconteceu há 2000 anos atrás, no Pentecostes, e de lá para cá não parou de acontecer. Nos diz a palavra: e acontecerá, depois disso, que derramarei o meu Espírito sobre toda a humanidade. Os filhos e as filhas de vocês profetizarão, e os seus velhos sonharão, e os seus jovens terão visões. Até sobre os servos e sobre as servas derramarei o meu Espírito naqueles dias. Mostrarei prodígios no céu e na terra, sangue, fogo e colunas de fumaça. Essa profecia se cumpriu inicialmente em Atos capítulo 2. No entanto, vemos que quando o Espírito foi derramado na igreja primitiva, aqueles não falaram línguas estranhas como hoje é defendido pelas igrejas pentecostais. Mas eles falaram idiomas. Essa ideia que para ser batizado no Espírito necessário é falar línguas estranhas, não há uma base bíblica. Até porque o apóstolo Paulo, ele fala muito em relação ao dom de língua e não dá esse destaque todo para o mesmo. Não dá esse destaque. O destaque que o Senhor nos dá é que aqueles que possuem o Espírito, estes serão cheios da graça do Todo-Poderoso. E sabemos que essa profecia se cumpriu e se cumpre a cada dia na vida daqueles que amam o Senhor. Portanto, é um dos sinais que indicam a proximidade da volta de Cristo. E o terceiro sinal, todas as nações, etnias, serão alcançadas pelo Evangelho. Mateus capítulo 24, versículo 14. E será pregado esse Evangelho do reino por todo o mundo, para testemunho a todas as nações, então virá o fim. Olha só, queridos, quando nós olhamos para esta profecia, para esta palavra de Cristo com relação à pregação do Evangelho, nós podemos entendê-la de duas formas. As nações de forma nominais ou etnias. O Evangelho foi pregado na Ásia, na Europa, na África, as etnias. E ou nação a nação. Quando nós vamos para as nações, há um detalhe até assustador. Há muitas nações que ainda não conhecem a Cristo Jesus. Muitas nações. E eu quero citar mais uma vez meu exemplo da viagem à Índia. Quando nós chegamos naquele lugar, foi um choque. Haja vista que, conversando com as pessoas, muitos nunca ouviram a respeito de Cristo Jesus. Não fazem ideia de quem é Cristo. No entanto, sabiam quem era Pelé, Neymar, entre outros jogadores de futebol. Interessante que esses homens humanos, naturais, eles conseguem serem reconhecidos em todo o globo. Todo mundo sabe, não importa a língua.
Mas sabe quem é o Pelé, sabe quem é o Neymar e outros famosos aí. Mas, em relação a Cristo, não fazem ideia de quem seja. Há vilas, há estados na Índia que o Evangelho ainda não chegou à igreja. Que o Evangelho não chegou, que não fazem ideia. Já pensou uma pessoa que nasce, para nós é até inconcebível, não é verdade? Mas a pessoa nasce, vive 80 anos, 90 anos, nunca ouviu falar de Cristo? Não faz ideia de quem seja Cristo? Algo interessante que havia ali umas pessoas que nos conduziam nos tuk-tuk, e eles falam inglês. Eu não falo inglês, mas havia pessoas com a gente que falavam e traduziam. E foi pedido para que nos levasse à igreja tal. E o camarada perguntou: o que é uma igreja? O que é uma igreja? Nem mesmo sabia o que significava a palavra igreja. O que era uma igreja? Nós tivemos em Jodhpur 1.100.000, 1.200.000 habitantes. Conforme o pastor local, 16 igrejas. Eram 16 igrejas e igrejas pequenas, 50 de 100 membros para baixo. 1.200.000 habitantes. E olha que essa cidade, ela é bem aberta por ser uma cidade turística. Lá tem gente de todas as nações, sempre tem alguém ali. O turismo é muito forte nessa cidade. Mesmo assim, o evangelho não fincou raízes naquele lugar ainda. E há vilas, conforme o pastor local, há vilas em que os pastores missionários são perseguidos. Igrejas são queimadas, porque eles não aceitam que apareça alguém falando de um Deus diferente. Não aceita. Como a Índia, a China, o Japão, entre outros muitos países que ainda, irmãos, não conhecem a Cristo Jesus, não reconhecem a Cristo Jesus como Senhor e Salvador, nós precisamos nos dispor a pregar o Evangelho. Aqui no Brasil, o Evangelho está saturado. Chegou a um ponto que o Evangelho tornou-se ruim. Tornou-se ruim, por incrível que pareça. São tantas igrejas falsificadas na nossa pátria que o Evangelho perdeu a credibilidade. Perdeu a credibilidade. Muitos olham para um pastor e chamam o cara de ladrão. Lá vai um ladrão. Por que ladrão? Porque é pastor. Está roubando o dízimo, está roubando o povo através dos dízimos e ofertas. Infelizmente, essa é uma realidade na nossa nação hoje. Mas é um sinal da volta de Cristo. Temos que orar, igreja. Quem não pode ir, tem que orar. Temos que orar. Isso todos podem fazer. Dentro do possível, colaborarmos com missões, fazermos alguma coisa. Nós olhamos no Brasil e vemos líderes construindo palacetes. Palacetes. Palacetes. Quando que? Na África, por exemplo, nem vou falar da Índia, mas na África, as pessoas congregam debaixo de barracos de lonas, de palhas e coisa desse tipo. Sentam no chão. Quando nós estivemos em Amatanda, lá em Moçambique, nós fomos numa igreja que, além de ser coberta de palha, as laterais eram de palha e as cadeiras eram troncos no chão, troncos no chão. E o cimento? Porcelanato? Oh, beleza. Não. Terra abatida. E estavam ali felizes, cantando e glorificando o Todo-Poderoso. No entanto, se a igreja do Brasil, igreja muito rica, a igreja do Brasil é muito rica, se a igreja do Brasil entendesse a necessidade daquele país onde o povo tem fome do Evangelho, mas não tem dinheiro, gente, eis o porquê não tem interesse em Moçambique. As igrejas não têm interesse na África, porque são pobres, não têm dinheiro. A igreja quer dinheiro. Elas querem fontes de recursos. Não investir, elas querem receber. Mas, se a igreja local, a igreja do Brasil, com 20 mil reais, constrói-se um templo em Moçambique. Um templo grande. 20 mil reais. Muitas igrejas têm seus dízimos de 100, 200, 300 mil por mês. Gasta em som, em carro de luxo para pastor, palacetes e coisas assim, mas não gastam com o evangelho, não gastam com a palavra do Senhor. Esses com certeza serão cobrados na iminente volta de Cristo. 4. Qual o propósito da volta de Jesus? Qual o propósito? Como eu disse antes, amados, nós não entraríamos em enunciados teológicos. Nós estamos apenas mostrando pontos que são reais, que são fundamentais para a nossa fé.
coisas compreensíveis, sem discussão teológica, porque não é este o caminho, nosso objetivo não é este. Qual o propósito da volta de Jesus? É o tópico 4. Primeiro, buscar os seus. 1 Tessalonicenses capítulo 4, versículo 17. Depois, nós os vivos, os que ficamos, seremos arrebatados juntamente com ele entre nuvens, para o encontro com o Senhor nos ares, e assim estaremos para sempre com o Senhor. Oh, glórias! Aleluias! O Senhor virá buscar os seus. Quem são os seus? Os vivos! Olha a missão vivos aí. Mas além da missão vivos, todos aqueles que são vivificados no sangue de Cristo Jesus. O Senhor virá com esse objetivo, irmãos, buscar aqueles que o amam. E o segundo objetivo, julgar, julgar. O Senhor virá como juiz. Mateus capítulo 25, versículo 31 até o 33 diz: quando o Filho do Homem vier na sua majestade e todos os anjos com ele, então se assentará no trono da sua glória. Todas as nações serão reunidas em sua presença, e ele separará uns dos outros, como o pastor separa as ovelhas dos cabritos. Porá as ovelhas à sua direita, e os cabritos à sua esquerda. Amém? Queridos, eu até fiz um Minutos Vivos falando a respeito disso. Muitas vezes as pessoas olham para Jesus e veem Jesus como se fosse uma mosca morta. Uma pessoa sem sal, sem sabor, sem ação. Ah, Jesus é amor, é paz e amor. E olha só por esse aspecto e esquecem que Jesus, ele é juiz. Ele virá para julgar todos nós. E aqueles que estão em paz com ele, amém, serão colocados à sua direita. Oh, glórias, aleluias. Porém, aqueles que forem encontrados em falta com o Todo-Poderoso, esses hão de ouvir: malditos, apartai-vos de mim para o sofrimento eterno. Mais ou menos nesses aspectos. Essa é uma verdade. Nós temos que entender que o Senhor virá como juiz. Ele há de julgar, irmãos, julgar cada um que daqueles que já morreram e aqueles que estiverem vivos na sua volta. Porém, todos hão de apresentar-se diante do trono do Senhor. Estejamos prontos, sem culpas, que nós sejamos encontrados, lavados e purificados no sangue de Cristo Jesus. Irmãos, isto é muito mais sério do que parece. Certamente, quando eu falei isto, não causou nenhum tipo de espanto a você. Não causou nenhum choque. É porque nós estamos acostumados com a ideia que Jesus é amor. Jesus é amor, eu posso fazer qualquer coisa. Tem até crente que acha que no dia final, ah, porque Jesus é amor, ele vai achar um jeitinho lá para mim, ele vai dar um jeitinho para mim. Não existe, queridos. Não existe. Irmãos, nós temos que estar preparados. Porque Jesus há de voltar. Se nós não contemplarmos Jesus voltando das nuvens, é porque morremos antes. Mas se morremos, selamos o destino e certamente nos apresentaremos diante do Mestre. Necessário um preparo, igreja. Irmãos, não subestimemos a Cristo Jesus de forma alguma. Amém? Você está preparado para a volta de Cristo? Será que está preparado, igreja? Será que Elias Rios está preparado para a volta de Cristo? Será que eu estou preparado? Eu tenho que vigiar, eu tenho que refletir na minha vida, eu tenho que, dia após dia, morrer. Morrer para mim, morrer para o pecado, para que eu seja vivificado em Cristo Jesus. Isso se aplica a cada um de nós. É muito sério, irmãos, muito sério. A Bíblia diz, amados, que na volta de Cristo, na vinda de Cristo, ele reunirá os salvos que já tiverem morrido, pois serão ressuscitados primeiro. Depois, nós, aqueles que estarão vivos, nesta ocasião serão arrebatados. Haveremos nos apresentar diante do Todo-Poderoso. 2. Você não tem que querer se preparar. Entenda isso. Eu tenho que me preparar. Não. Você tem que estar
preparado. Não é para o futuro, não é para amanhã, depois de amanhã, próximo mês, próximo ano. Não, gente, é para agora, é presente, é hoje. Com Cristo se vive, não o passado, nem tampouco o futuro. Cristo vive-se no hoje, no presente, no agora. Nós vivemos é o agora no Senhor. E não esqueça, irmãos, ficar só pensando na vinda de Jesus, só pensando na salvação, não resolve esta questão, não resolve. É atitude. Eu tenho que pensar e permitir que o Espírito Santo fale comigo. Que eu ouça a voz do Espírito e que eu pratique a vontade do Senhor. Necessário é que esteja assim com cada um de nós. Amém? Amados, a segunda vinda de Cristo ou a volta de Cristo, ela será uma realidade. Nós precisamos estar prontos. Cristo afirmou que Ele voltará. Os anjos falaram que Cristo voltará. E os apóstolos fizeram a mesma afirmativa. A Bíblia diz que será repentina, como relâmpago, como ladrão que invade uma casa, sem aviso prévio. E ainda, que todo olho o verá. A volta de Jesus será visível a todos que estiverem vivos. Quando será a volta? Impossível definir uma data. E aqueles que a definem são falsos profetas, inspirados pelo diabo, não têm parte com o Senhor. E se não se arrependerem em tempo hábil, não herdarão o reino dos céus. Qual o propósito da volta de Cristo? Buscar os seus, para que estejam junto com Ele. E julgar também, julgar aqueles que não querem saber da sua obra de redenção. Estejamos preparados para a iminente volta de Jesus. Quando será? Breve. Breve. Breve será a volta de Cristo. Nos contentemos com a brevidade. No entanto, estejamos preparados para que a volta do Senhor Jesus seja no próximo segundo. Continuamente preparado para esta volta maravilhosa. Nos alegremos com o nosso Senhor, porque Ele não nos desamparou. Ele virá buscar-nos para estarmos eternamente com Ele na glória. Oh, glórias! Aleluias! Louvando, exaltando, honrando o nosso Senhor para todos sempre. Amém, igreja? Vamos orar finalizando esta palavra para a honra e para a glória do Senhor. Senhor, nós te louvamos pela tua palavra. Queremos pedir, Senhor, que na sua simplicidade, porém que ela seja guardada no coração, que haja, meu Deus, o esperar ansiosamente, Pai, ansiosamente esperar pela tua volta, ansiosamente esperarmos pelo teu retorno para nos buscarmos, para estarmos contigo, Senhor. Prepara-nos, Pai, fala conosco, Senhor. Oh, Deus, toca no nosso coração, toca, Senhor, para que nós possamos entender a necessidade de estarmos continuamente prontos, em comunhão contigo, para no dia eterno estarmos continuamente contigo, Senhor. Oh Deus, abençoe a tua igreja, guarda a tua igreja, envolva a tua igreja. Esse é meu clamor em nome do teu filho Jesus. Amém, Senhor. Aleluias. 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

milagre na tua vida. Assim é na vida de todo aquele que glorifica. Em todo tempo glorifica. Mesmo quando está difícil, mesmo quando você se sente sem forças,